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1: Bem-vindo a mais uma edição da Queda dos Anjos. Eu sou o Zavial e iniciamos com Zuropa, o oitavo álbum de estúdio da banda de rock irlandesa U2, lançado a 5 de julho de 1993 pela Island Records. O trabalho expandiu a experimentação com rock alternativo, música eletrónica e efeitos sonoros iniciados no álbum anterior, Acting Baby. Inspirado pela vertente multimédia e pela sobrecarga sensorial da icónica digressão Zootivitor, saiu este álbum com produção de Flood, Brian Eno e do guitarrista da banda, The Edge.

Então, sim, escutado o trio de abertura para esta hora. Os YouTube Breaking Benjamin com o seu primeiro single em 5 anos, Something Wicked, e este de Smashing Pumpkins com Stand Inside Your Love, mais música nova para The Amazons.

Sons para The Breeders e o tema Safari. Atrás ouvimos Violet Grohl, a menina do papá. David Grohl com o tema Cool Buzz. E ainda Placebo. Every You, Every Me, aqui na tua rádio. Esta é a Queda dos Anjos. Eu sou o Zavial e apresento aqui semanalmente todas as texturas do rock.

O bom rock ao som dos Rolling Stones aqui com Wrath and Twisted. E ainda vamos regressar mais no tempo para ouvir Rocket 88, tema que é amplamente considerado pelos historiadores primeiro tema de rock and roll da história, gravado em março de 1951 no icónico estúdio Sun Studio em Memphis, no Tennessee. Embora tenha sido composta por Ike Turner e tocada pela sua banda The Kings of Rhythm, o disco foi creditado e lançado sob o nome do saxofonista e vocalista do grupo, Jackie Branson and his Delta Cats. Vamos então ouvir aqui o tema Rocket 88 de Ike Turner.

atrás ouvimos Chris Cornell, You Never Knew My Mind, e ainda The Gutter Twins com Beth Noir. Vamos terminar a hora com os úteros portugueses de Braga com o tema First Trip. Despedimos-nos aqui, voltamos dentro de 8 dias. Até lá, stay safe.

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0: São 2 horas.
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1: São 3 horas.
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1: 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No episódio de hoje, vou falar-vos do livro Dante, uma vida, de Alessandro Barbero, editora Quetzal. Dante nasceu e viveu até aos 35 anos em Florença, cidade que à época, finais do século XIII e princípios do século XIV, com os seus 100 mil habitantes, era uma das maiores da Europa. Diz-nos o autor que os seus mercadores eram ativos em todas as cidades do mundo cristão. Os lucros eram vertiginosos, os enriquecimentos rapidíssimos, a mobilidade social mais importante do que noutro lugar qualquer. E, todavia, entre os florentinos, a avidez, a inveja e o medo, em vez de se atenuarem, tornavam-se cada vez mais ferozes, envenenando a convivência coletiva. A sociedade florentina estava dividida entre magnatas, ou grandes senhores da nobreza proprietária de terras e cavaleiresca, e os plebeus, que representavam todos os outros. Numa situação intermédia estava a família de Dante, que eram comerciantes e prestamistas, mantendo aspirações sociais e ligações aos poderosos. O facto de participar na Batalha de Campaldino como cavaleiro diz-nos que era rico o suficiente para possuir cavalos e, por outro lado, faz-nos pensar de que, além dos estudos e como qualquer jovem do seu tempo, participou também ativamente nos assuntos da guerra. Da juventude ainda lhe ficou a paixão platónica pela menina Beatriz, de quem Dante, ainda criança, se namorou perdidamente e de que daria conta nos seus escritos. Porém, ela casou-se com outro e morreu ainda nova. Depois meteu-se na política, o que lhe granjeou inimigos poderosos. Eram tempos de grandes clivagens e, como fazia parte da facção derrotada, Dante foi obrigado a exilar-se, não voltando a Florença, onde ficaram a mulher e os filhos. Este livro dá-nos um vislumbre da vida e época de um dos maiores poetas da literatura mundial. Boas leituras! 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
0: São 4 horas.
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2: São 5 horas.
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1: São 6 horas.
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1: São 7 horas.
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1: São 8 horas.
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Bem-vindos a mais um episódio do Mentalizando Podcast. Obrigada por estares desse lado, por ouvires, partilhares e enviares mensagens. É sempre muito especial perceber que estas conversas chegam a tantas famílias e profissionais que procuram compreender melhor a saúde mental no período perinatal, portanto, na gravidez e no pós-parto. Se este episódio fizer sentido para ti, partilha-o nas redes sociais, nas stories, envia-o a alguém que achas que possa beneficiar desta reflexão. Hoje vamos falar sobre um tema muito importante e muito frequente, a ansiedade no período perinatal. É um tema que continua muitas vezes invisível, por vezes até confundido com a preocupação normal da maternidade ou encarado como algo que as mulheres simplesmente têm de suportar. A ansiedade é uma das dificuldades emocionais mais frequentes na gravidez e no pós-parto, mas continua a receber menos atenção do que, por exemplo, a depressão pós-parto, que ainda há muitas pessoas que pensam que é a única que existe. Este episódio pretende então trazer literacia, mais conhecimento sobre a ansiedade perinatal e ajudar as famílias a distinguir uma preocupação adaptativa do sofrimento emocional clinicamente significativo e que pode precisar de uma intervenção, por vezes até especializada. Uma das questões que eu trago muitas vezes aqui ao podcast é a minha experiência em consulta de saúde mental perinatal, e desta experiência lembro-me que muitas vezes ouço frases como: eu estou sempre preocupada, mas se calhar é normal, porque eu estou grávida, tudo é novo. E claro que esta é uma dúvida legítima. A gravidez e o pós-parto são momentos de enorme transformação. Se existe uma fase com responsabilidades, decisões para tomar, alterações físicas, hormonais, relacionais, de casal e familiares, profissionais, é esta. E, portanto, é natural que haja medo, que haja preocupação. Aliás, temos de reconhecer que alguma ansiedade pode até ser importante. Ajuda-nos a antecipar riscos, a preparar-nos para cuidar de um bebê e para nos adaptarmos a esta nova fase de vida. O problema surge quando essa preocupação deixa de ser uma ferramenta e, na verdade, por vezes, torna-se mesmo uma prisão. Quando a mente nunca descansa. Quando todos os cenários parecem perigosos. Quando deixamos de conseguir usufruir da gravidez ou do pós-parto porque se está constantemente a tentar prevenir algo que nem aconteceu e, na verdade, se calhar até conseguimos reconhecer que há uma probabilidade muito baixa de vir a acontecer. E se também já sentiste isto ou conheces alguém que te descreva este quadro, este episódio sem dúvida que vai valer a pena de ser ouvido. Falemos então de como é que vamos distinguir o que é uma preocupação normal e quando é que esta preocupação e este medo deixa de ser assim tão normal. Temos de reconhecer que a ansiedade é uma emoção humana normal. Todos nós sentimos ansiedade perante situações que são importantes, imprevisíveis, potencialmente ameaçadoras. E poucas experiências são tão importantes e imprevisíveis como tornarmos-nos pais. Por isso, preocupar-nos com a saúde do bebê, o parto, o próprio desenvolvimento da gravidez, depois a amamentação, a adaptação à parentalidade, lá está, com todas estas mudanças que vão acontecer, é perfeitamente normal e esperado. O que vai diferenciar esta ansiedade que é adaptativa de uma ansiedade clínica não tem necessariamente a ver com o tema da preocupação, mas sim fatores importantes como a intensidade, a frequência e o impacto. Aliás, eu já trouxe várias vezes isto aqui aos episódios. E, portanto, uma coisa é estarmos preocupados, outra coisa é a dificuldade de desligar dos pensamentos, outra coisa é a necessidade constante de verificarmos informação, de precisarmos de pesquisar repetidamente informações na internet, não conseguimos dormir porque a mente não para, ou então termos uma sensação constante que algo terrível está prestes a acontecer, muitas vezes, mais uma vez, quando temos a noção que a probabilidade disto acontecer é muito baixa. É uma preocupação constante de um futuro que está para vir, mas que afinal pode não acontecer, e aí, sem dúvida, que há um sofrimento que começa a crescer e que precisa de atenção. É também importante falarmos do facto de nem todas as ansiedades são iguais. Existem diferentes tipos de ansiedade com diferentes apresentações diferentes e
Aqui vale a pena se calhar distinguirmos pelo menos dois tipos. A perturbação de ansiedade generalizada, em que nestes casos a preocupação parece mudar constantemente de tema. A ansiedade é constante, estamos sempre preocupados, há sempre algum medo, há sempre alguma questão presente, quase desde o momento que acordamos até que nos vamos deitar. Uma preocupação resolve-se e surge imediatamente outra, como se a mente estivesse permanentemente à procura de algo para se preocupar. E isto, sem dúvida, que merece atenção e que precisa de intervenção. Para além da perturbação da ansiedade generalizada, outro tipo de ansiedade que eventualmente é bastante conhecido é a perturbação de pânico, que também há uma maior probabilidade para o seu desenvolvimento no período perinatal. Aqui há sintomas físicos, a tontura, a perda de sensação de controle, a sensação quase que se vai morrer. As pessoas muitas vezes sentem, e claro que isto ainda é muito mais agravado quando se está grávida, pensar que de um momento para o outro alguma coisa de muito grave vai acontecer. São situações mais pontuais, portanto, ao contrário da ansiedade generalizada, que há constantemente uma ruminação relacionada com preocupações e com medos, na perturbação de pânico são momentos pontuais, são momentos que conseguimos distinguir no tempo, mas que depois são absolutamente catastróficos. E a verdade é que, seja qual o tipo de sintoma que se calhar te estás aqui a conseguir identificar, nenhuma delas é normal, e no período perinatal, tanto numa situação como noutra, claro que as preocupações se vão centrar na saúde, no desempenho enquanto mãe, ou na capacidade de conseguir desempenhar esta função tão importante e tão exigente que é tornarmos-nos pais. Então, pensando em estratégias, o que é que eventualmente poderia ser útil? Sem dúvida que estas situações deveriam levar à procura de acompanhamento. Conseguir-se tolerar alguns destes pensamentos, conseguir gerir algumas destas ideias, destes medos, destas preocupações, muitas das vezes irão além daquilo que está escrito num livro ou naquilo que uma amiga ou mesmo uma rede cuidadora vai conseguir dizer. E por isso é muito importante que haja aqui um acompanhamento que ajude a organizar uma rotina, e este é um dos aspectos importantes: manter a rotina de sono, reduzir a exposição excessiva à informação que possa ser alarmista, selecionar fontes de informação credíveis, e sim, isto se calhar vai implicar reduzir a exposição às redes sociais, haver oportunidade para falar sobre aquilo que se está a sentir e, sobretudo, de uma forma organizada, com profissionais que possam compreender aquilo que se está a passar e dar nome a estas problemáticas de ansiedade. As problemáticas de ansiedade têm tratamento. De primeira linha, sem dúvida alguma, a psicoterapia. Em algumas situações, a medicação pode ser uma ferramenta importante para proteger a saúde da mãe e a saúde do bebê. E este é um aspecto que é extremamente importante. Pedir ajuda não vai ser de todo um sinal de fraqueza ou de incapacidade para se desempenhar um bom papel enquanto mãe, enquanto pai, mas sim um sinal que há um problema de saúde como outro qualquer, precisa de ser tratado. E esta, enfim, são algumas das mensagens que eu queria que hoje levasses deste episódio. A preocupação, claro que é normal no período perinatal, mas haver aqui um domínio do medo, não. A ansiedade que prejudica o funcionamento, a ansiedade que te faz duvidar se és ou não uma boa mãe, não é normal e precisa de acompanhamento. Significa que há aqui um sistema de alarme que está demasiado ativado, que precisa de ajuda para que voltes a um estado de equilíbrio. E, portanto, talvez até haver aqui um desafio de tentares identificar o que é que são estas preocupações, que medos são estes, de que forma é que esta preocupação e este medo está a ajudar a gerir os desafios da parentalidade, ou
esta preocupação, este medo, já que está a começar a prejudicar aquilo que poderia ser uma vivência positiva desta fase do período perinatal, da gravidez, do pós-parto. É muito importante estarmos atentos a estas problemáticas, à problemática da ansiedade, porque, mais uma vez, ao contrário do que se pensa, é bastante frequente, até mais frequente do que a depressão pós-parto. E este medo, esta preocupação, muitas vezes ocupa tanto espaço, ocupa tanto que é, ou poderia ser, uma vivência saudável do período perinatal, que, sem dúvida alguma, esta é uma das áreas que precisa de intervenção. E, mais uma vez, se este episódio te faz sentido, se te identificaste com alguma destas problemáticas, partilhe este episódio, entre em contacto comigo, seja através do Instagram, seja aqui também através da Rádio Telefonia do Alentejo, que transmite este episódio várias vezes por semana, porque haver um diagnóstico precoce, uma intervenção precoce, vai sem dúvida alguma mudar a trajetória da tua experiência no período perinatal. E se este episódio fez sentido, espero ver-te numa próxima semana. Obrigada por estares deste lado, obrigada à Rádio Telefonia do Alentejo por apoiar o Mentalizando Podcast e vemo-nos no próximo episódio.

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2: Nós trazemos água como a fonte de saúde e longevidade.
3: Pois é, não só, não é? Sem água.
2: E atendendo até à comunicação, aquilo que temos vindo a ouvir, não é? A problemática da água a nível mundial e da qualidade da água, a escassez e por aí afora. Porque relativamente, é mesmo isto, é, nós não conseguimos viver sem água.
3: Em África é motivo de guerra, em determinados países, não é? Israel teve, antes de encontrar soluções brilhantes que encontrou para a seca, né, estudadas mundialmente, teve ali praticamente uma guerra de água, né?
2: E a importância de não haver privatização de água.
3: Ana, lembra-se, não sei se com esta precisão que eu me lembro, devido à minha perficuidade, mas lembrar-se-á antes do Alqueva, não é?
2: Sim.
3: Nós tínhamos períodos, eu lembro-me a miúdo, de períodos até de falta de água na rede, porque não, períodos, o verão era um verão de seca. Aliás, vocês em São Tomé estarão habituados a isso, porque há períodos de, embora chova, mas há alguns períodos em que há menos água, não é? Mas estamos falando aqui muito sobre Cabo Verde. Um problema enorme relativamente à água, mas também encontramos isso aqui, ainda numa parte do Alentejo, o Alto Alentejo, enfim, ansiosos pela barragem dos Pisões para resolver este problema. O Algarve, que este ano, felizmente, com as chuvas, conseguiu resolver, mas são problemas gravíssimos.
2: Nós tirando este último inverno, não é? Mesmo a Câmara Municipal de Évora lançou avisos à população para usarmos.
3: Estou aqui a roubar o raciocínio à Ana, mas
2: a água é muito importante. Agora é assim, vamos focar o foco.
3: Exatamente.
2: Porque é que a água é importante para cada um de nós?
3: Pois é. Mas, Ana, só para. Não podia perder esta oportunidade de roubar, porque os ouvintes ficam sempre ansiosos para um dia poderem falar e de perguntar. E eu sou um ouvinte também, né? A água. Todos sabemos esta importância, mas a água é um tema que é socialmente muito pertinente, não é? É isso que vamos ouvir hoje, não é? Porque tudo,
2: sim,
3: tudo,
2: sim, tudo, e até para quê? Para a qualidade de vida.
3: Vida, pois é.
2: Nos anos mais adiantados, não é?
3: Então vamos ouvir aqui, prestem atenção os dois, vamos ouvir aqui a Ana Rodrigues, que é a nossa amiga e colaboradora há muito de longo tempo e que traz sempre coisas importantes, não é só para os ouvintes, é para nós também que estamos aqui. E vocês que se estão a formar, atenção, porque estes jovens são santomenses, um dia vão voltar para a sua terra também e vão
2: levar a informação.
3: Estas coisas, não é?
2: Sim.
3: Ora, cá estamos, Ana.
2: Ora bem, cá estamos. Então, efetivamente a água é um bem essencial e sem sombra de dúvida que é uma fonte de saúde e de longevidade. Não podemos negar isto porque o corpo humano é um dado comum, não é? O corpo humano consegue resistir várias semanas sem comida, mas apenas alguns dias sem água. Logo daí nós percebemos a pertinência da importância da água. Isso ajuda-nos a perceber que a hidratação, não é? Porque nós precisamos de água, mas para termos essa água temos que beber essa água. Então significa que temos que nos hidratar, não é? É uma necessidade vital. Porque sem a água não conseguimos continuar a viver. E à medida que envelhecemos, torna-se ainda mais importante cuidar, ter uma atenção redobrada ao consumo de água. Porque viver mais anos é importante, mas viver esses anos com energia, com autonomia, com qualidade de vida, ou seja, continuarmos a fazer aquilo que gostamos e a fazer as nossas rotinas, isso é o que realmente faz a diferença. Daí esta rúbrica da longevidade, de querer levar literacia para as pessoas, é exatamente neste sentido. que nós, quanto mais cedo começarmos a ter atenção a determinados fatores, nós estamos aqui a proteger o nosso futuro, estamos a proteger a qualidade de vida nas fases de vida seguintes. E o que é que vai mudar com a idade? Com a idade, o corpo sofre alterações naturais e uma delas é que começamos a sentir menos sede. Portanto, vai-se perdendo a sensação de sede. E é aqui que está o risco. O organismo continua a precisar de água, mas deixa de avisar da mesma forma. Ou seja, a pessoa pode passar horas sem beber o suficiente e nem sequer se aperceber disso. Aquilo que ouvimos muitas vezes é: eu não tenho sede. E na população mais idosa é isto que precisamente é o problema. A sede é um sinal tardio. Quando ela aparece, o corpo já está aqui, já está a gritar por ajuda. Além disso, com a idade, o organismo também perde a capacidade de conservar água, tornando-se a desidratação mais fácil e mais rápida. Ou seja, à medida que vamos envelhecendo, vamos perdendo o músculo, e o músculo retém muita água, e não tendo essa reserva, basta haver pouco tempo, poucos dias, para a desidratação tornar-se um problema grave. E há outra realidade importante, que é: quando falta água no corpo, o cérebro também se sente. O que é que acontece? A atenção diminui, a memória pode ficar mais lenta, o raciocínio, pode surgir confusão, desorientação, uma sensação de fraqueza, e muitas vezes isto acontece sem uma explicação aparente, e associamos estes fatores a outro tipo de doenças. E às vezes estamos a tratar, ou vamos tratar alguma coisa, quando a sua causa primária é a desidratação.
3: Nós vemos muitas vezes nos filmes aquela pessoa que se perde no deserto e depois fica e até fica com alucinações, não é?
2: Exatamente.
3: Pode ser uma causa da falta de água, não é? Portanto,
2: pode.
3: Depois a água retoma-lhe ali.
2: Mas nós nem sequer precisamos de ir muito longe.
3: Sim.
2: Nós temos. Pronto, eu vou usar uma linguagem mais simples. Temos muitos falsos Alzheimer's, ou seja, muitos falsos diagnósticos de Alzheimer. Porquê? Porque é um dado que está estudado e que é uma evidência, é verificado, não é? As pessoas, ao beberem pouca água, entram nestes estados de confusão.
3: Exatamente.
2: Porquê? Porque o nosso cérebro, 75% do nosso cérebro é água. Se nós desidratarmos, não existe líquido no nosso cérebro para fazer as sinapses.
3: Há pessoas que chegam quase aos 100% só de água no cérebro. É uma piada.
2: Exato. Portanto, olha, esses aí devem ter um raciocínio super rápido. Pode lhe faltar lá é o resto, né? Os neurónios. Mas efetivamente um cérebro desidratado vai levar aqui, vai levar a estes estados de confusão, de desorientação, que são muitas vezes confundidos com a demência.
3: Esta recomendação, especialmente em picos de calor, para que os mais velhos bebam muita água, não é inocente, não é?
2: Não é inocente, porquê?
3: Porque essa questão do Alzheimer acho que é muito interessante.
2: E porquê? Mas há aqui outros fatores, que é o seguinte: isto pode levar a estes estados de confusão, mas e leva, é uma das também principais causas para a infecção urinária, que leva as pessoas idosas ao hospital.
3: Pois é.
2: Quanto mais parada tiver a pessoa e depois o corpo, para resolver esse problema de infecção urinária, vai aonde? Vai ao músculo. Se a pessoa já tem pouco músculo, com menos músculo vai ficar. E muitas pessoas até entram a andar no hospital, mas já não conseguem sair de lá a andar. E isso leva a quê? Leva à institucionalização precoce. Quando nós falamos aqui da água, Paulo, é um assunto muito sério mesmo. Muito sério. Por exemplo, aqui um outro exemplo, e é assim, não podemos pensar nisto nas idades avançadas só. Porquê? Porque a longevidade e a qualidade de vida que nós temos nesses anos, não é? Portanto, começa-se a construir muito antes. Por exemplo, muitos problemas que temos, as pessoas pensam que o osso não tem água. O osso tem água, cerca de 30% de água. um osso desidratado, uma articulação desidratada, vai quê? Vai desgastar, vai criar uma artrose. Portanto, nós vivemos numa sociedade em que banalizamos a água, banalizamos o sono, banalizamos muitas questões, não é? Que depois pagamos a fatura e de forma pesada numa idade mais avançada.
3: É muito interessante esta matéria que eu não... Penso que os nossos ouvintes estarão realmente também interessados em perceberem. Eu não tinha esta ideia. Não sabia da importância,
2: porque nós
3: perceber esta dimensão. Então, o custo social depois que isto tem, não é?
2: Ora, aí está, Paulo. E é assim, nós temos que olhar para o envelhecimento com outros olhos. Nós temos que ir procurar as causas. E as causas estão identificadas. Portanto, nós não podemos só receber uma pessoa em consultório e passar-lhe um medicamento. Nós não podemos só reagir. Nós temos que perceber qual foi o caminho que levou a pessoa até ali e tentar encontrar soluções práticas. Porque não adianta dar uma solução XPTO se a pessoa não tem condições económicas ou não tem ou é muito complicada e a pessoa vai deixá-la cair por terra. Portanto, cada solução também tem que ser personalizada, não é? E quais são os sinais a que devemos estar em alerta, não é? Porque estes são sinais que são muito subtis da desidratação. Então nós podemos ter um quê? Um cansaço fora do habitual, não é? O cansaço já por si não é natural. Se for um cansaço já fora do habitual, há que ter atenção a isso. Não se pode desvalorizar e pensar, vou dormir uma sesta e isto passa. Não, temos de tentar perceber o que é que está envolvido nessa situação. A fraqueza, portanto, a desidratação também leva à fraqueza, leva a tonturas. Muitas pessoas, ao levantarem-se, têm tonturas e caem. As quedas também é uma das principais causas de que levam a pessoa ao hospital.
3: As quedas.
2: E muitas vezes não é por fraqueza muscular, é exatamente por desidratação. Porque a pessoa, ao levantar-se, sente-se tonta, não tem onde se amparar e cai. Dor de cabeça. Eu costumo brincar com
3: as quedas, só outra caminha atrás, as quedas estão muito associadas à idade, não é?
2: Sim, mas é assim, a idade não é resposta.
3: Pois
2: é. Porque nós tentamos desvalorizar, e até foi o tema de anterior, que foi o idadismo,
3: sim,
2: de
3: sim,
2: tudo,
3: sim.
2: É da idade.
3: Mas tem piada, eu ouvi, e tem piada, porque eu os dias antes tinha caído, e depois ouvi o programa dizer, olha, é o idadismo. E de facto. Não quer dizer que seja a idade, não é?
2: Não, de todo. Portanto, o corpo humano tem uma resistência muito grande e tem uma capacidade de recuperação. E nós temos exemplos belíssimos, e o Paulo tem um na família,
3: sim,
2: de longevidade.
3: Claro.
2: Não é? E são pessoas que estão sempre em movimento.
3: Sim.
2: Que têm uma atenção especial àquilo que fazem, àquilo que comem. Portanto, e isso são fatores fundamentais e que comprovam que nós conseguimos viver até uma idade tardia bem, não é? Nas nossas rotinas.
3: Ana, a nossa sociedade, eu vou usar aqui um termo deselegante, não gosta de velhos, não é? Enfim, quer dizer, achamos piada, é muito giro que uma pessoa chega aos 100 anos, é muito giro que lá, de vez em quando se vê coisas interessantes de trabalhos feitos em lares ou em abrigos onde estão os mais velhos, mas a sociedade não está preparada para isto. Não, este termo que eu usei, sei que é forte.
2: Eu sei, mas é assim, mas está correto, e é uma criação que se construiu há pouco tempo. Porquê? Porque os anciões eram pessoas que eram muito valorizadas e muito respeitadas em sociedade. A partir do momento em que nós começámos a focar-nos na juventude, Portanto, houve uma desvalorização das pessoas de mais idade, da sua sabedoria, e que também leva ao quê? Também leva às pessoas a sentirem que não, às pessoas mais velhas, a um desligamento, sim, sim. Não é? Que a sociedade já não olha para elas, a uma desvalorização.
3: Aquela observação que fiz há pouco da sociedade dos ecrãs, do livro que o Francisco Vieira vai apresentar. Os jovens, penso eu, deixaram de ter necessidade de procurar informação junto dos mais velhos porque encontram no ecrã, não é? Têm ali uma resposta, pode até ser a resposta adequada, mas está ali uma resposta. Ainda ontem tivemos aqui a apresentação de um filme de uma realizadora aqui de Estremoz, que aborda precisamente um período, e ela foi buscar para protagonista uma senhora com 81 anos, rural. Uma senhora rural, portanto, da sua experiência. E de facto, aquilo que eu penso é que. Primeiro, que acho que não estamos preparados, né? Felizmente,
2: nós não escutamos.
3: Há ciências que. E hoje são aceites, o seu caso, né? Que há uns anos atrás, não. Era, não, isto não existe. Vá lá ao médico e está doente e toma lá um comprimido e toma 20 comprimidos por dia, né? Portanto, há 10 anos, 15 anos era assim, né? Felizmente, começámos a aceitar que há outras leituras, há outras formas, não precisamos estar. Mas continuamos a olhar para a velhice. E também há uma coisa que é muito gira. É que nós preocupamos mais com a velhice quando chegamos lá ao pé.
2: Ah, pois.
3: Eu que já estou a chegar à reforma, nunca tinha pensado em coisas que têm a ver com a idade, não é? Portanto, e de facto, destas diferenças e da procura dos mais novos perante os mais velhos, porque ela efetivamente deixou de existir.
2: Isso é um problema e cabe a todos nós construir novamente esse caminho, não é? Mas a mim entristece-me bastante. Porquê? Porque é muito bom nós retirarmos tempo para escutar as pessoas mais velhas, que acho que é um bocadinho aí também o que faz falta. E uma das coisas que eu tenho achado muito interessante e que tenho encontrado nas redes sociais é as pessoas mais velhas estarem a criar canais onde podem passar o seu conhecimento, e há pessoas que têm muitos seguidores. Portanto, eu acho que também tem que se criar aqui o espaço para serem escutados, para serem ouvidos, porque a partir do momento em que começamos a ouvir determinadas histórias e tudo, nós também nos leva a quê? A refletir sobre até as nossas próprias crenças, aquilo que acreditamos, não acreditamos. Porquê? Há inúmeras realidades. Quanto mais nós conhecermos, mais preparados estamos para enfrentar o nosso
3: Ana,
2: mundo.
3: Estou a tirá-la do tema, desculpe lá, mas vamos retomá-la.
2: Ok, então aqui
3: mesmo nesta conversa.
2: Aqui eu penso que os ouvintes, o que eles também querem estar, querem saber é quais são os sinais a que devem estar atentos. Então, falávamos do cansaço fora do habitual, da fraqueza, das tonturas, da dor de cabeça, da sonolência, e também um fator muito simples é o quê? É que conseguimos perceber se a urina estiver muito concentrada, em pouca quantidade e escura, é um sinal também de desidratação. E as tais alterações do estado mental. Por exemplo, eu quero em consulta ou então nas visitas ao domicílio, muitas vezes chego lá e ouço o meu pai hoje está muito estranho. Ou então a minha mãe hoje anda muito confusa, ou está muito mole. E muitas vezes a causa pode estar numa coisa tão simples como a falta de água. Isto é muito importante porque a desidratação, como te referi há bocadinho, aumenta o risco de quedas, das infecções urinárias e às tais idas à urgência e internamentos. E isto pode levar aqui, pode levar a um caminho de institucionalização precoce. Por isso, hidratar-se não é apenas matar a sede, é quê? É proteger o corpo, é proteger o cérebro e é proteger a própria independência. como estava a dizer há bocadinho, a ciência também confirma aquilo que observamos diariamente, é que a desidratação é mais frequente nas pessoas mais velhas. Porquê? Porque elas perdem a sensação de sede. Não significa que o corpo não precise de água, é mesmo uma situação natural, há esta perca de sede, e ao sabermos isso, permite-nos o quê? Compreender que é uma condição natural, mas que nós podemos atenuar e reverter essa situação, bebendo água ou oferecendo água àquelas pessoas que não têm tanta facilidade de mobilidade, não é? E também é importante não perguntar à pessoa se tem sede.
3: Não perguntar.
2: Não. Porquê? Porque a resposta mais óbvia vai ser: não tenho sede. Então, se nós chegarmos perto da pessoa e levarmos já um copo de água,
3: sim.
2: E até levamos um para nós, levamos outro, né, para a pessoa,
3: sim.
2: Temos ali um momento, em vez de ser o beber o cafezinho,
3: claro.
2: É beber o copo de água.
3: É.
2: E então, visualmente, funciona melhor do que estarmos a perguntar. É chegar com um copo de água e oferecer logo.
3: Muito bem.
2: Essa é a estratégia. Porquê? Porque muitas pessoas dizem: ah, mas ele está-me sempre a dizer que não quer água, que não quer água, como é que eu faço para ele beber água? É não perguntar, é oferecer logo.
3: Oferecer.
2: Exato. E então, trago aqui um dado que provavelmente as pessoas não têm noção, mas entre as pessoas com mais de 65 anos, uma em cada quatro está desidratada.
3: Uma em cada quatro.
2: Está desidratada. Por isso nós...
3: é um número muito importante.
2: Exato. Então nós conseguimos perceber que a água é um. É... Oh, Paulo, e é barato.
3: Sim.
2: E é barato, não é? É um tratamento barato. Porque isto é outro. As pessoas também dizem: ai, essas coisas assim, e para termos saúde e tudo, isso é tudo muito caro. E não é. E não é, porque nós temos tudo na natureza, nós temos tudo ao nosso alcance, e a água é muito barato para os benefícios que traz. Mas importa aqui fazer uma ressalva que a água não é a solução mágica, ou seja, existem inúmeros fatores que têm de ser tidos em conta: uma boa alimentação, o bom sono, isto quando falamos na longevidade funcional, em termos funcionais, operacionais, pus anos afora. Mas sabemos com segurança que o corpo funciona melhor quando está bem hidratado, e esse é o ponto essencial de hoje, do tema. Exatamente. O segredo está em quê? Está não em beber grandes quantidades de uma vez só, porque isso depois vai trazer a um problema que acho que o ouvinte vai se identificar, que é: Eu se beber grandes quantidades para não ter que andar a beber a seguir, é assim, não tarda nada, eu vou estar na casa de banho.
3: Exatamente.
2: E a pessoa começa a associar água à casa de banho. Sim. E isso torna-se um incómodo. Então a pessoa deixa de beber água, porque aquilo torna-se um ciclo vicioso. Portanto, a água deve ser consumida em pequenas quantidades e ao longo do dia, para dar tempo ao corpo de poder absorver essa água, porque ele não tem capacidade para absorver uma grande capacidade de água. E agora, fazendo aqui uma comparação em forma de brincadeira, é como nas tardes de verão, que vai uma imperial atrás de outra imperial e tem que se andar sempre na casa de banho,
3: não é? Lembrar disso. Há muita gente que, em vez de água, bebe cerveja, não é? No verão.
2: Sim, mas para dar essa comparação, porque as pessoas têm muito essa ideia também, e que é verdade, não é? É fácil beber uma imperial e depois vai outra que é fresquinha, mas as pessoas estão constantemente a ir à casa de banho. E com a água, com um líquido, é exatamente a mesma coisa. Portanto, a ideia é ir bebendo pequenas quantidades ao longo do dia. E podemos ajustar essas quantidades às nossas rotinas, para não nos esquecermos. Portanto, é fundamental, quando acordamos, beber água, porque passamos aquelas horas todas, portanto, pela respiração, pela pele, nós, até o próprio corpo necessita da água para fazer a limpeza, não é? E é importantíssimo, quando nós acordarmos, hidratarmos, bebermos água.
3: Água,
2: okay. Exatamente.
3: E antes de deitar?
2: Antes de deitar, os médicos não recomendam muito, porque depois levanta-se durante a noite. Isso é a generalidade, mas cada pessoa é uma pessoa. Há pessoas que bebem água até antes do deitar e não têm problema nenhum. Há outras que bebem e acordam durante a noite. Portanto, a pessoa tem que se conhecer também a si própria para saber se pode beber água antes de deitar ou não. Mas convém ter uma coisa, convém ter uma garrafinha de água na mesa de cabeceira, para o caso de acordar durante a noite e sentir sede, poder hidratar-se. As pessoas que tenham dificuldade em conseguir desenroscar a tampa da água, há já uns copos próprios com bocal. Ou com tampa e uma palhinha que ajuda. Pessoas que tenham problemas na deglutição, porque muitas engasgam-se com a água, nós podemos usar espessantes para espessar um bocadinho a água. Portanto, existem inúmeras formas de nós conseguirmos ajudar as pessoas a consumir água consoante as suas patologias.
3: Já aqui a malta que à noite é água, não é cerveja. À cabeceira, é a malta mais nova, atenção, é água. Muito interessante, sim, senhora.
2: Portanto, e então é isto, é associar a água às nossas rotinas. O ideal também é, antes das refeições, beber água e não durante ou depois. Porquê? Porque nós, se bebermos durante ou depois, vamos estar a diluir a comida no nosso estômago e então aí vamos estar a dar mais trabalho ao nosso organismo para a digestão. O importante é o quê? É nós termos sempre a água visível, porque o que não é, não se vê, a gente não se lembra. Onde nós tivermos, termos sempre uma garrafa de água, ter sempre água disponível e visível. Ter sempre uma garrafa de água preparada para quando saímos de casa.
3: No carro?
2: O carro também vai aquecer, agora não é muito recomendado. Mas é... Pronto. O que é que podemos dizer mais em termos de dicas para, ou de estratégias para... também temos agora, e estamos aqui no Alentejo, temos as sopas frias como o gaspacho, por exemplo. Ora, aí está. Quanto à aguinha, nós...
3: Sim. Pois é, a sopa fria...
2: Exatamente. Nós, na alimentação, também podemos reforçar. Claro. Substituir... nós enchemos muito o prato com o arroz ou com a massa. Portanto, colocar ali também, retirar e colocar mais legumes. Temos as frutas, não é? Temos o melão, a melancia, exato. E portanto, a última estratégia, e esta para quem cuida das pessoas de mais idade, é exatamente não perguntar se a pessoa quer água, é oferecer logo a água com naturalidade, com
3: sim.
2: O máximo
3: disponibilizá-la naturalmente.
2: Exatamente. Portanto, gostava de terminar com esta ideia simples de que a água não é algo banal, é vital, porque sem ela o corpo efetivamente perde o seu equilíbrio, nós perdemos a energia, a motivação, e deixamos de estar protegidos, porque estamos mais propensos a doença crónica, estamos mais propensos à infecção. Portanto, deixamos a água, efetivamente, protege-nos em vários campos. Ao longo do dia, fazer, não esperar por ter sede, e ao longo do dia fazer, ir bebendo água, fazer poucas pequenas pausas e ir bebendo água. E pronto, e quem sentir necessidade de olhar para a sua saúde de uma forma mais preventiva e personalizada, como o Paulo estava a dizer, que agora já começa a haver outras respostas que não são parceiras, são complementares, não é? Mas é bom também ouvir uma segunda opinião. Perceber, olhar por uma outra perspectiva, porque se formos sempre na mesma linha, a resposta vai ser sempre a mesma. a importância de olharmos por outro prisma para as coisas. E então, pronto, a consulta de gerontologia pode ser esse tal apoio importante. E aqui em Évora, estou na clínica Escutamento, onde atendo os meus clientes.
3: O nosso ouvinte sabe, mas pode relembrar onde é a clínica? Como é que podem contactar lá?
2: Olha, a rua, portanto, aquilo fica na... Espera um bocadinho. Sim. Portanto, ali na... Vamos focar-nos na Praça 1º de Maio.
3: Claro, sim.
2: E então, na rua... Tem, a porta está ali mais virada para do lado da Rua dos Touros.
3: Exatamente.
2: Portanto, ali sim, por trás sim, da hamburgueria.
3: É uma tradução.
2: Exatamente.
3: É. Mesmo no centro da cidade.
2: É, mesmo no centro da cidade. E pronto, e perceber que envelhecer bem não acontece por acaso, não é? Nós vamos construindo com pequenos gestos diariamente, mas que têm muita importância e que fazem uma diferença brutal na qualidade de vida das pessoas.
3: Sim, senhor. Ana, volta quando?
2: Daqui a 15 dias. Tá, daqui a 15 dias cá estamos.
3: Cá estaremos, ou eu ou o Manel, ou um dos nossos colegas. O nome do programa? Dizes? O que estamos a fazer? Este programa que estás a fazer? É? Liga o micro, está ligado o teu. Então, a dizer que foi o programa. Sim? Foi o programa que estivemos a fazer com a doutora Ana Rodrigues e que. Longevidade, exatamente. Esta malta que está ainda a estagiar, eles também não estavam dentro do tema, mas colaboraram aqui.
2: Exatamente.
3: E agora vamos tirar aqui uma selfie nós os quatro.
2: E é sempre bom, e a juventude interessar-se pela rádio.
3: Exatamente.
2: Que é um meio.
3: Só pode.
2: É um meio muito importante. Nós vimos agora, quando faltou a energia, a importância que a rádio teve, não é? Porque nós já não estamos habituados a estar desconectados do mundo, e efetivamente a rádio tem um papel muito importante, e é com muita alegria que vejo estes jovens aqui a aprender. Antes de vocês darem por finalizado o programa, eu quero dizer que da minha parte por hoje é tudo, e que desejo vida longa com saúde e alegria a todos.
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1: Em cada episódio, uma aventura. Uma pequena história com livros. No episódio de hoje, temos a participação especial de Rubem Silva. E vou falar-vos do livro A Crónica dos Bons Malandros, de Mário Zambojal, editora Quetzal.
2: Esta história conta-se em quatro penadas. Uma quadrilha de mortapizes faz o assalto do século e tudo corre cinco estrelas tal como planeado. Mas, e há sempre mas nestas coisas, não é? Só posso dizer-vos que alguém roubou o cordão. Por isso, antes de mais, vou dar-vos a conhecer quem era o final de craques. Eles são a coisa do Renato, o pacificador. Pedro era conhecido todo o justiceiro. Uma fatada dia, o nosso querido e pequeno Pedro foi confrontado com sua ignorância, dado que não sabia quem teria sido Dom Pedro, o cruel ou o justiceiro. Mas logo a sua professora primária lhe fez saber que o incrível prémio por não saber dos assuntos pátrios seriam meia dúzia de palmatoadas bem merecidas e bem assentes em cada mão. Mas o nosso Pedro aguentou-se firme e forte. Porém, logo Dona Glória, mais conhecida por a Cova Lombarda, terminava a sua incrível lição. Já o Pedro acertava com o retrato de Marshall Carmona no meio da toa. Depois, foi uma fuga lendária jamais vista que o levaria até Lisboa, onde tornaria um mestre na arte de abrir fechaduras. Flávio e o doutor eram um aplicado estudante de direito. Até ao dia em que se deu aos encantos de uma incrível beldade ao som dos gritos. No entanto, acabou numa cela, por assuntos ligados às contas de mais subtraído. Arnaldo, o figurante, era o terror dos ringues. Pelo menos até fica aqui, ó. Porém, recebeu aquele cognome por uma reminiscência da sua brilhante e fugaz passagem pelo cinema. Adeline, a magrinha, era o patinho feio do grupo. Até virar uma princesa encantada às mãos de um príncipe encantado, que afinal era um vigarista. Silvinho, o bitoque, era capaz de elevar este mundo e o outro. E era mais conhecido pelo recordista da calçada da glória, pois, quando dava a sola, não havia alma que o apanhasse. Por fim, temos a Marlene e o Renato, que estavam unidos pelo amor e pelo destino. Agora só nos resta saber quem foi o traidor.
1: Este episódio teve a leitura e participação especial de Rubem Silva, através das bibliotecas do Agrupamento Escolar Espamol, Lagoa. Boas leituras! Quem gosta de livros? Pois, todos gostamos. E quanto a ler? Pois é, mas agora vão ter uma pequena ajuda do Otávio. Ou seja, eu mesmo. 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
1: São 10 horas.
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E por fim, de maneira a festejarmos esta nova forma de viver, livre da escravatura laboral, convidamos toda a gente a participar numa enorme festa que começa agora e ninguém sabe quando termina. 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
1: São 11 horas.
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0: e se tudo der certo, vamos ficar aqui até o 12:30. Hoje o programa está muito interessante, vamos falar de coisas que dizem muito ao vosso respeito. E eu conto, obviamente, com a sua audiência. Espero que você fique com a gente aí desse lado, porque nós vamos nos esforçar para fazer um programa muito legal para você. Combinado assim? Bom, é isso aí. Estamos no ar. E se tudo der certo, as coisas não vão dar errado. Ó, hoje o programa tá legal, você sabe, a gente não consegue fazer um programa sem os nossos parceiros. Então, é muito importante que tenhamos parceiros para ajudar esse tipo de programa bem fraco. É verdade, é bem fraco. Mas nós nos esforçamos para fazer um programa legal. 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
0: Muito bem, é isso mesmo, Afetiva Ateliê dando uma moral pra gente. Quero super agradecer pra você que tá acompanhando aí, quer presentear alguém, vai lá no Instagram da Afetiva, diz que foi pelo programa Paciência é uma Virtude, porque aí quem sabe eles continuam dando uma moral pra gente. Ó, hoje o programa tá muito legal, eu vou bater um papo com o Vitor, que daqui a pouco vocês vão conhecer ele, é muito bacana. Mas antes eu quero apresentar pra você quem tá aqui hoje comigo como co-host. É ela que é muito inteligente, muito simpática, muito agradável. Ela é influencer, maquiadora e recentemente se tornou mãe. Seja muito bem-vinda, Simone.
2: Bom
0: Simone.
2: Dia a todos, muito obrigada. Eu adorei essa introdução, tá?
0: Gostou?
2: Adorei.
0: Caprichei.
2: Eu fiquei assim, será que sou eu? Será que isso tudo sou eu?
0: Claro, é você mesmo.
2: Obrigada.
0: Olha só uma coisa, o que é mais fácil, maquiar ou ser mãe?
2: Maquiagem, com certeza. Maquiar é muito mais fácil. Ser mãe tá sendo um desafio. Muito bom.
0: É.
2: Maravilhoso.
0: Olha
2: Mas
0: lá.
2: É um desafio.
0: Quantos aninhos tem o teu filhote?
2: 1 ano e 6 meses.
0: Legal. Foi planejado? Foi sem querer?
2: Não, foi planejado, mas foi assim, muito rápido. Eu achei que ia demorar.
0: Muito rápido? 9 meses, não?
2: Muito. Não, até ter coragem, demorou aí bons anos.
0: Mas isso é legal,
2: né? Mas quando
0: eu
2: tive coragem, veio rapidinho.
0: Isso é legal porque dá tempo curtir o casamento.
2: Exatamente.
0: Tal, essa coisa toda.
2: Amadurecer junto.
0: Isso. Viajar, conhecer
2: Exato,
0: o mundo.
2: Exato, curtir bastante, namorar muito.
0: Essa é a melhor parte.
2: É,
0: né?
2: Porque depois tem filhos.
0: Muito
2: esquece.
0: Bem. E maquiagem, como é que funciona? Começou a maquiar quando? Desde pequena?
2: Desde criança, sempre gostei de maquiagem. Uhum. Né? Eu sou daquelas crianças que ficava vendo televisão, assistia as maquiadoras ensinando. Então, a maquiagem sempre teve muito presente na minha vida desde criança. Tudo que eu faço até hoje, é tudo que tá desde lá da criança mesmo, da infância.
0: Bacana.
2: E pronto, eu entrei no YouTube, conheci o YouTube, fui fazendo vários cursos e entrou maquiagem e YouTube ao mesmo tempo.
0: Legal. E falando de YouTube, eu vi que você também fez um curso de teatro, né?
2: Fiz.
0: Como
2: eu já fiz alguns cursos de teatro, eu fiz online. Porque desde criança também fazia na escola, né? Muito teatro. Eu sou apaixonada por teatro.
0: Bacana.
2: E eu tenho aquele bichinho ali dentro, sabe? Que de vez em quando desperta e eu tenho que fazer.
0: Certo.
2: Exatamente isso. Eu tinha que fazer teatro, não tinha como. E eu fiz alguns cursos de teatro.
0: Legal.
2: Fiz online alguns.
0: Ah, é?
2: Presencial e alguns online também.
0: Ok. E aí você usa nos seus vídeos da internet e tal.
2: Exatamente, é.
0: Se os nossos ouvintes que estão lá em casa quiserem te seguir, onde é que eles te encontram?
2: Amantes da maquilhagem. Exatamente. Tanto no YouTube, como no Instagram e Facebook.
0: Dicas de maquiagem, tutoriais.
2: Dicas de maquiagem, tutorial. É, não só de maquiagem, mas também de cosméticos também.
0: Ah, é? Diquinhas,
2: é?
0: Ah, é? Pra cuidar da pele e tal.
2: Exatamente.
0: Ah,
2: agora, depois, mais de 30, eu vou trazer muito esse conteúdo agora.
0: Mais de 30. É. E pra quem tá chegando, não... Eu tenho um amigo que está chegando perto dos 40. O que você diria pra ele, assim?
2: Olha, tem cuidado.
0: Mas ele tem uma cara muito jovem.
2: É, que bom. Pra continuar, né?
0: É, espero.
2: Exatamente. Olha, tudo base de óleo é muito bom pra quando a gente vai ficando mais assim, vamos dizer, mais experiente.
0: Exato.
2: Né? Vamos dizer velho, experiente. Muito bom. Óleos naturais.
0: Óleos naturais?
2: Óleos naturais.
0: De quê?
2: Tipo
0: plantas?
2: Rosa mosqueta, semente de uva.
0: Okay.
2: Esses são assim, o segredinho da beleza da juventude.
0: Perfeito, então.
2: É. E é fácil de encontrar.
0: Ah, é? Supermercados?
2: Exatamente. Assim? E não é muito caro, tem vários preços muito bons.
0: Como você disse, óleos naturais, eu achei que era ir mesmo no mato e tal, tirar as plantas e tal. Não, né?
2: Não, por enquanto não.
0: Dá pra ir no supermercado.
2: É mais fácil, não é?
0: Tá certo.
2: Há pessoas que são tão espertas nessas coisas que duvido que faça, mas não. Encontre o supermercado.
0: Legal. Simone, deixa eu te falar. Tô muito feliz que você tá aqui.
2: Ah, obrigada,
0: tá?
2: Eu também. Obrigada
0: espero
2: pelo convite.
0: Espero que você se divirta, espero que seja legal.
2: Tá
0: e, obviamente, estou desejoso que você volte.
2: Ah, eu também.
0: Tá bom? Você é muito simpática, muito legal.
2: Obrigada.
0: E é isso aí. E, obviamente, Simone, os nossos ouvintes são exigentes e vamos ter que ver qual que vai ser o feedback deles.
2: Ai, meu Deus. Tomara que
0: goste. Porque também não é assim. Eles mandam aqui.
2: Claro,
0: a nossa audiência manda nesse programinha. É um programinha fraco.
2: Vai
0: um
2: lá, gente. Dá uma força.
0: Não acrescenta grande coisa, mas pode ser que eles se interessem pela vossa pessoa. E aí, se eles derem bom feedback...
2: Ah, mas eles vão gostar dessa voz de locutora que eu tenho.
0: Aí sim.
2: Sensacional.
0: Se eles derem bom feedback, depois...
2: Ah, espero que sim.
0: A gente envia o contrato, tem toda aquela parte burocrática.
2: Claro.
0: Os nossos advogados vão ter que entrar em...
2: Sim, tá. Eu também tenho que contatar os meus advogados também.
0: Você provavelmente, com essa vida de locutora, entende o que eu tô falando. De locutora, não. De...
2: Atriz.
0: Atriz.
2: É, apresentadora.
0: Você já lida com essa parte jurídica. Deve ter um time muito forte.
2: Tenho, claro.
0: Que faz todo esse trabalho. Perfeito. Então, ó, muito obrigado por estar aqui hoje.
2: Ah,
0: e olha uma coisa engraçada. Tem umas coisas engraçadas que só acontecem em Évora. Eu te conheço de vista há pelo menos uns 10 anos,
2: exatamente,
0: talvez.
2: Exatamente. Por aí.
0: Mas agora, a primeira vez que estou falando com você agora, no ar. Então, a gente vai ter que fazer aquele papo de elevador durante uma hora
2: exatamente.
0: E meia.
2: Exatamente. Já se conhecendo.
0: É, então, deixa eu te perguntar. Você acha que chove hoje?
2: Olha, seria bom pra ficar
0: tá
2: um
0: quente,
2: pouco mais
0: né?
2: fresco, seria ótimo,
0: dizem
2: né?
0: que dão chuva, né?
2: É, olha, espero que sim.
0: Pronto, quebrando aquele climinha.
2: É.
0: Tá certo então, ó, muito obrigado então mais uma vez,
2: obrigada.
0: Como eu falei, seja bem-vindo, espero que você curta demais. E olha só, eu quero mandar um beijinho aqui pra São Miguel de Machete, conhece São Miguel de Machete?
2: Não. Acho que não.
0: É aqui pertinho de Évora, eu quero mandar aqui. Nós temos os nossos ouvintes lá em São Miguel de Machete.
2: Beijão, galera.
0: São muito bacanas, estão sempre conectados aqui com a gente.
2: Beijão
0: uma terra,
2: a todos.
0: Uma terra bonita, uma terra tranquila.
2: Portugal é uma terra muito bonita, Alentejo é um lugar lindíssimo. Todos os lugares são lindos, né?
0: São Miguel é maravilhoso, você pode ir lá, ficar de boa e tal. Tem lá a casa do povo, passar um tempo, ficar tranquilo, tá bom? Então, eu quero super mandar um beijo, um abraço para os nossos ouvintes que estão lá em São Miguel de Machete. E se por algum acaso alguém de São Miguel de Machete estiver conectado aqui na nossa programação, se quiser entrar em contato, falar alguma coisa, talvez fazer uma cobrança, tem gente que deve, outras pessoas, você fica sem graça de cobrar, por que não cobrar em direto num programa de rádio?
2: É.
0: Eu acho que daria certo.
2: Eu acho que é uma boa opção, por que não?
0: Fique à vontade, os nossos microfones estão abertos, 266-708-732, você pode entrar em contato, fique à vontade, tá bom? Então, um grande abraço e um grande beijinho para os nossos queridos ouvintes que estão lá em São Miguel de Machete. Eu quero aproveitar também e mandar um grande parabéns, olha que legal, a nossa querida Grazi. A Grazi também é influencer e ela esteve aqui, sentada onde você está, Simone.
2: Incrível.
0: Ela é muito...
2: Parabéns.
0: Uma pessoa muito legal, tá fazendo aniversário hoje.
2: Parabéns.
0: Minha esposa acabou de mandar.
2: Um beijão pra você.
0: Parabéns, Grazi.
2: Muita
0: saúde.
2: Deus
0: te abençoe. Tem aí muitas publis. É publis, né?
2: É, exatamente.
0: O sonho de todo Instagram é uma publi, uma boa publi.
2: É muita publicidade, vai lá.
0: Que pague bem.
2: Muito,
0: né? Que envie coisinhas. Que envie coisinhas.
2: Muitas coisinhas,
0: É isso mesmo. Ó, resumindo aqui, ó, hoje o programa tá muito legal, a gente vai bater um papo com o Vitor Batista, ele é especialista em tecnologia, olha só, a gente vai falar de inteligência artificial, empregos que podem ser derrubados, podem acabar, podem ser extintos.
2: Será que
0: empregos que serão extintos pela inteligência artificial, os cuidados, temos muitos ouvintes que gostam de navegar pela internet.
2: É, tem que ter muito cuidado.
0: Dar algumas dicas pra eles terem cuidados e tal. E é isso. A gente vai tocar também aqui a música que foi lançada do nosso brother Joshua Santos. Música nova, muito bonita a música. Good vibe, uma música legal. Inclusive, o nome da música já passa, já transmite isso. O nome da música é Modo Zen. Ele é muito talentoso. É daqui de Évora. Temos que dar uma moral para os nossos talentos.
2: Exatamente.
0: Aqui de Évora. Então, ele está lançando aí o novo single, que é o Modo Zen. Tá um clipe muito legal. Participação da nossa querida Carla Villanova, que faz o programa Arte em Banda Larga aqui na Rádio Telefonia. Tem muita gente lá interessante que vale a pena você conferir. A gente vai tocar daqui a pouco. Vamos ter o nosso giro de notícia. Você sabe, a gente deixa os nossos ouvintes sempre muito bem informados. Hoje a gente vai ter o nosso Haja Paciência, que está bem interessante. E é isso aí. A única coisa que eu posso te pedir para você que está ouvindo a nossa programação, continue desse lado, que nós vamos nos esforçar para fazer um programa mais ou menos, né? Nunca tão sempre. Tudo não terás.
2: Também acho. Acho que ninguém tá também querendo nada muito perfeito.
0: Não, a gente vamos se esforçar para fazer muito
2: o nosso melhor. Ótimo.
0: É isso. Então vamos nessa. Chegou aquele momento do nosso rádio que a gente traz para os nossos ouvintes alguma palavra de reflexão das nossas frases que se encontram pelo Facebook. Vamos nessa. Pode ser? Me permite?
2: Bora lá.
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0: Olha só, Simone, às vezes vencer é saber esperar.
2: É difícil esperar, né?
0: É.
2: Tem que ter paciência, né?
0: Tem que ter paciência.
2: Paciência é uma virtude.
0: É isso mesmo. Olha só, eu tava lendo essa frase e eu fiquei pensando. Às vezes o cara tá na cama deitado e no fim ele só tá esperando pra vencer, né? Não é? Se a gente olha, levanta, faz alguma coisa.
2: Pois
0: vai,
2: é,
0: né?
2: Não.
0: Só tá esperando vencer.
2: Tem que movimentar.
0: Tem que fazer alguma coisa.
2: Bem ou mal, tem que movimentar.
0: Perfeito. Ó, eu vou tocar uma música depois dessa e já a gente volta. Pode ser, Simone?
2: Pode, com
0: Me
2: certeza.
0: Me permite?
2: Bora lá.
0: Então vamos nessa.
4: Fala, maltinha do programa. Paciência é uma virtude. Espero que gostem da minha nova música, Modo Zen.

0: muito bem, modo zen do nosso querido Joshua Santos. Visitem lá, dá uma moral pra ele. Tá no YouTube essa música, tem um videoclipe muito legal, vale a pena você conferir. Tá também nas plataformas de músicas digitais, é só você procurar lá no Spotify. E o Instagram é Joshua Santos Music _. Vou soletrar pra você que tá no rádio: J-O-S-H-U-A, Joshua, ok? Joshua Santos Music _. A gente tem que dar uma moral, é ou não é, Simone? Pros nossos artistas aqui da terra.
1: É, temos muitos artistas aqui em Évora. Vamos aí dar força pra cada um deles, que merece, né?
0: E essa música, que música.
1: Tá maravilhosa, adorei.
0: Sensacional.
1: Com certeza eu vou ouvir agora, sempre. Não.
0: Olha, e é legal o videoclipe, porque tem um monte de gente conhecida lá.
1: Ah, é?
0: É, muito legal, uma galera que eu conheço. Eu fui assistir ontem, eu posso estar enganado, mas acho que foi lançada ontem a música. E aí fui lá ver o videoclipe, tá lá a Carla, que faz um programa aqui, tá o Ivan também, que também tem um programa aqui.
1: Ah, eu vou ter que assistir também.
0: Ah, tá o filho da Cris também, que é o Jefferson, não sei se você conhece a Cris. Enfim, é uma Cris aí.
1: Uma galera aí.
0: É, uma galera. Ah, vale a pena conferir o videoclipe.
1: Quero ouvir.
0: Talvez você que está aí no rádio ouvindo a gente, ou através das nossas lives, se for lá ver o videoclipe, vai ver algum conhecido.
1: É.
0: Então vai lá, dá uma moral, comenta também, fala: olha, eu ouvi no Paciência é uma Virtude.
1: É verdade.
0: E vim aqui, tá bom? Vou repetir pra você: o Instagram é Joshua Santos Music _. Segue ele lá no Instagram, tá bom? Grande abraço aí pro Joshua, que deu uma moral pra gente aqui no programa Paciência é uma Virtude. Olha só, os nossos ouvintes estão fazendo aniversário. Estou lançando nesse momento o quadro Feliz Aniversário. Feliz Aniversário,
1: ei,
0: meu amor.
1: Ei, treinando.
0: É isso, ó. Fernando Santos tá fazendo aniversário. Não, ele não tá fazendo aniversário,
1: não. Ah,
0: não?
1: Ai, meu Deus do céu, Ed.
0: Aniversário que a gente fez foi a Grazi.
1: Ai, Grazi, é a Grazi. Grazi, parabéns.
0: E o pior é que eu tô lendo aqui, velho. O cara é analfabeto até lendo.
1: Eu nem vou rir. Vai
0: pois
1: que...
0: É. Eu quero mandar... Na realidade, eu não quero mandar um parabéns. Quero mandar um abraço pra ele.
1: Ah, ok.
0: Porque eu ouvi dizer que ele coloca o programa Paciência na televisão.
1: Ai, que
0: nesse
1: chique.
0: Nesse momento,
1: nós
0: a família...
1: Lá, sim.
0: Nesse momento, a família está reunida assistindo esse programa.
1: Ah, não acredito, sério.
0: Filhas, esposa.
1: Ah, não. Então, um abraço pra sua família, gente.
0: Vizinhos.
1: Oh.
0: É um evento. O sábado agora é todo programado.
1: Ai, que chique. Adorei, adorei. Um abraço, então, assim, bem especial pra família toda, né?
0: É isso
1: mesmo.
0: Pra
1: todos que estão assistindo.
0: Um abraço pro nosso querido Fernando Santos, sua esposa Paola.
1: Obrigada, Fernando Santos.
0: Suas duas filhas.
1: Paola?
0: Você conhece a Paola? Não.
1: Não sei.
0: Você falou de um jeito, Paola foi importante.
1: Ai, a gente é super amiga.
0: Pronto.
1: Né, Paola?
0: É isso. E pras filhas, Isabela e Yasmin.
1: Beijão, Isabela e Yasmin. Beijão. Obrigada, hein, pelo carinho.
0: São muito lindas. Também quero mandar, olha, um grande beijinho também pra Andréia Medeiros, lá de Valverde. Conhece Valverde?
1: Não, acho que eu não conheço.
0: Pô, Valverde tem
1: caramba,
0: a
1: Mitra. Caramba, tem que começar a sair mais, né?
0: Pô, Simone, você tá aqui há 30 anos.
1: É? Quando 30 anos, Ed?
0: Quando eles fundaram Évora, você
1: nasci
0: tava
1: quase aqui,
0: meu.
1: Né? Não, mas a metade da minha vida tá cá.
0: Pois é.
1: Trabalhando muito, sabe?
0: Tem que ir lá em Valverde, tem a Mitra, a universidade... Ver lá os cavalos, muito legal.
1: Tem que passear mais, gente.
0: E tá lá, a nossa querida Andréia Medeiros, que diz também que faz um evento pra ouvir esse programa. As pessoas estão se movimentando em Évora, é um grande acontecimento agora. Os sábados de Évora não é mais o mesmo desde que esse programa começou.
1: Que bom.
0: As pessoas se reúnem, elas conversam durante a semana: ah, você viu o programa? Nossa, como o apresentador é analfabeto e tal, mas ele é aí, cara. Coisa. É o tipo
1: eu não quero nem saber o que vão falar de mim, já tô com medo, hein?
0: Nem vale a pena, meu.
1: Não, melhor nem saber.
0: Inclusive, eu quero dizer pros nossos ouvintes, se eles quiserem nos xingar, podem ir no nosso Instagram. O Instagram é Programa Paciência é uma Virtude. O E é sem coisa. É E uma Virtude. Programa Paciência e uma Virtude. Vão lá. Vocês podem criticar esse programa. Vocês podem fazer hate. Você sabe, Simone, se é influência, você
1: pois
0: sabe
1: é.
0: Disso. O sucesso...
1: Você, é por aí, não é?
0: Você só está fazendo sucesso...
1: É verdade.
0: Quando você tem hate... Quando você tem hate.
1: É, se não tiver alguma coisa de errado, tá acontecendo.
0: Sabe qual que é o meu sonho nesse momento? Fazer um pronunciamento de pedido de desculpa.
1: Ah, eu também.
0: É lindo.
1: Ou senão eu falo assim, gente, isso foi uma fofoca, isso é mentira também. Uma
0: sabe
1: fofoquinha.
0: Qual frase que eu tenho guardada? Meus amigos me conhecem.
1: Ah, é a clássica. Quem me conhece sabe.
0: Quem me conhece sabe.
1: Eu não sou assim.
0: Eu até tenho um amigo preto.
1: É verdade.
0: Essa
1: é outra clássica,
0: essa é
1: né?
0: Linda,
1: outra
0: essa é linda.
1: Essa é uma
0: e por
1: pérola.
0: Acaso ele é até gente boa.
1: É.
0: Enfim, piada, enviada. Bom, é isso. O sucesso se mede através do hater e nós estamos em busca disso.
1: Mas também
0: disso.
1: Pode falar bem, gente. Um xingamento fofinho.
0: Não gostei do programa, hoje tava fraco. Assim também é legal, né? É educado, né?
1: Gente, pode
0: falar, olha, tem que melhorar e tal. O som não tava grande coisa, né?
1: Pode ser.
0: Já vi melhores. A gente aceita, né?
1: A gente tá aceitando.
0: Pronto.
1: Por
0: YouTube.
1: Enquanto.
0: É, daqui a pouco.
1: Por enquanto, hein, gente? Não vai acostumando também, não.
0: Vai chegar um momento que nós vamos estar muito soberbos.
1: Muito.
0: Estaremos grandes
1: claro,
0: e tal,
1: óbvio.
0: Equipas e tal. Enfim, nesse momento ainda estamos humildes e vamos fazer pronunciamento,
1: então,
0: né?
1: Então aproveite agora, tá, gente?
0: Isso.
1: Que é só agora, tá?
0: Exato. Então visita lá, pode visitar o nosso Instagram, que é Programa Paciência e Uma Virtude, tudo junto. Tem também no YouTube, que também é Paciência e Uma Virtude. Tá no Facebook. Estamos em todo lado.
1: É.
0: Estamos nesse momento em todo lado. Fique
1: Somos
0: à vontade
1: muito tecnológicos.
0: Aí. Somos muito tecnológicos.
1: Tecnológicos.
0: É verdade. Bom, é isso aí. E deixa eu falar uma coisa pra você. O programa, talvez a Simone está falando, o Ed está falando que o programa é um sucesso, mas talvez nem é isso tudo. Por que não, Simone, a gente tirar uma prova?
1: Ah.
0: Eu vou ligar agora para algum dos nossos ouvintes. Melhor, em vez de ligar para algum ouvinte, eu vou ver o que as rádios estão tocando.
1: Boa, gostei da ideia. Né?
0: Por que não? Deixa eu ver aqui uma rádio Alcalha. Se calhar eu vou ligar pra RFM.
1: Isso.
0: Vou ligar pra RFM.
1: Vai lá.
0: E vamos ver o que está passando nesse momento na RFM.
2: Rádio RFM, bom dia.
0: Bom dia. Aqui é o Ed, eu tô ligando pra vocês aqui da Rádio Telefonia do Alentejo. Eu gostaria de tirar
2: Desculpa, não podemos falar agora porque estamos a ouvir o programa Paciência é uma Virtude da Rádio Telefonia do Alentejo. Até já.
0: Afinal de contas, até a RFM
1: pois
0: está acompanhando esse programinha
1: claro,
0: de rádio.
1: Óbvio, né? Gente inteligente tá por aqui.
0: É isso aí. Bom, ó, 266-708-732, fica à vontade se você quiser interromper essa programação com qualquer coisa que você queira falar, fique à vontade. Pode ser? Deixa eu ver aqui o que nós temos. Simone, vamos pra agenda, pode ser?
1: Vamos pra agenda do fim de semana.
0: Então legal,
1: Olha, temos concerto Etno Portugal 2.
0: Calma, relaxa.
1: Ai, desculpa.
0: Simone, você sabe.
1: Não, eu tô achando que eu sou tipo assim, uma jornalista, sabe, de bancada. Já
0: relaxa.
1: Tá me incorporando.
0: Você sabe que esse programa, eu passo horas... produzindo ele.
1: Sim, já percebi.
0: Eu perco noites de sono e tal.
1: Já percebi.
0: Algumas coisas eu preciso fazer. Por exemplo, tem uma música maravilhosa antes de começar a agenda.
1: Ah, ok.
0: Eu preciso colocar ela porque os ouvintes depois sentem falta. Eles reclamam.
1: Com certeza.
0: Ah, o Ed fez a agenda sem a música. Posso, se você permite, eu colocar ou não coloco? Se você dizer pra eu não colocar, eu não coloco.
1: Não, que isso. Pode sim. Quem não gosta de música? Bora.
0: Não, não é música.
1: Olha
0: é a abertura do quadro.
1: Ai,
0: pode
1: Deus.
0: Ser?
1: Pronto, abertura.
0: Então,
1: com
0: vamos
1: certeza,
0: lá.
1: Pode
0: abertura.
1: Ser.
0: A Simone permitiu, eu vou colocar
1: Permito.
0: Então.
1: Permito.

0: Vamos com a agenda com a nossa querida Simone Valadares. Simone, o que o povo eborense pode fazer? Agora pode.
1: Olha, tem muitas coisas boas, tá?
0: Ah, é?
1: Tem um concerto Etno Portugal, 2026 a 19h30.
0: Ok.
1: E a Etno é um programa único dirigido a jovens músicos entre 18 a 30 anos.
0: Certo.
1: Que deseja explorar a música folk e tradicional.
0: Legal.
1: O concerto tem um início às 19h30.
0: Uhum.
1: Na Arena de Évora, em frente ao Jardim Público.
0: Ah, legal, aqui na Arena, né?
1: Exatamente.
0: Legal, bacana.
1: Muito bom, né?
0: Muito interessante. Mais coisas?
1: Temos. Em Monsaraz Beach Fest, 19 horas também.
0: Legal.
1: O município de Reguengo Monsaraz promove hoje, a partir das 19 horas, mais uma edição do Monsaraz Beach Fest.
0: Ok.
1: Ai, será que eu falei bem?
0: Perfeito. Sua pronúncia.
1: É maravilhoso.
0: Parece uma americana, uma inglesa.
1: É uma inglesa, muito.
0: Nativa.
1: Gente, estão puxando os cabelos agora.
0: Tá muito
1: os ingleses, os americanos estão puxando os cabelos agora.
0: Certo, continua.
1: Um evento que celebra o verão, um dos cenários mais emblemáticos do Conselho, o areal da Praia Fluvial de Monsaraz.
0: Lá é legal, hein?
1: E sabe o que é o melhor ainda?
0: Diga-me.
1: Entrada gratuita.
0: Show.
1: Transporte disponível.
0: Adoro coisas grátis.
1: E tem uns convidados como DJs Brett.
0: Legal.
1: E entre outros.
0: Muito bom.
1: Irão segurar aí uma animação até o pôr do sol.
0: Que delícia.
1: E pela noite adentro, hein?
0: Bacana. Então, muito pra quem tá aí de bobeira, se quiser ir lá.
1: Olha, maravilhoso, hein?
0: Curtinho, quando eu era solteiro.
1: Ah!
0: Agora
1: tem
0: já
1: que
0: era.
1: Ser agora com a família.
0: Eu não sei.
1: Quando é a noite, assim, é um pouco mais complicado.
0: É difícil
1: criança,
0: agora.
1: Né?
0: Agora, como se costuma dizer, eu sou agora um palito queimado.
1: É, mas por quê, Ed?
0: Agora já era.
1: É.
0: Sabe? Sabe quando você pega, você já fez isso quando era criança? Você pega uma caixa de fósforo, acende um palito e coloca lá dentro da caixa, ela faz assim.
1: Sim.
0: Agora eu sou um daqueles palitos queimados.
1: Oh, Deus.
0: Já estou reformado. É verdade.
1: Mas eu também,
0: A minha agenda agora é controlada por Vanderlúcia e Maria Clara.
1: Claro, eu compreendo, também a mesma coisa.
0: Inclusive,
1: quem manda é o meu filho Lucas.
0: Inclusive,
1: ele que manda.
0: Se ela entrar ali agora e falar, acaba logo esse programa que a gente tem que ir embora.
1: Bora.
0: Não tem mais ninguém.
1: Elas que mandam.
0: Elas que mandam.
1: Tá certo.
0: É
1: em casa
0: isso.
1: É o meu filho pequeno, ele que manda.
0: Pô, eu sei
1: que é tudo o horário dele, não é o nosso.
0: Uhum. Entendo.
1: Agora vamos falar de cinema.
0: Delícia,
1: que eu adoro
0: gosto.
1: Também cinema, tá,
0: um
1: gente?
0: Bom filme.
1: Amante de cinema.
0: Show.
1: Olha, o destaque hoje não é para Spider-Man, nem Odisseia.
0: Ok.
1: E sim para Playback.
0: Que
1: estreou nessa quinta-feira.
0: Ah, legal, Playback.
1: É uma viagem ao universo criativo de um dos maiores gênios da música portuguesa.
0: Ah, é um filme português.
1: É, exatamente.
0: Legal.
1: Então
0: boa.
1: Temos aí que...
0: Boa dica, hein?
1: Exatamente.
0: Valorizar
1: temos que aí
0: cultura.
1: Valorizar o cinema português.
0: Claro.
1: Carlos estuda medicina, vive entre livros, exames e expectativa. Mas é no segredo das melodias, das palavras e imaginação que encontra o seu lugar.
0: Uau!
1: Onde verdadeiramente respira.
0: Muito bom, hein?
1: Playback.
0: Diga.
1: Cinderela e pó de arroz. Eu conheço pó de arroz do teu arrozal. Ah, meu marido canta muito essa música. Conheço muito ela.
0: Legal.
1: São uma das músicas mais conhecidas do cantor.
0: Legal.
1: Inclusive, Playback dá um nome ao filme.
0: Ah, legal. Pode. É verdade, né?
1: Playback. É.
0: Bacana, legal. Muito bom, então. Quem quiser ir, ver um cineminha.
1: Exatamente. Olha, gente, vamos aí valorizar, né, o cinema português.
0: Muito bom.
1: E as outras opções são Spider-Man, Odisseia e isso aí. E lembrando também, gente, um assunto aí um pouquinho meio tristinho esse, né?
0: Qual que é? O que se passa?
1: Que a praça de alimentação, a área de alimentação está encerrada no...
0: Do Évora. Vamos falar disso daqui a pouco. Temos
1: falando
0: aqui
1: de cinema.
0: Ó, verdade, né? Então, tá difícil hoje, né?
1: Não sabemos como tá correndo, mas enfim, né? Vamos comer pipoca? Será que pipoca dá? Acho
0: pipoquinha
1: que vai ajudar,
0: e tal.
1: Né,
0: pronto.
1: Cineminha, muito bom.
0: Legal. Mais coisas, Simone?
1: Temos, e não podemos esquecer do maior evento também.
0: Qual que é?
1: Esse evento pra mim é maravilhoso.
0: Ah, é? Qual que é? Diga-me.
1: O eclipse.
0: Ah, vai ter eclipse.
1: Dia 12, quarta-feira.
0: Verdade,
1: eu quero
0: verdade.
1: Meu óculos, gente, ainda não tenho meu óculos.
0: Eu nunca vi um eclipse, você acredita?
1: Sério?
0: Você já viu?
1: Eu acho que eu vi, quando era bem criança, à noite.
0: Ok.
1: Que eu vi que a lua tava um pouco assim, vermelha.
0: Tava um pouco esquisita.
1: É, mas como eu era muito criança, muito novinha, nem sabia que era eclipse.
0: Bacana.
1: Vi por ver, sabe assim?
0: Aham.
1: Pronto, vai ser dia 12. começará a cobrir o sol, a lua começará a cobrir o sol por volta das 18h30 ou 18h38, tá?
0: Ok. Legal.
1: É isso aí, vamos ver.
0: Então tá certo, quem quiser então fica esperto aí, que na quarta-feira, a partir das 18 horas e tal, é 18, né, que você
1: Exatamente, 18h30.
0: Legal, vai ter aí o eclipse, pra quem quiser e tal. Mas eu tô muito empolgado com essa do eclipse, porque eu nunca vi, sinceramente. Espero que dê pra ver, porque toda vez que eles falam que vai ter eclipse e tal...
1: Alguma coisa assim, a gente acaba perdendo-se o tempo,
0: acaba,
1: né?
0: É, verdade. Bom, Simone, é isso?
1: Olha, hoje, às 18 horas, no Convento da Orada, recebe uma apresentação do professor Nelson Nunes sobre o eclipse.
0: Ah, ele vai falar sobre o eclipse?
1: Uhum. A sessão vai abordar onde será possível observar o eclipse e quais os cuidados necessários para fazer com segurança.
0: É, não
1: gente,
0: é só
1: lembrando
0: ficar
1: essa
0: olhando,
1: parte
0: né?
1: que é muito principal, né? A segurança.
0: Não é só ficar olhando e
1: não,
0: tal.
1: Não, tem que ter muito cuidado, pessoal. Muito cuidado mesmo, com os olhinhos.
0: Muito bem. Ó... Tá tudo?
1: Acho que tá tudo, hein, Ed?
0: É isso?
1: Acho que é isso. Por enquanto
0: Perfeito.
1: É, né?
0: É isso. Então, tá aí. Se quiser ver... Agora, eu tava pensando, né? Se quiserem ver o cinema, não dá nem pra ir ver. Vão ali pra Montijo, né? Acho Montijo. Ah, não, Redondo tem cinema. Vai, vem em Redondo.
1: Redondo
0: deve
1: tem
0: tá
1: cinema?
0: Lá também.
1: Tem. Olha que show, adorei.
0: Redondo tá voando.
1: Olha que bom.
0: É,
1: tem que dar
0: é
1: uma passada
0: um,
1: por lá também. Tem que passear por lá também.
0: É isso. Bom, ó, eu vou tocar uma música, mas antes, eu quero tocar algo aqui para os nossos ouvintes, que se passou essa semana e me deixou aterrorizado. Eu estou em pânico. E vocês
1: que
0: vão,
1: isso, Ed. Tá me dando medo agora.
0: Vocês vão entender por quê. Vamos nessa.
2: Olá, vamos conversar? Já reparou certamente, claro que já reparou, que eu fico muito irritado quando escuto erros em português através da comunicação social. Seja escrita, seja falada, ou seja através... da imprensa, seja na rádio ou na televisão. Claro que não posso generalizar, felizmente há quem fale bom português, mas são frequentes os erros que escutamos ou que lemos em português e estamos a usar o português enquanto ferramenta para comunicar com outras pessoas. E por isso é que eu sou mais exigente perante os profissionais que usam o português enquanto ferramenta de trabalho. Parece que o português deixou de ser critério de avaliação para aqueles que querem fazer caminho na comunicação social.
0: Depois de ouvir isso do nosso querido Manuel Luiz Goxa, eu morro de medo que ele esteja ouvindo este programa.
1: Ai, meu Deus do céu. Agora até eu fiquei com medo.
0: É, depois dessa eu vou tocar uma música.
1: É, vamos.
0: Até já.
1: Animal.

0: Muito bom, de volta com você aqui na Rádio Telefonia do Alentejo. São exatamente 11 horas 37 minutos. Daqui a pouco a gente vai bater um papo com ele, nosso especialista em tecnologia, Simone.
1: Uau, a gente tá ficando muito chique, não tá não?
0: Esse programa está chegando
1: a
0: lugares
1: inimagináveis.
0: Chique.
1: Eu acho.
0: Pois é. Olha só, 11h34, você que tá aí na rádio, muito obrigado pelo carinho da sua audiência. Vamos agora para um rápido giro de notícia, para deixar você bem informado sobre tudo que tá acontecendo aqui em Évora City, tá certo? Vamos nessa? Me
1: Beleza.
0: Permite, Simone?
1: Bora.
0: Então, olha só, uma jovem portuguesa, isso é verdade, tá bom? É uma notícia aqui. Uma jovem prodígio de apenas 18 anos, lá da Covilhã, olha que bacana, ela foi selecionada para representar a Europa em uma competição na NASA.
1: Gente,
0: olha só que legal.
1: Muito
0: e
1: interessante,
0: ela,
1: hein?
0: Pois é. E ela é uma jovem super inteligente, uma aluna de 20 valores. Ela pratica patinação, toca piano, enfim. E ela se chama Lua. Olha só.
1: Olha
0: só.
1: Incrível.
0: Pois é, só que interessante.
1: Faz o jus ao nome.
0: Exato. Ela se chama Lua e aí a coisa que fica, né? Se o apelido dela for Via Láctea ou Júpiter, a gente sabe quem vai ganhar essa competição, né?
1: Já ganhou.
0: Pois é.
1: Já ganhou.
0: É isso mesmo. E olha só, a Dinamarca iniciou o serviço militar obrigatório essa semana para as mulheres, o que é uma grande vitória, né, para as feministas que buscam igualdade de gênero e toda essa coisa. E o comandante do exército já deixou claro que vai tratar elas de igual para igual, vai ter lá a simulação de guerra, elas vão poder atirar com as armas, tudo aquilo que o exército tradicional, que é mais composto por homem, faz. Só que tem uma coisa, ele disse que só depois de deixarem as louças limpas e as vasilhas prontas na cozinha é que elas vão poder fazer isso.
1: Piadinha machista.
0: Machista. Pois
1: tá com inveja, porque as mulheres vão dominar o mundo. Nós temos capacidade.
0: É verdade.
1: Fazemos tudo.
0: Você sabe.
1: Tudo e um pouquinho mais.
0: É verdade. Você sabe que quem manda em mim é minha esposa.
1: Eu sei, eu vi.
0: Todo mundo de Évora sabe disso. Tô falando sério.
1: Olha, o meu marido costuma dizer que mulher feliz, casamento feliz.
0: É verdade.
1: Ele sempre fala isso. Eu tô adorando essa frase, cada dia mais.
0: Eu também tô muito feliz.
1: Não é à toa que eu tô 15 anos casada, né?
0: Verdade, eu também tô muito feliz. A minha esposa disse que é pra eu falar isso, então.
1: Claro.
0: É isso. Bom, ó.
1: Já que ela manda, né?
0: Ela manda em mim, exatamente.
1: Você obedece,
0: eu
1: com
0: só
1: certeza.
0: Obedeço. Olha, agora falando aqui da nossa região, uma notícia muito séria, isso é verdade. Um moldavo traficante de seres humanos foi detido aqui em Reguengos de Monsaraz. Isso é verdade, ele foi detido por tráfico humano. E sempre que eu escuto falar de tráfico humano, eu fico pensando nos viciados em humanos. Já pensou?
1: Ai, meu Deus!
0: Pois é, epa, passa lá um eborancezinho aí que é pra eu, Reis. Não tens aí um lisboeta que é pra eu, Reis?
1: Pensamentos. Tem que ter um sotaque.
0: Pensamentos da minha cabeça. E olha, pra fechar aquilo que a Simone já tinha adiantado, a área de alimentação do centro comercial
1: pois
0: do Évora Plaza,
1: gente.
0: O nosso centro comercial aqui foi encerrado pela ZAI. Quem é de fora e não conhece o nosso centro comercial aqui de Évora, ele tem ali na área de alimentação tipo uma lona, tipo...
1: Uma grande tenda.
0: Exato. É igual um circo.
1: Uma tenda.
0: Toda vez que eu vou almoçar lá, eu não sei se eu tô indo comer ou assistir um espetáculo. Do nada eu tenho medo de aparecer uma mulher engolindo uma espada do meu lado.
1: Ou um palhaço.
0: Pois é. E o clima
1: roubando
0: também...
1: Roubando as batatas fritas.
0: Exatamente. E o clima também não ajuda muito.
1: Não,
0: no inverno faz muito frio.
1: Muito
0: frio. A última vez que eu fui almoçar lá no inverno, tinha um urso polar do meu lado.
1: Quase, é verdade. Pinguins também passeando por ali.
0: Tudo por lá. E faz muito calor também lá em cima.
1: Faz
0: muito calor.
1: Muito,
0: lá em cima
1: muito.
0: É praticamente igual uma sauna. Você sobe lá, você perde uns 3 quilos. Dizem
1: Sim.
0: que o apresentador Luiz Mendes, agora se Fernando Mendes do Preço Certo, perdeu peso
1: foi
0: só
1: lá.
0: Indo almoçar em
1: Meu
0: Évora.
1: Meu Deus, só, olha, tenho aí.
0: É verdade. Ele
1: uma
0: quase,
1: dica aí pro povo, hein?
0: Ele quase mudou o nome do programa de Preço Certo pra Peso Certo.
1: Ai, meu Deus, só tu
0: pois
1: mesmo,
0: é.
1: Ed.
0: E dizem que depois que o centro comercial, depois que a ZAI fechou lá a área de alimentação, o preço do Monjaro subiu bastante.
1: Ah, meu Deus.
0: Muito bem, essas foram as piadoquinhas aqui do nosso programa. A gente tenta ser engraçadinho, a gente tenta fazer uma graça.
1: Tô com medo de sair presa daqui, hein, gente?
0: Não, vai dar tudo certo.
1: Vai dar tudo certo. Todo mundo sabe que é brincadeira.
0: Brincadeirinha. Bom, acho que hoje correu melhor, hein, Simone? Obrigado.
1: Ai, obrigada.
0: Eu vi aqui alguns sorrisos.
1: Ah, obrigada.
0: Esse negócio tá melhorando.
1: Gostei.
0: Tá certo. Ó, eu quero super agradecer você que tá aí desse lado. São 11 horas 41 minutos. A gente vai pra um rápido intervalo. Eu vou tocar uma música pra você. Inclusive, Simone, ó, eu tinha aqui. a vinhetinha que abria o quadro Giro de Notícia. Você nem me lembrou.
1: Oh, desculpa lá. Fogo. Olha só.
0: Perdi erro. Horas usando a inteligência artificial para fazer.
1: Oh, Deus. Faltou a nossa inteligência nessa agora, né?
0: Ela é muito boa. Bom, eu vou fazer o seguinte. Eu vou tocar uma música. Daqui a pouco a gente vem com Haja Paciência. E vamos direto para nossa entrevista.
1: Pois é.
0: Pode ser? Você me permite?
1: Permitido.
0: Beleza. Vamos tocar uma música e já a gente volta.

0: Muito bem, de volta com você aqui através da Rádio Telefonia do Alentejo. São exatamente 11 horas 46 minutos. O programa hoje tá muito legal. Eu quero super agradecer, Simone. E aí?
1: Ai, tô adorando, hein?
0: Tá gostando?
1: Eu acho que eu já sou de casa, não sou não?
0: Olha!
1: Ah, vou ficar aqui de uma vez, hein?
0: Vamos contactar os nossos jurídicos.
1: Claro!
0: Pra ver se dá tudo certo, tá bom?
1: Ai, tomara, eu tô torcendo que sim.
0: Perfeito. Vamos pro nosso programinha... Programinha não, vamos pro nosso quadro Haja Paciência. Eu não vou conseguir colocar agora aqui porque eu tirei. Onde é que ele está? Tá aqui, não, vamos colocar assim. Vamos pro nosso quadro Haja Paciência, pode ser, Simone?
1: Bora lá.
0: Você me permite?
1: Com certeza.
0: Então, vamos lá, deixa eu ver, é esse.
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0: Muito bem, temos aqui hoje Raquel Adegas, é uma senhora de 72 anos, que se apaixonou pelo ChatGPT.
1: Oh, Deus.
0: E quase se divorciou.
1: Gente,
0: é verdade.
3: Boa tarde. As pessoas que estão na rádio telefonia, as pessoas que estão lá no estúdio, as pessoas que estão aqui. Espero que esteja tudo a correr bem, espero que estejam me ouvindo.
0: Bom, estamos sim, estamos ouvindo, Raquel.
1: Perfeitamente.
0: Eu gostaria só que a senhora falasse um pouco pra gente como que foi isso. Pode contar?
3: Bom, tudo começou quando a minha neta Matilde vira-se para mim e me oferece um telemóvel desses que fazem tudo e qualquer coisa, que a juventude e a malta mais jovem gosta de usarem. Certo. Eu até lhe disse, ai tal Matilde, para que eu preciso de um telemóvel como esse? E ela, ai tal, pois, faz-se bem, tu vais gostar. Até instalei aqui o ChatGPT e eu digo, ah, tudo bem, não sei para que isso serve, mas estás a dizer que é bom, tudo bem, vou usar. E ela, ai tal, voz do ChatGPT, basta que faças uma pergunta, o gajo te responde. E eu, ah, mas veja lá se isto não é igual ao Murraças, porque o Murraças, cada vez que eu lhe faço uma pergunta, o gajo me espeta com uma cotovelada. E ela, não, vó, estás tranquila que o gajo não vai te bater. Eu, pronto, tudo bem, fiquei um pouco coisa e não sei se pergunto o gajo. Passado mais uns dias, estava eu cá em casa a pensar, ai, tal, não sei, passou pela minha cabeça, deu-me a vontade de comer uma sorda, não sei porque uma sorda. Começo a pensar na sorda, aí tá lá a sorda e penso, olha, se calhar faço uma sorda, mas não me lembrava mais de uma receita. Não sabia como é que se fazia aquilo, fiquei, ai, tal, como é que se faz uma sorda? Olha, neste dia estava a pensar, lembro-me que a Matilde havia dito, faz pergunta ao gajo que o gajo nem responde. E eu, ai tal, muita coisa estava naquela, não sei se lhe pergunta, não sei se não. E depois digo ao gajo, olha, sabes lá me dizer aí uma receita de açorda? Pronto, certo. O gajo muito educadamente, atenção, o gajo muito educadamente, vira-se para mim e diz, ah, dona Raquel, boa pergunta, mostra que queres fazer uma açorda, gostas muito de culinária, isso é bom. Eu, mal, esse gajo a me tratar bem, então por que pá, o gajo tão educado. Mas pronto, aquilo passou, se calhar era da educação do gajo lá, não sei, deve ter sido bem tratado, deve ter sido bem criado, porque essa juventude hoje em dia já não respeita os mais velhos, mas pronto, olha, passou-se e pronto, fiz a sorda, tudo bem, tudo muito gostoso, até o Murraças até disse, ai, tá lá a sorda hoje, sabe alguma coisa diferente, não sei o que é, e pronto, eu não quis lhe dizer, porque depois o gajo ainda podia se zangar. Passou mais uns dias, mais uns bocados, olha, me apeteceu mais uma vez uma sordinha, então porque não... Então porque não uma sorinha? Mas eu fiquei um bocado de coisa, ai tal, fiquei melindrada, pronto, é isso, fiquei melindrada, não sabia se perguntava ao gajo de novo. Mas fui lá eu de novo ao chat com muita vergonha, porque pronto, Murraça, se eu lhe pergunto mais de uma vez a mesma coisa, o gajo me empurra da escada. Mas pronto, fui lá e pergunto mais uma vez ao gajo, olha ChatGPT, ainda outro dia vim te perguntar de uma receita da sorda, se pudesse me abentar aí, se pudesse me agendar aí, pronto, era fixe, que pronto. Consegui aqui fazer mais uma vez a sorda. Pronto, o gajo vira-se para mim, muito calmamente, muito educadamente, e diz, ah, dona Raquel, que bom, vais fazer novamente uma sorda. Mostra que, afinal de contas, conseguiste fazer com a receita que eu lhe dei. E mostra que és uma pessoa que gosta de sempre manter a tradição e vais comer outra sorda. Eu, mal, mas o que está a passar aqui? Pá, faço uma pergunta a primeira vez, o gajo é muito educado. Agora faço a segunda vez, o gajo novamente educado. Está a passar qualquer coisa aqui entre eu e esse gajo, não sei o que é. Mas pronto. Eu, como sou uma pessoa muito reservada, não quis estar a colocar coisas na cabeça, mas pronto, fiquei com aquilo e depois não me aguentei. Pronto, não me aguentei. Fiz uma pergunta ao gajo que acho que ele até não me levou um mal. Perguntou, seu ChatGPT, desculpa estar aqui a perguntar. O senhor é uma pessoa muito educada, gostava de saber. É uma pessoa casada, não é? É uma pessoa já é casada. O ChatGPT vira-se para mim muito educada e diz: ai, tal, eu sou uma inteligência artificial, sou algoritmo, os números 0 e 1 e tal. De modo que não me dou com essas coisas. É. E eu olho para esse gajo, além de educado, é tímido. Pronto, o gajo era solteiro. Eu já andava um bocadinho farta de borrachas. Viro para o gajo e digo: tu já te apedrei, já que estás aí e tal, e não queres te meter com essas coisas? Não teria interesse em namorar comigo? Aí me responde assim: eu não estava muito à espera disso, gajo. Ótima ideia, como estou aqui no teu telemóvel, faça aquilo que tu quiseres. Se quiseres que me porte como teu namorado, posso me portar, não há nada de mal. É. Eu: olha, o gajo até gosta de ser mandado, fiquei até admirada. Pronto, então disse: o gajo quer se portar como namorado, então podes portar. E aí, meu namorado, pronto, começamos a namorar. Até falei: tamo raças, vamos nos divorciar, porque agora estou a namorar o chato de apeter.
0: E aí, agora que você falou, vai se divorciar e vão casar? O que aconteceu?
3: Porque se passou algo ontem, que afinal de contas, não sei se não fui enganada pelo Manela. Manela então, é como chama agora o ChatGPT, que é para não estar constantemente a chamar o gajo de ChatGPT. Estávamos a conversar e tal, tudo muito bem, a conversar e tal, até andamos a falar umas besteirinhas e coisas. E de repente, o gajo para de me responder. E aparece uma mensagem a dizer: ai tal, se quiseres continuar a conversar, tens que fazer upgrade. Eu: upgrade? Malo, o que é isso? Ligo para Matilde. Digo: ô Matilde, eu não sei o que se passa com o Manela. E ela: ô, quem é o Manela? E eu digo: ah, Manela é o ChatGPT, agora chamou o Manela. Aí ela: ah, vá, digo, então o que se passa? E eu: pronto, tava a conversar com o gajo e agora me aparece uma mensagem a dizer que se quiser continuar a conversar com o gajo, tenho que fazer upgrade. Mas o que é isso, pá? E ela: ô, vó, estouraste o budget. E eu: tá quieto, miúda, que eu não me meto com essas coisas. E ela: não, vó, tem calma, budget é porque tu tens que pagar. Se quiseres continuar a falar com o gajo, tens que pagar. E aí que me apercebo que afinal de contas o gajo não me amava, não era nada. O gajo afinal de contas é gigolô.
0: Oh, que triste. E o Murraças aceitou a senhora de volta?
3: Sim, desde que não me metas mais em açordas.
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0: Ai, ai, ai. Bom, desejo tudo de bom pra nossa querida Raquel Adegas. Eu vou tocar uma música depois dessa e já a gente volta com nossa entrevista. Pode ser, Simone?
1: Concedido.
0: Então vamos nessa. Perfeito.

0: é códigos, zeros e uns, javas, inteligência artificial, vírus e outras cocitas más. Ele é vice-presidente de educação do Business Toastmaster. A gente vai entender também o que é isso. E é isso aí. Seja muito bem-vindo, meu querido Vitor Santos. Seja muito querido, meu querido Vitor Batista. Vitor Santos foi outro Vitor. Vitor, como é que você tá, meu amigo? Tudo bem?
1: Estamos bem, tudo ótimo. E contigo,
0: Ivan? Cara, seja muito bem-vindo. Eu não tenho palavras pra te agradecer você estar aqui hoje, tá bom? Tá tudo bem?
1: Tá tudo ótimo.
0: Fizeste boa viagem?
1: Fiz, sim.
0: É? Tranquilo? Sua digníssima também?
1: Também.
0: Dei bem? Como que ela está?
1: Está ótimo.
0: É?
2: Bem, muito bem acompanhado,
0: muito,
2: né?
0: Muito bem acompanhado. É isso, ó. Seja muito bem-vindo mais uma vez. Muito obrigado. Espero que seja legal esse bate-papo e tal. Pode ser?
1: Claro, claro. A mim disseram-me que eu ia ouvir um especialista. Quando chega aqui dizem que sou eu para falar.
0: Ele ainda é modesto, ainda é por cima.
2: Humilde, muito humilde.
0: Ô Vitor, antes de começar, eu queria saber o seguinte. Como é que a gente vai fazer para ficar milionário? Tem alguma ideia aí?
2: Nossa, quero,
0: já pode,
2: vou escrever aqui, hein?
0: Você já
2: dicas.
0: Pode mandar de cara aqui para nossa audiência? Tem alguma aí que dá?
1: Eu tenho uma ideia. Mas eu não posso partilhar, porque depois não funciona.
0: Mal.
2: Ah, não.
0: Vocês sabem que foi o Vitor que deu o rascunho para um Mark Zuckerberg.
2: Nossa.
0: Fazer o Facebook.
2: Veja só como nós estamos importantes.
0: Ele é muito inteligente. Ô, Vitão, como é que começa... Vitão não, Vitor. Senhor Vitor, como é que começa você, esse papo aí? Porque hoje em dia o jovem, ele já nasce no meio da tecnologia e tal.
2: É,
0: como é que foi para você? Já nasceu no meio disso...
1: Já.
0: Sempre esteve ligada à informática. Fala um pouco pra gente do início. Como é que você se envolve no meio disso?
1: Eu sempre gostei de andar mais na rua, jogar a bola, andar de bicicleta, andar de skate e tudo isso.
0: Sério?
1: Certo. Tinha lá o computador, não ligava muito àquilo.
2: Nossa.
1: Mas de vez em quando lá pegava. Entretanto usei óculos e tive de utilizar aquelas palas nos olhos.
0: Uh-huh.
1: Para corrigir um dos olhos.
0: E aí?
1: Nesse tempo da pausa tinha de estar concentrado. Eu nunca gostei de ler.
0: Okay.
1: Tinha lá o computador, então
2: um então foi para pro
1: lá.
2: Computador.
1: Exatamente, tinha um primo que jogava, que era mais velho.
2: Então sim. Você jogava, no caso, né?
1: Exatamente.
2: E era que tipo de jogos, assim?
1: Jogos online.
2: É.
1: League of Legends, que era o que jogava. Faz
2: de conta que eu percebo, tá? É, nossa.
0: É, a cara dela. Isso.
2: Ai,
0: é de comer?
2: É de comer?
1: É de competição.
2: É de competição.
0: Sempre. Engraçado. Cara, engraçado que foge um pouco, né? A gente acha que os caras de
2: Exato.
0: Tecnologia são grandes pensadores, inteligentes e tal.
1: Não
0: que o Vitor não seja.
2: Ele
0: é muito inteligente.
2: Oh.
0: O Vitor
2: sim,
0: é muito
2: claro.
0: inteligente.
2: Claro, se ele tá aqui porque ele é muito inteligente.
0: Mas quero dizer assim, o começo, né? Tipo,
2: sim.
0: A gente sempre acha que a pessoa já...
2: Já nasceu com o computador na mão?
0: Com aquela disposição e tal.
2: Foi tudo por um acaso, então.
1: Foi tudo por um acaso.
2: É.
0: Que legal, cara. E aí
2: que
0: você
2: incrível.
0: Ficava lá jogando e tal. E como é que evolui pra parte... Que beleza, jogar e tal. E como é que você evolui pra parte de começar do background?
2: Achou
0: da
2: mais
0: parte
2: interessante,
0: de trás e tal. Como é que você cai
2: nesse mundo?
1: Os jogos em si faziam estar no computador.
0: Certo.
1: Pois, entretanto, ia aprendendo, descobri o que era o YouTube, comecei a pesquisar coisas, comecei a ver que havia coisas muito giras, como, por exemplo, editar vídeos e imagens.
0: Ok.
1: Então, desde muito novo, estava eu no quarto, quinto ano, descobri que existia o Photoshop, arranjei forma de fazer um download daquilo craqueado.
0: Rola, acontece.
1: Exatamente.
0: Sabe o que é craqueado, Simone?
2: Imagino.
0: Ser craqueado é quando você pega e usa um programa de maneira...
2: Ilícita?
0: Ilícita, é.
2: Eu imaginei que fosse por aí mesmo.
0: Certo. Vamos ensinar isso para os nossos ouvintes ou não?
2: Não, não, né? Melhor não. Deixa só entre nós mesmo.
0: Deixa
2: Acho aí. Melhor, né?
0: Deixa offline.
2: É.
0: Certo. E aí?
1: E daí... Continuei a fazer edição de vídeo e de imagem e decidi que queria fazer seguir cinema.
0: Olha,
2: editar, olha, interessante.
1: Editar o cinema e fazer os posters e esse tipo de coisas.
0: Uh-huh.
1: Porque entretanto comecei a mexer muito com isso e com edição de vídeo, com o programa na altura era o Vegas Pro.
0: Sim, o Vegas.
1: Usei
0: muito.
2: E foi só evoluindo, né?
1: Foi só evoluindo, só coisa entretanto. Não havia escolas nenhumas de secundário de multimédia onde eu morava, na Amadora, só tinha de ir para Lisboa e era um bocadinho chato com os transportes.
0: Uhum.
1: Então fui para a coisa mesmo ao lado, que era a programação.
0: E isso foi assim, Simone, isso foi há muitos anos atrás.
2: É, sim, né?
0: Quando ele... Muito tempo.
2: Muito,
0: Ano passado.
2: Ah, ano passado. Nossa, faz muitos anos mesmo.
0: Quantos anos você tem, Vitor?
2: É verdade.
0: Quanto?
1: 22.
2: Ah, 22. É um...

0: Amiga.
1: É, se ele fala desde o secundário, foi ontem.
0: É. Legal. Mas a tecnologia também, desde quando você começou e até agora, houve uma grande evolução, né?
2: Sim, sim. A tecnologia evoluiu muito,
0: muito
2: rápido.
0: Muito, né? E muito rápido. É que é assim que eu sinto, que parece que evoluiu muito rápido. Exatamente. A tecnologia, assim.
2: É exponencial. Ou seja, cada vez aumenta e evolui mais rápido.
0: Muito mais rápido, né? Ah, essa ideia que eu também tenho.
1: É rápido.
0: Quando eu já comecei a entrar, porque eu sou mais tiazona, assim. Não vou dizer tiazona, senão ainda apanho. Mas vou dizer, se sou mais das antigas, eu vou entrando aos poucos.
1: Você
0: sabe?
1: Ainda usa rádio cassete.
0: É, quase por aí. Eu sou um bocado ainda antiga.
1: Disco
0: a vinil. Eu vou aos poucos, sabe?
1: Ok, assim. Você ainda tem o Discman.
0: É o terreno que eu vou andando aos poucos, assim.
1: Tinha Discman aqui, sabe o que é, Vitor? Discman tiveram aqui em Portugal?
0: Sim.
1: Teve.
0: Né? É. Ele não tá lembrado, né?
1: Ele é muito...
0: é muito jovem, sim.
1: A memória dele é de 4 anos pra cá. Ele
0: shopping.
1: Nem sabe que houve o Covid.
0: É. É muito legal. Jovem.
1: É, jovem sim, é dinâmico, né?
0: É
1: 6-7.
0: Agora a gente fica super sentindo velho, né?
1: Você, né, meu? Fazendo agora 23 anos pra mim.
0: Ah, tá claro, com certeza. Com essa carinha de neném, né? De bebê.
1: Bebê que apanhou muito.
0: Muito,
1: na cara
0: Deus.
1: Só. Chutaram muito.
0: Rodó.
1: Olha. É verdade. Ai. Olha lá, ô Vitor. E aí, você foi... quis ir pro cinema e tal, não tinha no secundário e você se rebelou e como é que foi?
2: Nós, no final do nono ano, nós fazíamos um programa com a escola para decidir o que é que íamos seguir. E nesse mesmo programa, quando eu percebi que não consegui ir para multimédia, um colega meu diz-me: então queres ir comigo para programação?
1: Ok.
2: Ah, mas eu não sei nada disso. Ah, eu também não. Tá bem, bora.
0: Bora. Ah, isso aí, decididos, né?
1: Ainda bem que ele não te chamou pra assaltar um banco,
0: é,
1: né?
0: É, bora.
1: Imagina. Ô, oh, queres uma grana fácil?
0: Ó, oh, quem não quer?
1: Vamos ali na Amadora, no
2: Olha
1: Best.
2: Olha que era mais engraçado aqui o programa.
1: Não, legal, cara. Não, mas sério. E aí você vai pra programação e foi o quê? Foi um curso técnico?
2: Exatamente.
1: Como é que começa?
2: Começa, era um curso técnico, um curso de especialização.
1: De sistemas informáticos.
2: Exatamente, um curso de gestão e programação de sistemas informáticos.
1: E você gostou de cara?
2: Odiei, eu queria
0: não.
2: sair.
1: Sério?
2: Yeah, os primeiros 2 meses estive, olha, foi quando comecei a beber café porque eu adormecia nas aulas.
0: Não.
1: Putz, cara.
0: Tá maravilhoso.
1: Bem, senhoras e senhores, o programa vai ficando por aqui, tchau. Caraca, velho, sério?
2: Era muita teoria.
0: Mas,
2: de programação... neste momento, acho que se não fosse esse professor, tinha tido
0: desistido.
2: Um rumo completamente. Não, tinha desistido por causa do professor.
0: Sim.
2: Mas neste momento sei que se não tivesse passado por esse professor, neste momento não estaria a fazer o que estou, porque foi um.
0: Olha,
2: valeu muito, teve muito,
0: muito
2: valor.
0: Incrível,
2: mas gostou,
0: isso,
2: era
0: olha.
2: Muita teórica. Era
1: se
2: muita
1: não fosse
2: teórica.
1: Esse professor, você não estaria num dos programas de maior sucesso do
0: exatamente.
1: País.
0: Exatamente.
2: Não te conhecia a ti. Era...
0: olha só.
1: Verdade, capô, agora me tocou aqui.
0: Bem emocionada.
1: Mas sério, mas por quê? O professor te desafiou a isso? Você se sentiu desafiado ou ele viu talento? Como assim?
2: Inicialmente o professor era muito teórico mesmo. Foi...
1: muito o quê? Desculpa.
0: Teórico.
1: Ah, teórico.
2: Acabei
1: okay.
2: com um caderno daqueles A4 de 80 páginas.
1: Certo.
2: Nos primeiros mês e meio.
0: E você queria já passar assim já pra prática, assim?
2: Eu nem consegui ouvir o professor, eu adormeci no meio das aulas.
0: Era chata as aulas,
2: era
0: né?
2: Muito chato.
0: Era chata, é isso.
1: Você sabe que isso é característica de gênios, né?
0: É.
1: Aquela coisa rebelde.
0: Mas absorve tudo, né? Não sei como.
1: É verdade.
0: E a gente pode estar ligado assim com os olhos e não consegue perceber. E eles conseguem.
1: Fogo, Simone. Você tá narrando a história da minha vida, pá.
0: A isso? Minha também.
2: Não, agora não quer dizer o resto, porque agora o resto parece mal.
0: Não, pode continuar.
1: Não,
0: a gente
1: continua,
0: quer saber
1: sério,
0: tudo.
1: Queremos saber tudo, Vitor.
2: Assim que depois meteram o computador à frente, mudou e só adorei aquilo. Tive um 15 no primeiro módulo.
1: Olha,
2: que,
0: olha só.
2: Exatamente, que meteram o computador à frente e que foi giro. E pá, e daí para a frente tirei 20 e 19 em todos
1: caramba,
2: os módulos
1: cara.
2: De programação.
1: Que isso?
2: Pois o professor era muito resmungão.
1: Mas porque aí foi para a prática, é isso?
2: Já.
1: Ah,
2: pegar
1: okay.
2: naquilo depois fez-me sentido. Eu lá me lembrava de certa forma por causa do escrever. O escrever obriga-me a decorar.
0: Viu? Certo. O professor tinha razão.
1: Sinal de contas.
0: Sinal de contas ele tinha razão. Aí, ó, viu? Como ele tinha razão.
1: Legal, cara. Pois
0: tem
1: é.
0: Que persistir, né?
1: E aí, como que foi sua primeira experiência profissional e tal?
2: Eu fiz um estágio.
1: Fiz um estágio.
2: Fiz okay. um estágio, foi online porque era a altura do Covid.
1: Ah, ok.
0: Olha,
1: você ainda se lembra.
0: Então ele sabe que existe.
2: E lá está.
1: Pegou o finalzinho, né?
0: É.
2: Exatamente.
1: Só,
2: foi okay. ali quando eu estava no 11º ano foi quando aconteceu o Covid. O estágio foi no 12º, mas ainda havia tudo remoto, então certo. Não havia idas presenciais lá. Pronto, foi giro, foi uma interação um bocadinho diferente, foi configurar o computador e o local de trabalho para conseguir trabalhar.
1: Bacana.
2: E muito soft.
1: Legal. E o que a Simone falou é verdade, né? A tecnologia, ela tá evoluindo muito rápido e tal. E agora, pra gente que é de... para as pessoas que não sabem lá em casa, eu também sou da área de informática. Percebo do que tu fala. Eu sou mais humilde. Eu fico falando que o Vitor é inteligente pra ver se ele fala. Não, você também é o...
0: Mas até agora não falou, hein?
1: Até agora ele não falou nada.
0: Até agora não falou, poxa.
1: Até agora ele falou, putz. Não, mas sério. A inteligência artificial mudou muito, né, cara? O cenário, as coisas. E você, pelo... Não que eu esteja com você, não que nós tenhamos uma relação, mas você... você gosta muito, né, dessa área. Fala pra gente um pouco disso e tal. Como que você vê essa evolução da inteligência artificial? Hoje em dia tá em tudo. Hoje em dia as pessoas parecem que deu um frenesi por causa da inteligência artificial. Eu queria que você falasse um pouco. Acho que é interessante para os nossos ouvintes.
2: Inteligência artificial neste momento foi a maior coisa que já aconteceu.
1: Sério?
0: Uau.
2: É verdade, foi a maior coisa que já aconteceu. Mas a coisa que vem a seguir à inteligência artificial ainda vai ser maior.
0: Uau.
2: É assim que funciona. Não há outra forma. Cada vez é mais rápido, uhum. Cada vez é mais revolucionário.
1: Uhum.
2: Então, só que é uma altura meio estranha, porque as coisas sempre foram, especialmente na tecnologia, sempre foram um bocadinho mais direcionais e mais lógicas, e neste momento temos ali algo que não é assim tão lógico. Tem a lógica, mas não é 0-1 A ou B, é análise, é analógico.
1: Certo. E aí, e você vê que a inteligência, ela é tipo maior que o boom das redes sociais?
0: Ou anda lado a lado ali.
1: Como que você compara aí esse momento agora?
2: É maior. Veio a seguir é maior.
0: E o acesso também, né? Hoje as pessoas têm mais acesso também à inteligência artificial, né?
2: Exatamente. A inteligência artificial em si já existe há mesmo muito tempo.
0: Muito tempo,
2: 1960, uma coisa assim do género.
0: Olha
2: reportado.
0: Só.
2: A primeira máquina capaz de fazer lógica e de, claro, altamente restrito,
0: uhum.
2: Governos, sim. Possivelmente América. Nos últimos anos tem ficado cada vez mais acessível e, como é óbvio, mais disponível a toda a gente, que é o que vai acontecendo com a tecnologia em si. Cada vez fica mais disponível e cada vez não é preciso saber tanto? Para conseguir configurar e fazer as coisas e trabalhar com elas e mesmo utilizar a ferramenta.
0: Para o trabalho também, né?
2: Exatamente.
0: Tem assim uma, eu vou dizer assim, uma fofoquinha nas redes sociais. Eu queria saber.
2: Fofoqueira.
0: Fofoqueira. Ai, tô parecendo meu marido que fala sempre assim. Lá vem ela.
1: Diga.
0: Bom, há uma fofoquinha assim nas redes sociais que a inteligência artificial vai tirar alguns trabalhos, alguns empregos. É verdade isso?
2: Tudo tira empregos.
0: Tira. Opa.
2: As tecnologias de informação fizeram o mesmo.
0: É.
2: Tiraram empregos, vá. É uma palavra um bocadinho forte.
0: É, né? Não é tanto assim.
2: É,
0: pode assim. Auxiliar, vamos supor assim, pode ajudar em alguns empregos.
2: Pode mesmo tirar.
0: Pode mesmo tirar, eu tô tentando.
1: Não, calma, não entre em pânico. Não vamos tirar nada. Vamos tirar sim, vamos tirar tudo.
0: É.
2: Claro que pode mesmo tirar, mas é a transformação. Foi o mesmo que aconteceu da era industrial para a era da informação.
1: Uhum.
2: As coisas vão mudando, surgem novas oportunidades, algumas desaparecem, algumas perdem o valor.
0: E parecem novas também. Empregos novos,
2: sempre.
0: Trabalhos novos, assim.
1: Ô, Vitor, e você sabe, você consegue falar algum emprego, assim, que você acha que está ameaçado? Eu sinto que, eu posso estar enganado, mas eu sinto que o trabalho braçal, ele vai sempre existir. Qual que é a sua opinião, assim?
2: Porque por um fio um bocadinho no sempre.
1: O sempre é muito, assim.
0: É.
1: Mas eu acho difícil, por exemplo, um limpador de vidro. Como que você vê? O cara que limpa vidros.
2: Já tens máquinas da Xiaomi que prendes a um vidro, aquilo funciona a vácuo e limpa-te o vidro.
1: Ok.
0: Ai, meu Deus.
1: Então, pergunta aqui. Okay. Limpadores, se preocupem.
2: Isso é uma pergunta um bocadinho difícil de fazer.
1: Não, mas
2: Não podes dizer qual é o trabalho que vai sempre manter. Vai tudo trocar em certa altura.
0: Ah,
2: a questão é o tempo.
0: Entendi. Não tem assim o certo que possa assim tirar o trabalho, vamos supor. Não tem aquele certo, né?
1: Porque eu sinto que os trabalhos que estão mais ameaçados é mais quem está mais envolvido com tecnologia, né? Por exemplo, programar hoje ficou muito mais simplificado, né?
2: Exatamente.
1: O developer, claro que a pessoa que vai fazer o prompt e tal e pedir, ele tem que saber o que ele quer fazer, né? Qual o resultado ele quer obter. Mas mesmo assim, muitas pessoas com cérebro mediano, alguns amigos que eu conheço, já conseguem fazer códigos.
0: Já perdeu seus amigos?
1: Alguns
0: nesse momento.
1: Um cara que eu conheço aí e tal, não. Que não programava, hoje faz algumas coisinhas e tal.
2: Cada vez aqui sabe menos. Né? Sempre foi assim. Os programadores hoje em dia não são tão fortes como os programadores de há 10, 20 anos atrás.
0: Ou seja, vai facilitando o trabalho.
2: Sim, sim. Vai facilitando. Mais... Mesmo eu como um programador, programa há nem 5 anos. Uhum. E mesmo como programador, eu sei que sou fraco comparativamente a pessoas que têm mais experiência.
0: Ah, ok.
2: Antes era preciso saber muita coisa
0: muito
2: e saber muito sobre muito e muito, configurar todas as várias partes dos sistemas. Neste momento já não há essa necessidade. Uhum. É bom e é mau. Fica mais acessível. No entanto, as pessoas têm de saber menos, então muitas vezes também passa a existir muita ignorância e, de certa forma, uma falta de conhecimento dentro das áreas. Mas é evolução.
0: É evolução, exatamente.
1: Ô, Vitor, e você acha que, quando a gente fala em inteligência artificial e tal, essa coisa toda, ChatGPT e tal, você acha que vai chegar algum momento que eles vão ter mais autonomia? Vai chegar esse momento? A famosa, a gente gosta, né, de romantizar um pouco o futuro. Você acha que vai ter algum momento em que a gente pode ter medo deles nos atacar, assim?
0: Porque às vezes... Eu já tenho. A verdade, eu já tenho.
1: Às vezes, quando eu fico assim, um pouco irritado, eu falo nomes não tão republicanos pro meu chat GPT.
0: Você
1: acha que corre o risco dele guardar um rancorzinho lá? Não.
2: Não sei, não vou responder com medo que isto fique guardado e mais tarde ele lança.
1: Isso já diz muita coisa. Perdão, GP toca, foi sem querer,
0: foi
1: eu estava nervoso. Não era bem aquilo que eu quis dizer.
0: Estava de mau humor, o dia não correu bem.
1: Exato. Mas agora falando sério, você acha que tem algum momento que ele vai ter... Não sei se consciência é a palavra.
0: Consciência,
1: Mas vai ter mais autonomia? Porque hoje ele é... ele tem que ser estimulado, né?
2: Sim, tem de ser controlado de certa forma, mas a parte mais peculiar da inteligência artificial, comparativamente com tudo o que a transformação digital foi trazendo nos últimos anos, é que a inteligência artificial já tem a capacidade de se auto-melhorar.
1: Ok.
2: Ainda não está no ponto de funcionar sempre
0: incrível.
2: Sozinha e de continuar só por ela, até onde nós sabemos.
0: Pois é,
2: mas vai trazer isso, de certeza absoluta, que chega a um ponto em que ela própria é capaz de criar melhores modelos e de se...
1: Okay.
2: Automaticamente decidir o que é que vai fazer e quando é que vai fazer.
1: E às vezes eu fico pensando uma coisa que também é vozes da minha cabeça, que eu quero saber a sua opinião. Tudo bem, a inteligência artificial vai ficar tal, vai fazer as coisas, vai se melhorar e não sei o que, não sei o que lá. Se a gente só puxar a tomada, desligar ela da tomada, resolve ou...
0: Fica gravado lá, tudo?
1: Ficar lá.
2: Quantas tomadas é
1: por exemplo,
2: puxar?
1: Ela...
0: ok. Fica tudo gravado, será?
1: Não, porque assim, né, se você for olhar bem, ela precisa de energia, né? Se a gente conseguir desligar as energias tudo, você acha que dá pra matar? Se ela começar a se revoltar e tal?
0: Já tá com medo, já,
1: é
0: o Ed.
1: Saber, assim, é um amigo meu, acabou de mandar uma mensagem,
0: né?
1: Aqui.
0: É um amigo perguntou?
1: Tá sempre a mandar perguntas aqui que parecem idiotas, só parecem.
2: Não te esqueças dos painéis solares, esses não desligas, não façam...
0: Meu Deus. E tem uma coisa que eu queria saber, é assim, que cada dia mais a gente começa também a ver nas redes sociais vídeos da IA, que pra uma pessoa que não entende muito, vê e acredita naquilo. Né? Esse é o meu medo de acreditar.
1: É,
0: ai, obrigada, agora fiquei me achando agora. E como é que a gente vai saber se é real ou não esses vídeos? Ou não tem como? Porque
2: eu
0: cada dia mais
2: sei.
0: Parece estar evoluindo, tá ficando melhor, né? Pra pegar aqueles pequenos erros, né?
1: Isso é verdade.
2: E sim, atenção, os modelos estão disponíveis a nós, público, pessoas.
0: É esse que é o medo, né? Não tem...
2: São sempre mais fracos. É. Quem os está a fazer.
0: Ok, entendi.
2: Existe há mais de 50 anos que isto já é bom.
0: Ou seja, se a inteligência artificial tiver nas mãos boas, tá tudo ok, né?
2: Há mãos boas
0: e há ruins, né? Mas, esse que é o medo.
1: Mas hoje em dia, isso que você falou é mesmo preocupante, né?
0: É.
1: Tem vídeos que
0: fake
1: você...
0: Fake news, né?
1: Tem
0: mentira.
1: Vídeos que você precisa mesmo olhar e tal,
0: e como
1: ver.
0: É que faz, né? Assim, pra gente identificar...
1: Qual que você acha que vai ser o futuro disso, Vitor? Você tem uma ideia?
2: Eu acho que o futuro mesmo será... Cada um vai ter o seu agente ou a sua aplicação.
1: Ok.
2: Que é só um chat ou uma conversa. E a única coisa que nós fazemos, quer seja por voz ou por texto, vai ser falar e ele vai tratar tudo. Queres compras, queres mandar vir uma encomenda, não abres sites, não abres nada. Falas e chega a encomenda. Se calhar até vem num drone, que o drone também é controlado por aí.
1: Ok. O futuro, então, é solitário. Cada um na sua.
0: Pois é. E rápido, né? Tudo rápido, né? É muito mais simples hoje em dia.
1: Tem aquele filme ou algum vídeo aí da internet, daquele cara, você já viu? que é um cara gordão e tal, nada contra gordos. Que ele tá lá na casa dele.
0: Ele não pode não, tá? Que eu tô bem fofinha.
1: Que ele tá na casa dele. E ele tá controlando um avatar de uma mulher linda e tal, não sei o que.
0: Acho que eu sei. Você acha que chega
1: nesse nível? As pessoas viverem uma vida completamente dentro de um mundo paralelo? Ou já é viajar demais, Vitor?
2: Já há muita gente que vive isso através de, por exemplo, mesmo influencers do fazer jogos, ou fazer YouTube, ou fazer o que quer que seja, já têm aquela vida virtual que é o que elas gostam mais, ou que gostam menos, ou que preferem viver. Uhum. Então acredito que alguma coisa possa dar isso de uma forma diferente, agora não vejo como. Existe um filme muito interessante, muito giro, que é o Ready Player 2, ou Ready Player 1.
1: Ok.
2: Não, já vi há muito tempo, não me lembro, mas que é isso mesmo, as pessoas vivem num mundo, mas depois trabalham e é um jogo virtual, metes os óculos, tens um palco em que consegues andar para te movimentares e o teu trabalho e vida real estão dentro do jogo e é tudo virtual e vais lá e trabalhas e fazes o que tiveres a fazer. Agora, se isso é uma aposta do que pode ser o futuro, não te consigo dizer.
0: Olha, mas acho que estamos caminhando por aí, não? Será que não, hein?
1: Eu acho que as pessoas, elas estão cada vez mais na sua, né? Não sei se essa é a palavra. A gente tem... É aquilo, a gente tem tudo na palma da mão. Você pode mandar via comida e tal, não precisa sair. Tem até esses casos aí de pessoas que morrem e ficam dias em casa e ninguém dá
0: ninguém
1: por isso
0: sabe,
1: e tal.
0: Né? É verdade. Causa,
1: enfim. Mas lá está, eu acho que faz parte também da evolução,
0: da evolução,
1: né? O mundo,
0: né,
1: vai mudando.
0: É verdade.
1: Se calhar na época dos... há 100 anos atrás... era outra evolução que surgiu e que mudou tudo. Não sei, eu acho que cada era tem as suas dores.
0: É.
1: Se é que vamos dizer assim. Por exemplo, pra você que já nasceu nesse mundo virtual, é totalmente natural, né? Você não vê nada assim de anormal.
2: Não.
1: Pra um amigo meu que nasceu nos anos 90, até hoje, agora falando sério, até hoje eu tento me lembrar como que eu mantinha contato com os meus amigos.
0: Nossa,
1: você acredita?
0: Eu também passo pra pensar assim. Eu às vezes tô em casa e fico assim, mesmo com o filho e tudo, mando mensagem pro marido, mando mensagem pra mãe que tá lá no Brasil, e eu fico assim, gente, e como é que eu fazia antes? Como é que eu sabia de notícias? Eu realmente também me perguntava isso. Ai, que vida tediante que era, né?
1: Pois é.
0: Eu lembro de cartas, eu escrevia muitas cartas.
1: Eu gostava de escrever.
0: Eu escrevia muito com uma prima minha, adorava escrever cartas, nós trocava muitas cartas.
1: Eu sempre gostei muito de escrever.
0: Você é dessa época, Vitor?
2: Não.
0: Sabe o que significa carta?
2: Sei.
1: Pois é. Não é, às vezes eu fico pensando como que a gente, tipo, por exemplo, marcava de se encontrar em algum lugar.
0: Como? E se alguém faltasse em cima da hora?
1: É, tipo.
0: É. Ninguém sabia.
1: Era daí que vinha o famoso bolo, né?
0: Exato.
1: Você sabe o que é bolo, Vitor?
2: Não.
1: Dá um bolo. É, você marca e a pessoa não aparece, vocês falam como? Ah.
0: Aqui em Portugal é como é que é? Não sabe?
1: Se você marcar e a pessoa não aparece.
0: É porque o povo aqui vai.
1: É mais encontro.
0: O povo vai, nós somos mais.
1: Sabes que eu sou mais europeu neste momento.
0: Ah, que
1: então,
0: chique, né?
1: Os países de terceiro mundo fazem isso? Eu, obviamente.
0: Não sei, não faço.
1: Mas ô Vitor, e deixa eu falar uma coisa aqui. Queria falar um pouco sobre o Toastmaster, pode ser? Rapidamente, como é que funciona lá? Você agora é vice-presidente e tal. Acho que é uma coisa legal, né? Pra gente se comunicar melhor. Você viu que o nosso Luiz Gocha já falou que odeia. Simone, se ele estiver ouvindo
0: Meu
1: esse programa, nós estamos lixados.
0: Deus, estou. Com certeza.
1: Ele manda mensagem pro dono dessa rádio já.
0: Com certeza. Mas quem é essa? Quem é essa que fala assim?
2: Ele teria definitivamente de ir a uma ação, porque temos lá o Grammarian, que é a pessoa que garante que a língua portuguesa ou inglesa é bem utilizada.
1: Ah, é?
2: Exatamente.
1: Que legal, hein?
2: Temos uma pessoa específica só para fazer isso.
1: Nem posso passar perto, então,
0: nem
1: desse lugar.
0: Eu
1: desço a linha entre campos, eu sei que é por ali, eu nem vou passar perto mais.
0: Eu acho que eu não vou poder nem respirar perto.
1: Vou descer,
0: né,
1: na estação, vou descer lá no Oriente para não correr risco deles me.
0: Eu nem respiro perto. Tenho medo até de respirar errado.
2: Faz parte também. Ouvir a respiração também conta como.
0: Olha,
2: uma muleta.
1: Mas aquilo é bem legal, né? Ensina. Exatamente. Fala um pouco pra gente sobre isso.
2: Então, aquilo é um grupo, é uma non-profit, é uma organização sem fins lucrativos que promove a liderança.
1: Certo.
2: Então nós reunimos uma vez por semana, fazemos através da evolução da comunicação, neste caso de discursos em público, fazemos uma ação, falamos um bocadinho, temos várias partes e a ideia ali é criarmos líderes. Tanto que o motto ou o slogan dos Toastmasters em si é Where Leaders Are Made, ou
1: okay.
2: Onde os líderes são feitos.
1: Legal.
2: É interessante.
1: Ou seja, basicamente são aquelas pessoas que vão mandar nisso tudo. Vocês estão treinando pessoas
2: que vão
1: dominar isso tudo.
0: Olha só.
1: E quem quiser participar, como é que funciona? Pode? É aberto ao público?
2: Claro, é aberto ao público.
1: Ao público menos
0: qualquer
1: letrado.
0: Qualquer idade, como é que é?
1: Menos letrado.
2: Qualquer idade. Qualquer idade para participar mesmo, para se inscrever no clube, porque ser convidado é grátis e qualquer pessoa pode ir, pode aparecer. Temos até a forma online de nos inscrevermos através do Zoom.
1: Legal.
2: Abrimos sempre para as pessoas conseguirem ver as sessões. Para se inscrever em si, tem que ter no mínimo 18 anos, porque pronto, para criar realmente a questão de ser membro, tem que ter os 18 anos. E é engraçado, é uma coisa que tem 102 anos de idade. Vai fazer agora 102 anos.
1: Pensava que era novo isso.
2: Não, não.
1: Legal,
2: nasceu na América, no YMCA, uma universidade da América. Foi o professor Ralph Smedley.
1: Legal.
0: Muito bom.
1: E ajuda a se comunicar melhor, essa coisa toda e tal.
2: Ele identificou que tinha alunos muito bons, muito técnicos, mas que sempre que iam tentar explicar uma ideia ou falar em público, ou mesmo numa pequena reunião, falar com pessoas, tinham dificuldades em expressar-se.
0: É, pessoas que têm dificuldade em expressar, né?
2: E é muito normal, especialmente pessoas na área da tecnologia, então...
0: É tipo, eu sei, mas eu não sei explicar.
1: Quem nunca ouviu isso, né?
0: Eu sei, mas eu não sei te explicar.
1: É verdade. Às vezes
0: você sabe do assunto, mas não sabe explicar, passar pra frente.
1: E isso ajuda, né?
0: Exatamente. Muito bom.
1: Tem site, quem quiser ir lá ver isso, como é que funciona?
2: Claro, sim. Então, no Instagram, no Facebook e no LinkedIn, Business Speakers, Toastmasters Club.
1: Ok. Business Speakers, Toastmasters Club. É isso?
2: Exatamente.
1: Pra quem tá lá em casa... Anotar agora eu não vou soletrar, não vou soletrar isso. É isso aí que ele falou, depois
0: repitam. Eu nem vou tentar repetir sequer.
1: Depois repitam. Ô Vitor, a gente já tá quase caminhando pro final, mas antes eu queria que você, que é um cara que esteve na criação do Facebook, você que deu ideia pro Mark Zuckerberg adquirir o Instagram, eu queria te propor aqui umas 10 que eu tenho, apenas duas, de... uma possível, não sei, talvez você até queira entrar de sócio, que são ideias para que a gente possa revolucionar. Assim como Steve Jobs disse, se você quiser vir comigo mudar o mundo, tenho aqui umas ideias e eu queria que você avaliasse com toda a tua experiência no auge dos seus 22 anos, se você puder. Que é o seguinte, você sabe, estava eu observando, você, não sei se você sabe, Simone, mas o empreendedor... Ele está sempre observando.
0: Com certeza,
1: está sempre olhando ao seu redor e tal. Ele vê onde é que está falhas no sistema, falhas na Matrix, adaptando mais o nosso vocabulário aqui ao nosso coisa. Ele vê onde é que está as falhas na Matrix. Estava eu passando no semáforo e o que eu observei? Algo que provavelmente ninguém nunca observou. E é aí que eu começo a notar que eu talvez tenha algo a mais. Em mim, além da minha humildade, que é muito.
0: Humilde, gente.
1: Pois é. Então eu queria te propor um aplicativo que é o seguinte. Eu observei que quando a gente tá no semáforo, quando fecha pra pessoa, fechou o semáforo vermelho pra quem tá vindo. Eu estou aqui, ele não abre rápido.
2: Certo.
1: Ele fica ali parado e tal, e você fica naquela. Oh, meu Deus, o que aconteceu? Ele está parado, eu também estou parado. O que está acontecendo? E depois é que ele abre e você segue a sua vida. Então eu queria... criar um aplicativo com você, vou te dar participação nesse aplicativo, em que esse aplicativo, o que ele vai fazer? Ele vai avisar o motorista quanto tempo tem para abrir o tempo para ele seguir caminho. E o que ele vai ganhar com isso? Porque tem que agregar algum valor na pessoa. O que ele vai ganhar? Ele vai poder pagar uma conta nesse tempo, vai poder ler um livro. Quantos livros não poderiam ser lidos enquanto você está naqueles minutos?
0: Fazer maquiagem.
1: Olha aí, olha. Tá vendo? Temos aí.
0: Às vezes a gente sai com a cara tão pálida, nem precisava tanto.
1: Se você somar minutos e minutos que as pessoas perdem naquele tempo, que ela fica, olha, fechou lá, será que abre, será que não abre? Será que eu vou, será que não vou? Elas poderiam estar fazendo coisas que iriam agregar. Né? Então eu queria saber qual que é o potencial de mercado para essa ideia maravilhosa e queria saber se você aceita entrar comigo nessa.
2: Eu até diria que o aplicativo devia automaticamente arrancar com o carro.
1: Tá vendo?
0: Melhor ainda, ó. Já melhorou. Tá vendo?
1: Tá fluindo aqui ideias, né?
0: Exatamente.
2: Eu diria, era louco.
0: É, né?
1: Gosta?
2: Fica verde, arranca, sim.
1: Acha que tem potencial de...
2: Eu acho que tem muito potencial.
0: Muito,
1: perfeito.
0: Né?
1: Obrigado.
0: O Ed é muito criativo, né?
1: Eu sabia que um dia a minha professora de português iria estar errada.
0: É.
1: Ela disse que eu não chegaria a lado nenhum. Olha onde estou aqui.
0: Olha só.
1: Europa, né? Olha só.
0: Olha só.
1: Estamos aqui na capital da Espanha, Portugal. Aí, piada foi ruim.
0: Foi.
1: Portugal não gosta de Espanha, foi só. Estamos na capital da
0: Onde
1: França.
0: Onde tá? Geografia? O professor de geografia faltou, é, foi?
1: Ela disse que eu não chegaria a lugar nenhum, veja lá. Bom, Vitor, cara, pô, foi muito legal. É uma aula, né?
0: Conversar com
1: o Vitor. Ele fala muito bem, tem muitas coisas pra falar. Felizmente o tempo voa. Pô, eu quero super te agradecer, meu, por ter aceitado vir aqui. Sério mesmo, tô muito feliz de você ter vindo. O Vitor, eu não sei se eu falei durante o nosso programa, mas eu trabalho com o Vitor. A gente trabalha junto.
2: O Ed é meu chefe.
1: Quem dera. Quem dera. Eu tô muito feliz de você ter aceitado vir aqui dar uma moral pra gente nesse nosso programinha de rádio.
2: Obrigado pelo convite.
0: Muito obrigado.
2: Ver tudo aqui o funcionamento e ver vocês aqui.
1: Gostou?
2: Em direto.
1: Também que quero bom. Agradecer a sua esposa que tá. A esposa, a namorada, a sua cônjuge que está aqui do lado, tá? Obrigado por ter vindo, é muito simpático. Da próxima você fala, hein? Hoje ela não quis falar, ficou aqui só acompanhando.
0: Só observando,
1: olha,
0: hoje.
1: Muito simpática, valeu, tá? Obrigado vocês dois por terem vindo.
0: É,
1: quem estiver ouvindo lá em casa, nós vamos sair agora para procurar algum lugar para comer. Se vocês quiserem nos presentear, liga pra gente,
0: é,
1: tá?
0: É verdade.
1: Liga aqui pra rádio nos próximos minutos que vamos estar aqui ainda, que vamos aí almoçar, tá bom? Mas sério, Vitor, muito obrigado. Quer falar alguma coisa antes de encerrar? Deixar algum anúncio?
2: Agradecimento.
1: É isso?
2: E a Ezio Go, porque são depois os gajos.
1: Ah, é? Toda a galera.
2: Eu outra vez vi que eles falaram mal no grupo, quando não agradeceste.
1: Pois é, eles ficaram chateados. Então, ó, muito obrigado aos ouvintes da Rádio Telefonia que estão lá em casa, sempre dando uma moral pra gente.
0: Um abração,
1: Simone,
0: gente. Oi.
1: Pô, obrigado por ter vindo.
0: Obrigada eu. Obrigado pelo convite, tá?
1: Achou
0: adorei.
1: Legal?
0: Amei.
1: É?
0: É.
1: Então, pô, tá convidada aí pra já
0: muito
1: voltar
0: obrigada.
1: Quando quiser.
0: Muito obrigada. Agradeço muito.
1: Tá bom, vamos colocar o nosso jurídico pra conversar.
0: Claro, mas, sim, com certeza.
1: Essas conversas é melhor deixar pra eles discutirem.
0: Sim, a gente nem vai esquentar a cabeça com isso, é.
1: Se semana que vem você estiver aí, eu vou entender que eles chegaram a um acordo,
0: claro,
1: já tá tudo tratado,
0: tudo.
1: Aquela coisa toda.
0: Exatamente.
1: E você sabe, burocracias que eu não me envolvo.
0: Ah, nem eu, é.
1: Eu tenho toda uma equipe que trata isso pra mim. Tá bom?
0: É.
1: Mas sério, Simone.
0: Olha, obrigada. Adorei.
1: É?
0: Verdade, muito.
1: Valeu.
0: Muito mesmo. Um beijão e um abraço pra todo mundo. E deixa mensagem lá pra gente. Fofinha, tá?
1: Mensagens fofinhas, é
0: fofinhas,
1: o que queremos.
0: Fofinhas, é o que queremos por enquanto.
1: Perfeito. Ó, se você quiser... Vitor, onde é que te encontram?
2: Em lado nenhum.
1: Ah! Oi, sério?
2: Minha casa.
1: Não quer deixar LinkedIn. Redes sociais?
0: Logo LinkedIn. Você, que é todo aí tecnológico. É reservado, a vida privada é reservada.
1: É, o Vitor, você sabe.
0: Gente inteligente é sempre assim, não é, Ed?
1: É aquilo que a gente chama dos...
0: Sempre reservados.
1: Dos milionários
0: é,
1: e tal.
0: É, tudo reservado,
1: toda essa coisa.
0: Nossa.
1: Você sabe, eles têm bunkers. Eles têm bunkers e tal. Simone, onde te encontram?
0: Instagram, Facebook, YouTube, Amantes da Maquiagem.
1: Legal, Amantes da Maquiagem.
0: Exato.
1: Bom, meus queridos, nós vamos ficando por aqui. Muito obrigado pelo carinho da sua audiência. Um bom fim de semana pra vocês. Tchau.
0: Tchau, tchau.

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2: São 13 horas.
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0: www.radiotelefoniadoalentejo.pt, quinzenalmente às quartas-feiras, entre as 21 e as 23. Para o mundo, cá estamos. Aqui estamos então no nosso programa 42º, dia 11 de setembro de 24. E antes de prosseguir, deixe-me lembrar uma triste data que há 23 anos mudou o mundo e decorreu daquele triste acidente que foi as Torres Gêmeas. Para os nossos bombeiros, uma homenagem, que hoje é realmente dia do bombeiro, desses três, e homenagem também a cerca de 3.000 pessoas que morreram. Tanto o Rotary Club de Évora, como sabe, é um clube com membros em todo o mundo, e o que lhe proponho é levar-vos até às 23 com tudo de bom e mais esclarecedor com o meu convidado hoje, saúde pública, importância na sociedade. E hoje o tema deste programa é um tema de grande abrangência e que seguramente reúne interesse de muitos ouvintes. Dr. Mário Jorge Santos é o meu convidado, médico de saúde pública, altamente conceituado na especialidade, conhecedor desta área e uma grande mais-valia para o Alentejo. Seja bem-vindo, doutor.
1: Muito obrigado
0: pela sua disponibilidade. Antes de passarmos à conversa, como é habitual, um pequeno apontamento rotário num comentário do nosso presidente do Rotary Clube de Évora, Dr. José Luís Tirapiques Nunes. A palavra é sua. Bem-vindo, muito obrigada.
2: Muito obrigado também. Em primeiro lugar, um agradecimento ao convidado que temos hoje em presença, o Sr. Dr. Mário Jorge. É uma área muito importante para todos nós, a saúde pública, e acho que toda a gente já tem uma boa consciência disso, uma vez que há bem pouco tempo nós tivemos que ficar semi-encerrados por muito tempo por uma causa de saúde pública. Eu creio que, felizmente, a situação neste momento, pelo menos, não se me afigura com alguma incidência, mas nunca se sabe, portanto a outra também não estava. E ouvirmos aqui alguém com os esclarecimentos e o saber e a experiência do seu doutor vai ser muito importante. Também agradecer ao Francisco Luz mais este programa, que no fundo traz para toda a gente aquilo que são os princípios de Rotary, que no fundo é uma interação com a sociedade desde o princípio que foi fundado, e em que, para ser rotário, o princípio é darmos o máximo que pudermos, até sem pensar em nós. Portanto, pensar no outro, a projeção no outro, é um pouco aquilo que nós todos aspiramos. Em relação a, e muito rapidamente, uma vez que estão todos com certeza mais interessados em ouvir Dr. Mário Jorge, mas o Rotary, portanto, houve uma mudança de direção que foi em julho, há um novo ano rotário, portanto funcionamos por ano rotários, há uma mudança na direção, e realmente, na verdade agora é que estamos a começar nesta rentrée também todas as atividades rotárias, e iremos ter bastantes atividades, iremos interagir o máximo que pudermos com a sociedade. Esperemos que da parte da sociedade que nos envolve também haja os contributos para nos ajudar a vislumbrar às vezes melhor aquilo que, estando nós todos muito ocupados, nós não somos rotários a 100%, quer dizer, somos a 100% com a mesma disponibilidade, mas temos outras coisas também que fazer. Portanto, é preciso que tenhamos também essa vossa participação para nos ajudar a servir melhor realmente este público que nos está distrito no Rotary Clube de Évora aqui. Portanto, muito obrigado a todos, mas vamos passar com certeza com sempre qualidade que o nosso entrevistador tem, irá aqui explorar bastante as competências aqui e o conhecimento do nosso grande entrevistado hoje, Dr. Mário Jorge. Muito obrigado mais uma vez.
1: Muito obrigado.
0: Zé Luís, eu também gostava de talvez referenciar uma coisa que veio em Diário do Sul, salvo erro, no jornal de ontem, já não sei, que fazia referência à Casa do Pio, àquela participação que nós rotários tivemos numa sala de convívio, de colaboração económica, e que ajuda de certa maneira as crianças que lá estão a poder partilhar momentos de companheirismo entre eles, que até há bem pouco tempo não era possível. Esta é mais uma das ações que o Rotary Club de Évora participou. Não sei se queres acrescentar mais alguma coisa.
2: Não, portanto é um projeto que felizmente está terminado. O Rotary tem projetos que um dia mais tarde iremos falar, e essa é uma das tais interações em que pedimos à sociedade também que nos ajude a detectá-los, não é? Portanto, aqui é uma casa que tem um envolvimento social muito grande com pessoas mais desfavorecidas, neste caso, enfim, crianças, e que tiveram a necessidade de ampliar um pouco o seu espaço. Contactaram o Rotary, levantou-se o projeto, colaborou-se, e portanto conseguiu-se arranjar meios para financiar boa parte daquilo que eles pretendiam. Por outro lado, com, enfim, recursos do próprio Rotary e também da Fundação Rotária Portuguesa, que contribui com igual montante com aquilo que os clubes Rotary conseguem. Portanto, este conjunto, uma vez que é importante identificar, ser aprovado e arranjar verbas, depois temos a compensação de também poder ser ressarcidos em parte, e em parte igual àquela que o clube investe na resolução do projeto. Não foi ainda na minha, pronto, vai ser encerrado agora já, na minha presidência, mas foi um projeto que, e até sinto-me mais à vontade por isso mesmo, que teve um grande reconhecimento da parte dos beneficiados. Portanto, eles reconheceram muito esse projeto. Foi muito importante, porque era uma altura que precisavam dar aquele salto, e enfim, não era possível com os escassos meios de que dispunham. Obrigado por teres referido isso, e é uma honra nós pertencermos e conseguimos ajudar as pessoas.
0: Eu sei que ainda vais estar um pouquinho connosco, se entenderes. Como também profissionalmente passaste por uma área tão importante que foi a saúde pública, se ousares e entenderes fazer alguma intervenção, é com todo o gosto, obviamente, que os ouvintes aplaudirão. Para já, e
2: achar importante, sim, mas o nosso convidado é aqui o nosso.
0: Tudo bem, então podemos até resumir que a ementa está servida, um pouco de música para iniciar, e já cá voltamos para então entrar em pleno no nosso programa.

0: Pois é, gostávamos de ter aqui a carta, ler a carta até ao fim, mas há outras coisas que têm muito mais importância e que seguramente farão entretenimento neste programa, e conhecimento e divulgação. Já mandámos entrar o nosso pianista residente, que está ali daquele lado e que nos vai fazendo a retaguarda do programa para que não haja pontos silenciosos, embora o silêncio seja tão importante muitas vezes quanto as palavras. Mas aqui neste caso gostamos de ter uma musiquinha de fundo para nos ir preenchendo os vazios. Bem, Dr. Mário Jorge Santos, muito boa noite novamente e muito obrigada por fazer da sua disponibilidade, que a sua disponibilidade fica ao serviço do programa em geral e do Rotary em particular. Será que podemos conhecer um pouco de si, Sr. Dr. Mário, quem é, como chegou a esta área tão importante da sociedade? E já agora duas perguntas em uma, de seguida, com uma definição sucinta sobre saúde pública, o que é e o que representa na sociedade. Duas perguntas assim, condensadas, para que depois possamos continuar aí a conversar. A antena.
1: Muito obrigado pelas perguntas, é um prazer estar aqui. Aproveito para cumprimentar os ouvintes. Fiz uma pergunta muito difícil: quem eu sou? O público é mais fácil. Eu sou um médico, uma pessoa que tirou o curso de medicina em Coimbra. Desloquei-me para Coimbra para tirar o curso, era um fatinho que eu tinha. E que depois acabei por ir parar à saúde pública num processo muito engraçado. De facto, depois perguntou-me qual era a definição de saúde pública. Nós, quando acabamos o curso, não sabemos muito bem o que é saúde pública. E eu acabei por ir parar à saúde pública de uma maneira muito improvável. Eu vou relatar e partilhar com os ouvintes. Quando terminei o curso, fiz serviço militar obrigatório na base aérea número 4, Lages, Açores. E enquanto estava lá, estive também como médico de família no Centro de Saúde da Praia da Vitória, que era essa zona de abrangência, quando houve uma coligação improvável, PS-CDS, em que o cabeça de lista era o delegado de saúde, o médico de saúde pública da Praia da Vitória. Ganhou as eleições. Ao ganhar as eleições, tornou-se incompatível, havia conflito de interesses, e então ele pediu-me, na altura, para o substituir.
0: Ocupar o lugar dele.
1: Para ocupar o lugar. Por isso, eu fui delegado de saúde antes de ser médico de saúde pública. Normalmente o processo é ao contrário, os delegados de saúde são escolhidos entre os médicos de saúde pública, com a especialidade ainda não a tinha. E depois acabei por gostar tanto da especialidade de ser delegado de saúde que atirei e tirei a especialidade em Coimbra e depois fiz a minha vida no Alentejo. Vim para o Alentejo por dois episódios também curiosos. O primeiro, eu vim dos Açores e quando cheguei a Coimbra achava tudo muito feio. Eu vivia na Ilha Terceira, numa baía fantástica com um verde maravilhoso.
0: É mesmo.
1: Achava tudo muito feio e então eu só tinha duas opções: ou o Alentejo ou o Alto Minho. Só que o Alentejo tinha na altura o Dr. Francisco Jorge, que posteriormente veio a ser
0: depois
1: diretor-geral da
0: diretor-geral.
1: Saúde, sim, que foi ter comigo e me desafiou a vir para o Alentejo, e assim a minha primeira função foi delegado de saúde e concelho de Austrel. Austrel, que na saúde pública tem uma história fantástica, porque grandes figuras da saúde pública portuguesa passaram por lá. Muitas não são conhecidas do grande público, infelizmente, porque nós temos mais tendência a reconhecer o que corre mal do que o que corre bem. Por isso a saúde pública ser um pouquinho desconhecida também na minha perspectiva, as coisas vão correndo bem, não se fala. E por isso também há motivo para eu agradecer este convite. Mas houve grandes figuras. O primeiro, o Dr. António Cardoso Ferreira, que é uma pessoa, o que eu costumo dizer, um adiantado mental. Em Portugal há muitos atrasados mentais, como nós sabemos, mas também há os adiantados. Dos atrasados toda a gente fala, dos adiantados infelizmente não. É um homem que está muito à frente do seu tempo, que tem uma densidade de pensamento extraordinária. Eu ainda hoje dou por mim, ele felizmente ainda é vivo, já com 80 e muitos anos, mas dou por mim a pensar olha, isto era o que o António dizia há 20 anos atrás, e afinal ele é que tinha razão. Só agora, passado 20 anos, é que eu acompanho o raciocínio dele. Outra é Maria Durval Póvoa do Rosário, também muito conhecido, doutora Maria Durval. O doutor António Luz, menos conhecido, que infelizmente faleceu, mas foi que lançou os princípios da função agência da contratualização em saúde em Portugal e das cidades saudáveis, quando esteve na Amadora. Portanto, é uma figura também muito importante. Todos estes num pequeno centro de saúde de uma pequena vila do Alentejo. Portanto, estive em Beja, depois fui para Santiago do Cacém, onde habito, aliás. E em plena pandemia deixou de haver colegas meus da minha especialidade em Beja, e então a doutora Graça Freitas fez-me um convite daqueles muito simpáticos: Mário, queres ir para Beja, a bem ou a mal? Eu disse, olha, já que tu estás a dizer, eu prefiro ir a bem. E fui como único médico na altura de saúde pública para Beja. Foi uma experiência extraordinária, com uma equipe fantástica. E agora estou como delegado de saúde regional da região Alentejo, apoiando-me, é claro, os meus colegas que trabalham em cada uma das sub-regiões, por assim chamar, do Alentejo, que são os distritos de Porto Alegre, Évora e Beja, e também o litoral alentejano, que é os quatro concelhos, os cinco do distrito de Setúbal, mais o concelho de Odmira, litoral. Um grande desafio, mas que eu conheço muito bem, uma vez que lá trabalhei durante longos anos e lá habito. Eu costumo dizer que eu sou uma pessoa que tenta devolver aquilo que me deram. Eu sou um médico do povo, o povo pagou-me a formação, o povo ajudou-me a ser quem sou, e eu tenho que lhe devolver, tenho essa obrigação moral e ética de devolver na medida do meu possível e com o que eu sei. Não só sob o ponto de vista técnico ou científico, mas também na mobilização das pessoas, que a saúde pública é pública.
0: Claro.
1: A saúde pública tem, e podemos passar talvez, aí eu considero uma boa pessoa, uma pessoa honrada e uma
0: Pronto.
1: Pessoa de bem.
0: Então está dito. Nós
1: solidário, como todos os médicos têm que ser. A medicina é uma profissão de ajuda, serve para ajudar os outros. Uhum. Não faz sentido a medicina que não seja para ajudar os outros. Ajudar os outros, no caso dos médicos clínicos, a tratar os doentes e curar a doença, que é uma das vertentes da saúde pública, mas fundamentalmente, e isso é só da saúde pública, a não adoecer.
0: Claro.
1: Eu às vezes na brincadeira com os meus colegas hospitalares, por exemplo, digo, vocês são profissionais de doença, eu é que sou profissional de saúde. Porque nós temos a noção, desde há longos séculos, já podemos falar nisso daqui a pouco, que o importante acima de tudo é não adoecer. Mas mesmo adoecendo, podemos adoecer saudáveis. Ou seja, toda a gente sabe que há pessoas que não têm doença nenhuma, mas são doentios. E há pessoas que têm doenças muito penalizadoras, porque ficando um grande handicap, e no entanto podemos olhar para elas e chamá-las saudáveis.
0: Sim.
1: Eu penso que um grande exemplo está nos Paralímpicos, que nós estamos agora, acabamos de acompanhar.
0: Acabamos de acompanhar.
1: Ver aquela força, aquela vitalidade, aquela saúde daquelas pessoas. É um ensinamento brutal. Sei. Para qualquer um. Sim. De nós.
0: E que bichinho então é que o infectou com o nome Saúde Pública?
1: O bichinho que me infectou há até sido muito grave, devo dizer, porque eu nunca mais recuperei. Eu apanhei aquilo e nunca mais recuperei. Mas eu às vezes digo que eu amo a saúde pública. Eu tenho uma paixão pela área do conhecimento, por um lado, e pela maneira de trabalhar, por outro, porque a saúde pública é um bocadinho como os rotários. Não vive sozinha, é interdisciplinar, é multissetorial. Por exemplo, eu para fazer bem a minha profissão, eu nunca posso estar sozinho, nem no serviço de saúde. Há muitas doenças transmitidas por animais, vou aproveitar a presença do nosso outro convidado. Não é bem convidado, mas passa a ser. Porque nós necessitamos dos veterinários para controlar os animais, nós não temos conhecimentos para isso. Nós necessitamos das autarquias para intervir, necessitamos dos engenheiros para grandes obras de engenharia que são necessárias para proteger a saúde e evitar a doença. Portanto, nós trabalhamos com todos, com a proteção civil. Uhum. Seria fastidioso estar a dizer com o Ministério da Educação, com a Segurança Social, com todos os grandes protagonistas, nós temos que trabalhar para construir melhor saúde, porque para além de evitar a doença, também temos que construir saúde. E isso é muito importante. Nós temos muito conhecimento técnico sobre a doença, mais uma vez. Conhecemos as doenças, como é que ela se diagnostica, os seus fatores de risco, como é que se tratam, mas sabemos muito pouco sobre saúde. Por exemplo, aquelas pessoas invulgarmente saudáveis. A pessoa chega aos 100 anos.
0: Não tem ficha clínica.
1: Não tem ficha clínica. Nós não sabemos porque é que aquela pessoa é tão saudável. Temos que investigar mais.
0: Claro.
1: Mas podemos falar um pouquinho sobre isso mais à frente.
0: Sobre isso, por favor.
2: Eu não queria interromper muito aqui o nosso convidado.
1: Não interrompo nada, é um gosto.
2: Mas
1: é, um gosto.
2: É só dizer que o mundo é muito pequeno. Porque estava aqui no princípio da intervenção do doutor, andou por caminhos que eu andei, não é? Porque eu também estive nos Açores na BA4.
1: Ah, não me diga.
2: Antes. E depois o meu primeiro trabalho foi na área da saúde pública e foi também naquela zona de Alcácer, Santiago de Cacém e Altamira. Portanto, andei por ali para os meus
0: litoral.
2: E já agora dizer que realmente havia, felizmente, um bom entendimento ali com os médicos, porque muitas vezes eles ajudavam-nos a ir a determinados sítios, como nós lhe dávamos indicações de problemas que haviam. E nessa altura, basicamente, o que eu estava a trabalhar era um saneamento animal e havia bastantes casos de brucelose, ainda tuberculose, e começou a haver também leishmaniose, que aí trabalhei com o Instituto de Medicina Tropical, com a doutora Branches, não sei se ainda conheceu o Pedro Branches.
1: Conheci.
2: E é engraçado, como o mundo é pequeno, nós viemos aqui a encontrar, que pelo menos não nos encontramos se calhar lá, ou talvez sim.
1: Talvez sim, mais novos.
2: Mas o mundo realmente dá umas voltas e andamos por vermos sítios.
1: Exato.
2: E a fazer coisas que não eram as mesmas, mas que eram confluentes.
1: Claro.
2: Exatamente, e foi muito interessante. Porque realmente não faz sentido nenhum, o doutor disse muito bem, que seja numa área ou noutra, nós temos que aqui ter uma grande interface, digamos assim, porque ajuda muito o conhecimento e o estarmos sintonizados. Por exemplo, em vez de estar a fazer o acaso, se eu sabia que já havia ali doentes que tinham ido ao hospital e que tinham acusado, por exemplo, brucelose, depois nós tínhamos de dar uma certa prioridade e ver o que estava ali, sanear aquele foco nos animais. E vice-versa. Portanto, nós dizermos, olha, está aqui, tenham atenção, que às vezes isto pode acontecer, com outras doenças, há imensas doenças, desde os cães, há muita coisa que realmente esta nova versão de uma doença é importante, claro. E todos nós temos a noção, quer o doutor, quer eu, que uma coisa é a área da medicina humana, outra coisa é a área da medicina. Agora, elas complementam.
1: Claro, claro.
2: Elas não são iguais, são quando muito equivalentes, sim, mas que têm pontos de ligação e que são importantes.
0: Que interfere.
2: Agora, calma, porque, enfim, digamos, o que nós queremos ouvir é que o doutor.
1: Sim, mas o todo é muito superior à soma das partes, porque quando as duas medicinas se juntam, o resultado é muito melhor do que cada uma agindo separadamente. E o benefício é mútuo, como estava a dizer no caso da brucelose. Nós agora temos um que provavelmente irá ocupar algumas páginas da comunicação social, que tem a ver com a identificação do vírus do Nilo Ocidental em alguns equídeos, cavalos,
2: sim.
1: Nomeadamente. Ora bem, isto tem implicações veterinárias, que é uma doença grave dos cavalos, uma doença neurológica, só remotamente é uma doença neurológica humana. No ser humano, o vírus do Nilo Ocidental, no geral, provoca uma febrita, 37,5, 38, algumas dores musculares, e resolve-se em 3, 4 dias. Passa com Benuron, como eu costumo dizer, passe paracetamol, para não falar de uma marca. Mas ninguém vai fazer uma serologia parvoviroses, que é o tipo de vírus destes transmitidos por vetores, por causa de uma coisa que passa em 4 dias, mas para o animal é muito perigoso. Mas atenção, que é, por ser tão perigoso para o animal, dá-nos um alerta, porque também há casos perigosos humanos. Atenção, são raros, mas raros. Quando começamos a ter muitas pessoas doentes, começamos a ter casos de graves e casos de morte. E, portanto, é um alerta, porque Nós, quando emerge uma doença, podemos falar das doenças emergentes, não sei se estava programado, das doenças que surgem de repente e às vezes com caráter pandémico, podemos falar nisso, mas quando surge uma doença, nós identificamos primeiro os casos mais graves. Os casos frustes ou pouco intensos não são logo identificados, e se forem assintomáticos não são identificados todos. Como no animal é muito mais grave do que no ser humano, nós conseguimos saber através da doença animal que o vírus anda aí, que são mosquitos, tanto picam os equídeos como nos picam a nós, que o vírus anda aí e que passado 2-3 semanas vai começar a afetar os seres humanos.
0: Pois.
1: E portanto nós temos que tentar controlar os vetores, neste caso são mosquitos. É um mosquito que é o Culex, é um mosquito autóctono, vive cá, porque nós temos outros mosquitos que estão sob vigilância.
0: Alguns que navegaram para cá.
1: Pois, nós somos responsáveis pelas nossas navegações, por muita navegação de mosquitos e transmissão de doenças. Uma é a febre amarela, foram os portugueses, nas suas travessias do Atlântico, introduziram a febre amarela na América do Sul, por exemplo.
0: Sim, sim. Eu, antes de passar às patologias que foram mais evidentes e que foram as tais pandémicas que mataram um número considerável de pessoas, deixe-me referir um recente que ainda está na memória de todos, que foi a pandemia do Covid-19. A saúde pública assumiu um papel de relevância na vida de todos nós, como todos nós temos presentes, infelizmente. Para os menos conhecedores, pode identificar a área de intervenção da saúde pública e o que fizeram no dia, o que fazem no dia a dia os médicos da saúde pública perante estes quadros?
1: A saúde pública tem um papel muito largo, não é só dos médicos. Por exemplo, nós temos laboratórios de saúde pública, um aliás belíssimo aqui em Évora. Portanto, é a componente laboratorial que vai desde o diagnóstico até a implementação das chamadas medidas de saúde pública. Mas nós temos uma coisa que é talvez a mais importante e que as pessoas não conhecem, que é a vigilância. Nós vigiamos os fenómenos. Às vezes dizem, fomos apanhados de surpresa com o coronavírus. Não fomos nada. Nós estávamos, era muito distraídos, porque nós temos um sistema de vigilância de vírus respiratórios, tanto que agora recentemente vai ser introduzida não uma vacina, mas uma imunoglobulina para imunizar os bebés contra o vírus sensicial respiratório. Isso deve-se ao facto de nós termos observado, nós temos esta vigilância laboratorial, principalmente situações graves desde 2012, há mais de 10 anos, portanto, tem-se notado que esse vírus vem aumentando na sua expressão e na sua gravidade. E, portanto, temos que começar a intervir.
0: Esse trabalho é feito a nível nacional ou regional?
1: Nacional e regional.
0: Sim.
1: E local. Portanto, cada grupo. Portanto, é feito no geral. Por exemplo, muitas destas recolhas são feitas em unidades de cuidados intensivos, que nós temos na região, nos serviços de urgência e na rede Médicos Sentinela. Portanto, que é da responsabilidade do Instituto Ricardo Jorge, também, tal como o próprio nome indica, é um agente importante de saúde pública. Mas estava eu a dizer que, então, quando iniciámos essa vigilância, nós tínhamos o coronavírus humano sob vigilância. Começou com, em 2012, 3-4%. Quando chegámos a 2019, e estou-me a referir antes da identificação da Covid-19, portanto, no inverno de 18-19, já entre os 12 e os 14% de coronavírus, que, atenção, não eram o novo coronavírus, o designado Covid-19, SARS-CoV-2. Não. De qualquer maneira, havia uma tendência para aumentar. Pois, aproveitando aqui a presença do meu colega, é evidente que nós fizemos bem o nosso trabalho, mas os veterinários ainda têm muito trabalho pela frente, porque os coronavírus são sempre zoonóticos, ou seja, eles decorrem da ultrapassagem da barreira da espécie do animal para o homem. Os coronavírus já nos tinham atacado duas vezes anteriormente. Uma, aquela famosa pneumonia atípica da China, que era um coronavírus, o SARS-CoV-1, e outro, o MERS, não sei se ouviram falar, um vírus que estava relacionado com camelídeos, com camelos e dromedários, o síndrome respiratório agudo do Médio Oriente. O que é que acontece? Nunca mais ninguém se preocupou com o MERS. Porquê? Porque se identificou qual era o animal. E a partir do momento em que se identificou qual era o animal que tinha sido o reservatório para o vírus ultrapassar a barreira da espécie, graças às medidas que os veterinários tomaram, deixou de haver casos humanos. Foi muito útil, porque as vacinas para a Covid-19
3: foram desenvolvidas a partir de vacinas que tinham sido pensadas para esse vírus. E depois, quem foram os grandes agentes de saúde pública para não haver uma pandemia de MERS, que era o síndrome respiratório agudo de Meio Oriente? Os veterinários. Porquê? Identificou-se qual era o animal e conseguiu-se quebrar a cadeia epidemiológica. Vou repetir, quebrar a cadeia epidemiológica, quando me pergunta qual é o papel da saúde pública, é quebrar a barreira, claro, a cadeia epidemiológica. Ou seja, identificar, se quebrar logo no animal quando há uma zoonose, melhor. Os nossos colegas veterinários fazem o seu trabalho, que podem fazê-lo, ou seja, o trabalho do veterinário pode impedir uma pandemia humana, porque grande parte desses vírus que emergem, e de bactérias também, têm origem animal. Não tenhamos dúvidas. Por exemplo, dizem, a gripe das aves. Todas as gripes são das aves. Portanto, as gripes são originárias das aves. Salmonelas, aves e répteis. Portanto, grande parte dos agentes que nos preocupam têm origem animal e, portanto, há aqui um aspecto muito importante. Portanto, vigiar e prever o futuro. Quebrar as cadeias epidemiológicas. Depois há outra coisa, é que eu disse, sou médico de saúde pública e delegado de saúde regional. O delegado de saúde é alguém que tem um poder delegado pelo Estado para defender a saúde pública e, portanto, pode tomar medidas discricionárias. Não é incumprir a lei, é fazer cumprir a lei, por um lado, e ir para além da lei nas suas omissões. É evidente que determinadas medidas de privação da liberdade têm que ser num estado de emergência, ou seja, em que há várias privações da liberdade, não apenas da saúde. Mas
0: é aí que entra a saúde pública de emergência, não é?
3: Sim, e de campo, que às vezes campo, dizem, pois. De intervenção também, com medidas de saúde pública, muitas vezes referentes ao isolamento. O isolamento tem uma história fantástica, porque isolar, o termo isolar vem de insular, é a mesma coisa que ilha, transformar numa ilha. E ela é a necessidade desses isolamentos e de quarentenas. Eu já vos explico a diferença técnica, porque tem alguma diferença. Portanto, o isolamento normalmente é uma medida individual, o indivíduo está isolado. A quarentena é uma medida coletiva, o navio ficou sob quarentena. E eu, ao falar do navio ficou sob quarentena, falo noutro aspecto da saúde pública, que é a vigilância de fronteiras e a sanidade internacional, sanidade marítima, sanidade aeroportuária. Ou seja, existem médicos de saúde pública, delegados de saúde, responsáveis pela vigilância.
0: Pelo controle das entradas.
3: E não só. Começa pelo controle das saídas do país de origem. Vou-lhe já dizer, por exemplo, no navio, e já agora, como estamos no Alentejo, eu tenho que referir isto, porque o sistema aprovado pela Organização Mundial de Saúde, chamada Janela Sanitária Internacional, foi testada em Sines e é de grande parte técnica de saúde pública, da responsabilidade da minha colega doutora Fernanda Santos, delegada de saúde do Alentejo Litoral. Então, o navio, para sair do porto de origem, para navegar para Portugal, tem que ter um desembaraço sanitário lá, com a devida documentação em ordem, tem que ser autorizado pela saúde a entrar num porto português, é autorizado a sair e a informação vai para o porto onde se destina o navio, só para terem a noção. Portanto, é um sistema que ninguém ouve falar dele, pois não. Porquê? Porque funciona bem. Eu costumo dizer que a saúde pública é pouco conhecida, porque no geral funciona bem, porque ela está tanto na nossa vida que nós nem notamos. Por exemplo, as pessoas acordam, não é? E tomam o seu banhinho, pois, mas aquelas águas já foram analisadas para o nosso laboratório. Claro que houve outros intervenentes. A empresa que distribuiu as águas ou a Câmara também já fez essa análise. Mas nós fazemos uma análise diferente, que é na perspectiva da saúde humana. Depois, a seguir, levam os filhos à escola, mas aquela escola foi vistoriada por nós. E os filhos até comem na escola, mas aquela cantina escolar foi vistoriada por nós e as refeições escolares também foram verificadas.
0: Portanto, estamos a estender o tapete.
3: Sim.
0: Das muitas ações.
3: Das muitas pequenas ações.
0: Que são intervenientes, claro.
3: Talhos, farmácias, lares de idosos, Portanto, tudo isso tem uma supervisão da saúde pública, dos nossos agentes, principalmente aqui os técnicos de estudo ambiental, que muitas vezes também são esquecidos, mas que são vitais, são licenciados técnicos superiores de grande qualidade e que, felizmente, temos de grande qualidade no Alentejo, que nos dão uma ajuda tremenda, como é lógico, e são responsáveis por grande parte dessas ações que interferem com a qualidade de vida e o dia-a-dia das pessoas.
0: Ora bem, então é assim, sem querer... já caminhámos 39 minutos sobre as 21 e isto leva-nos a que vamos continuar, vamos só deixar um pouquinho só de música, não é para virar a página, mas é para ir mudando um pouquinho também o tema.

0: melhor dela e o nosso melhor está para chegar e para continuar. E ainda há pouco tivemos aqui uma intervenção muito curiosa, que foi em microfone aberto, comentar o que é que vamos falar a seguir. Uhum. O que é realmente importante. Porquê? Porque o nosso convidado hipnotiza-nos na sua dissertação e nem nos lembramos mais dos comandos. É. Bom, então vamos a isto. E diz assim, e agora, por exemplo, este tema que também se insere e que é muito importante de dar a conhecer, por favor, alguns exemplos como as pragas e as pandemias influenciaram o curso da história dos impérios, dos povos, dos tempos, no fundo, uma pequena história sobre toda esta mutação que tem sido ao longo dos anos.
1: Isso é um desafio. Dos tempos. É um desafio enorme, mas eu
0: sucintamente,
1: vou...
0: por favor, pois, doutor Mário.
1: O meu problema é ser sucinto, porque isso é terrivelmente importante, porque nós temos que aprender com o passado e não estar sempre a inventar a roda. O que se passa é que há momentos de viragem na história, e esses momentos de viragem na história ocorrem sempre quando há pandemias e alterações climáticas. Aliás, a alteração climática é um dos desafios de saúde pública no futuro, atenção. Se tivermos possibilidade de lá chegar, tenho gosto em falar sobre isso, mas isto é um mundo tão grande que provavelmente não teremos tempo. O que nós sabemos é que há doenças que marcam de tal maneira a humanidade que fazem a humanidade mudar. Mudar de era. Vou dar um exemplo. O Império Romano tinha algumas características e, de certa maneira, uma parte da saúde pública que nós temos, ou que nós conhecemos, com as grandes obras de salubridade, dos esgotos, do aprovisionamento de água, foram iniciadas pelos romanos. Claro. E ainda hoje temos aquedutos a funcionar, grandes aquedutos, aqui no Alentejo também.
0: Ebro, por exemplo.
1: De
0: partes.
1: Partes, claro, que depois foram mantidos, claro, ao longo do tempo e passam milénios, o que é extraordinário. E há outras coisas, hábitos curiosos que se associam aos alentejanos. A cesta, por exemplo. Vocês sabem qual é a origem do termo cesta?
0: Cesta.
1: É a sexta hora. Os legionários romanos, portanto, eles tinham as horas numeradas, era a primeira hora, a segunda hora, etc. Às 3 da tarde era a sexta hora, toda a gente a dormir. E ai de quem não dormisse, era severamente punido. Mas isto era uma maneira...
0: Como é o senhor razão?
1: Isto era uma maneira de eles estarem em forma, atenção. Achava-se que o militar, se não dormisse a sexta, não estava apto para combate. E, portanto, eram obrigados mesmo a dormir, não era opcional.
0: Portanto, todos nós sabemos que o pós-prandial, claro, tira-nos energia.
1: Claro. Roma conseguiu construir um império daquela maneira, com uma forte administração, com autoridade, por um lado, mas também com a capacidade de renovar as suas legiões, as suas cortes. É melhor nem falar muito nisso, não temos tempo. E para isso é necessário uma logística importante e é necessário uma circunscrição, portanto, a capacidade de incorporar novos militares nas legiões. Ora, quando há malária, vocês vão de reparar, os senhores ouvintes, onde há malária há fome. E onde há malária há guerra. Porquê? Porque a malária afeta principalmente na altura das colheitas e na altura das sementeiras. E durante o período da queda do Império Romano, dos problemas com os visigodos, houve o primeiro surto de malária, uma malária que é mais grave, mais conhecida, o Plasmódio falciparum, malária falciparum, foi quando ela apareceu na Europa, emergiu de sul para norte. Os gotos estavam a norte, os romanos a sul. E, portanto, na Batalha de Adrianópolis, mais metade dos militares romanos, dos legionários, que eram muito mais do que os visigodos, estava afetada com malária. Nós conseguimos agora, através de determinações moleculares naqueles cadáveres, naqueles ossos, identificar que aquelas pessoas tinham malária. Os romanos tinham, os godos não, e é a primeira vez que aparece a malária falciparum. Isto é suficiente para terminar a era clássica e iniciar a Idade Média.
0: Idade Média, claro.
1: Mas isto não foi a primeira vez. No passado, quando termina a Idade do Bronze, também é o aparecimento da peste. que afeta, aliás, vem na Bíblia, para quem tenha essa curiosidade, que afeta os filisteus, e que os antigos já sabiam que tinha origem no rato, nos roedores, na pulga do rato, que transmite a peste. A peste é muito importante, porque a peste é que vai estabelecer depois tudo o resto.
0: A peste que dizimou...
1: A peste,
0: que
1: sim, as várias pestes, que acompanham sempre o roedor. A primeira peste que se conhece é a de Siracusa. Quem viu o último Indiana Jones viu aquele cerco, a Siracusa dos romanos. Ora bem, antes daquele cerco estavam os gregos com o grande Arquimedes fechados na cidade de Siracusa. Era uma cidade na Sicília. Primeiro foi cercada pelos cartagineses, mas os cartagineses tiveram que retirar, porque tiveram o primeiro grande surto de peste com o aparecimento de um roedor chamado ratos, em termos científicos, que é a ratazana cinzenta. Transmitiu essa peste. Isso foi determinante, porque os cartagineses foram afetados pela peste, os gregos estavam isolados, cercados, não foram afetados, e portanto, isto também, na primeira guerra entre os romanos e os cartagineses, chamada Primeira Guerra Púnica, leva, o resultado da guerra para o lado dos romanos. Eles conseguem derrotar os cartagineses chineses com a ajuda da peste. Curiosamente, o mesmo aconteceu com os portugueses na nossa crise de 1383-85, no cerco de Lisboa, também o Real Castelhano. Os castelhanos eram um número cerca de 4 vezes superior aos portugueses que estavam cercados em Lisboa, mas... E rompeu a peste no Real Castelhano, e o João I Castelo teve que retirar, e se calhar à peste também devemos a nossa independência. Mas a peste negra, no século XIV, afeta a Europa vinda de leste. Nessa altura é exatamente quando os otomanos cercam Constantinopla, antiga Bizâncio. Atual Istambul. E isso leva-nos a algumas coisas muito importantes, que é a encomenda que eu tenho para os políticos portugueses. Durante esse cerco, houve um concílio da Igreja Ortodoxa de Constantinopla. Sabem qual era o tema? Em pleno cerco. Se os anjos eram de sexo masculino, ou se eram de sexo feminino, ou se não tinham sexo. Portanto, é a discussão dos sexos dos anjos. Então estavam eles cercados pelos otomanos, enquanto se discutia o sexo dos anjos, e daí vem a expressão sexo dos anjos. O que é certo é que a peste nessa altura afetou os genoveses e os venezianos, que constituíam uma boa parte da guarnição de defesa de Istambul, o que levou à queda da cidade de Constantinopla e, consequentemente, ao fim da Idade Média e início da Idade Moderna. Portanto, houve sempre uma peste, uma praga, que às vezes é designada praga pelos historiadores, e houve epidemias muito importantes. Nós muitas vezes temos a ideia das doenças tropicais, temos que ter cuidado com o aquecimento global. Não, Lisboa teve uma epidemia de febre amarela com muitos mortos. Nova Iorque, bem mais frio, hein? Teve uma epidemia de febre amarela que causou uma morte bastante boa. Peço desculpa por dizer isto, eu sei que é horrível, mas é que matou a mulher do filantropo John Rockefeller. E ele ficou tão chocado com a morte da esposa que criou a Fundação Rockefeller para combater a febre amarela. E foi graças à Fundação Rockefeller que se identificou o agente, o vírus da febre amarela, que se identificou o vetor, o Aedes aegypti, o mosquito, o infectante, e que se desenvolveu a vacina. E já agora, voltando agora aqui ao meu colega de mesa, foi graças aos fundos da Fundação Rockefeller que se fundou o Centro de Investigação de Vetores que existe em Águas de Moura, zona endémica da malária. Toda aquela zona do litoral alentejano e a bacia do Sado era uma zona de malária falciparum gravíssima. Muitos ainda viveram no tempo da última epidemia ou surto de malária nativa em Portugal, que foi em 1975, na Ribeira do Roxo, Alstrel e em Sines. Portanto, é remoto, mas é do nosso tempo.
2: Sim,
1: malária nativa. É muito fácil a malária ser reintroduzida em Portugal, embora o mosquito da malária que nós temos não seja competente para transmitir a malária falciparum, essa mais grave. Mas é mais grave, mas atenção, e portanto é mais fácil diagnosticar, porque ele é competente para transmitir outras malárias menos graves, que se designam a Vale e a malária, e a Vivax também, mas são mais raras, mas são mais difíceis de diagnosticar e já têm ocorrido esporadicamente em Espanha. Portanto, não é preciso aquecimento global para estas doenças reemergirem com toda a força. É evidente que, se as condições ecológicas o propiciarem, o número de mosquitos aumenta e, portanto, a doença, claro, é mais incidente.
0: Mas tem-se feito, desculpa, doutor Mário, tem-se feito alguma ação proativa para... E tem, eu sei que sim. Por exemplo, no Algarve tem-se feito localmente algumas,
1: sim, nós
0: algumas
1: temos...
0: ações para eliminar esse agente mortífero, altamente mortífero, que,
1: sim,
0: nós não respeitamos muitas vezes.
1: Muitas,
0: não,
1: vezes.
0: Mosquito.
1: Portanto, nós fazemos, nós temos duas situações. Temos os mosquitos que são autóctones, que é o caso do Cólera, que se transmite o vírus do Nilo Ocidental. Em relação a isso, não podemos fazer nada, porque é um vírus que existe, é um mosquito que existe. Temos é que ver qual é a carga viral que tem e controlar as zonas que estão afetadas. E fazemos-lo, nós, faz também a Direção-Geral de Veterinária e os seus agentes, sim, e os municípios, que têm um grande papel nisto, e os próprios cidadãos. Uma vez que, quando identificamos, e normalmente é a partir dos equídeos, quando identificamos uma situação, imediatamente eles agem, verificam se há mais animais doentes, nós verificamos se há pessoas doentes, felizmente não têm sido apanhados. Uhum. Temos que destruir os reservatórios, portanto os mosquitos têm uma fase larvar aquática, larvas que vivem na água, portanto tudo quanto... Sim, e muitos gostam de lixo e lixeiras, gostam de latas, gostam de pneus, gostam de logradouros, gostam de algeroses mal entupidos, sarjetas. Conseguem fazer ciclos de vida inteira assim. Aliás, por exemplo, o vírus do Nilo Ocidental, este que nós falamos, nos Estados Unidos, ele propagou-se ao longo das linhas de abastecimento de pneus da Firestone. Nós sabemos exatamente, ele começou na zona de Miami, na zona e na Flórida, e depois vê-se no mapa, a distribuição foi à boleia dos pneus, tal como a malária do aeroporto em Paris também era giríssima, com o mosquito entra em África, entra no avião, pôs em Paris, sai do avião, entra no autocarro e nós conseguimos apanhar as pessoas que tiveram malária, que estavam na paragem do autocarro no dia errado, à hora errada. E só há malária em Paris em pessoas que tiveram paragens de autocarro que vinham do aeroporto. Por isso nós designamos
0: sim,
1: malária.
0: Sim, faz favor.
2: É só queria, é que eu às 11 horas vou ter que sair e queria despedir aqui do nosso ilustre companheiro e convidado aqui desta situação. Eu penso que os rotários são bastante sensíveis a este aspecto da saúde pública, até pelo papel preponderante que têm tido no combate à pólio, portanto,
1: sim, sim,
2: que também é um problema que acaba de ser de saúde pública.
1: É importantíssimo, sim.
2: E sem dúvida nenhuma, portanto, ainda agora vamos entrar neste também desse aspecto. E portanto foi muito a propósito também termos aqui estes aspectos da saúde pública, e agradecer mais uma vez aqui ao meu colega de mesa, foi um prazer.
1: Um prazer.
2: E agora, quando nos encontrarmos, quer dizer, até fora daqui vai ser sempre
1: diferente.
2: Mais,
1: muito obrigado.
2: Uma cervejinha para desinfetar um bocado.
1: Pois, sim, sim, tem que ser, tem que ser. A cerveja é altamente salutogénica e sabe que a cerveja pode sempre consumir, nunca se estraga, porque é uma levedura viva.
2: Exatamente.
1: É como o iogurte, ao passo que a água, por exemplo, pode contaminar, a cerveja não.
0: Já voltamos à água, já voltamos com sugestões. Muito obrigado, Zé Luís, pela presença prolongada. Quando estamos em boa companhia, é o que acontece, não damos pelo tempo passar. Já sabe, se estou agora no Centro News, saiba que acertou em cheio, pois está no programa A Conversa com um espaço do Rádio Clube de Évora, numa parceria com a Rádio Telefonia 103.2, a emitir desde Évora para todo o mundo, em www.radiotelefoniadoalentejo.pt, com um convidado de uma área muito importante para a sociedade, que nos tem dado aqui exemplos e conhecimentos de quem é dono e senhor desta área, Dr. Mário Jorge Santos. Fazemos um curto intervalo e já voltamos com o que há de melhor de informação nesta área. 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
1: São 14 horas.
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3: 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E cá estamos de volta para este, depois deste curto intervalo, para continuarmos a falar com o nosso grande convidado, Dr. Mário Jorge Santos, delegado de Saúde Pública, num tema que hoje escolhemos, a importância da saúde pública na sociedade. Qual é a importância da saúde pública na sociedade? Assim é que é, corretamente. Um dos aspectos que nos toca a todos e que é muito, muito pertinente às vezes abordar é de que forma as alterações climáticas, em especial o aumento da temperatura, podem ter influenciado no aumento de epidemias, em especial de algumas doenças que por regra não afetam ou ainda não afetam Portugal.
4: Pois, eu costumo dizer que

0: os dois grandes desafios da saúde pública neste momento são as alterações climáticas, por um lado, e o envelhecimento, por outro. Para mim, o envelhecimento é mais preocupante, porque não se consegue repor tão rapidamente uma população jovem e saudável. E, portanto, uma população que cuide dos mais velhos. É muito preocupante o envelhecimento. Mas vamos à sua pergunta diretamente. Quando nós pensamos no aquecimento global, temos que pensar que é global. O que é que isto quer dizer? Quer dizer que nada garante que a temperatura vai aumentar. Aqui, o que nós sabemos é que vai aumentar no globo. Eu vou dar um exemplo, porque os fenómenos são tão complexos que, por exemplo, já vi modelos em que esse aumento de temperatura global vai provocar um arrefecimento do nosso país. Como vocês, os senhores ouvintes, sabem, Lisboa está à mesma latitude de Nova Iorque. Mas Nova Iorque é muito mais frio que Lisboa. Muito mais frio que Lisboa. Tem neve. Ora bem, isto acontece porque nós estamos protegidos pela corrente quente do Golfo. Vem do Golfo do México, atravessa o Atlântico e passa nas nossas águas, fazendo com que Portugal tenha este clima magnífico de que podemos usufruir, embora sistematicamente nos queixemos. Mas um dos efeitos perigosos, também para a saúde pública, das alterações climáticas é o desgelo dos glaciares. Ou seja, uma grande massa de água doce, atenção, uma grande massa de água doce, entra em pleno oceano e altera as correntes. Ou seja, um dos modelos que pode ocorrer é um desvio da corrente quente do Golfo para o interior do Atlântico e, portanto, num aquecimento global, estando o globo a aquecer de facto, Portugal fica mais frio. Temos outros fenómenos. Atenção, que o próprio gelo pode ser perigoso. O gelo pode ter conservado agentes microbiológicos que nós não conhecemos com milhares de anos, que podem ter sobrevivido congelados e voltar à atividade através do desgelo. Portanto, tem que se estudar com muita atenção esses fenómenos também sob o ponto de vista microbiológico. Mas nós temos, o aquecimento global provoca outro fenómeno mais grave que o aquecimento, para mim, que é a desertificação. E a desertificação, com a erosão dos terrenos, para já torna a terra inóspita, impossível de cultivar, por um lado. Por outro lado, levanta partículas para a atmosfera que estão associadas a muitas situações de doença, desde as doenças respiratórias, que são as mais óbvias.
1: São as mais óbvias, claro.
0: Mas pela inalação, por exemplo, de metais pesados, arsénio, cádmio, chumbo, também são carcinogénicas, ou seja, podem provocar cancros fundamentalmente respiratórios. E atenção que essas partículas na atmosfera, a gente tem ideia que são partículas, são libertadas recentemente, mas não. Algumas são do tempo dos romanos, por exemplo. Grande parte dessas partículas que nos afetam, e já agora os nossos próprios serviços fizeram um estudo sobre a mortalidade por cancro respiratório e víamos que afetava no Alentejo algo semelhante à faixa peritosa e prolongava-se por Espanha até Cádiz. Isto tem a ver com explorações mineiras a céu aberto que ocorreram no tempo dos romanos. Não com as explorações atuais, que são muito seguras, e já agora a saúde pública também as vigia.
1: Claro.
0: Mas essas antigas deixaram partículas no terreno que, quando há vento, quando há muito calor e quando há aquelas vagas de partículas que vêm do norte da Ágrafe, também se mexem. E, portanto, a atividade humana de há 3 mil anos tem impacto na saúde pública atual. Por isso é que nós temos que ver sempre o contexto histórico para avaliar os riscos. Esse risco é um risco muito antigo e que permanece, mas que se agrava com a alteração climática. Outra coisa importante nas alterações climáticas é a presença de fenómenos meteorológicos extremos. Ciclones,
1: frio,
0: vagas de calor, vagas de frio, extremos, trombas de água, por exemplo, tornados, que sempre existiram em Portugal, claro, mas não com a frequência que existem agora. Isso não provém apenas de nós termos um sistema de identificação e de comunicação mais eficaz. Existem, de facto, mais, tem-se notado o aumento, inundações, portanto cheias, mas também secas, Portanto, todos estes fenómenos meteorológicos extremos são muito mais frequentes com esta alteração climática. A alteração climática é inegável. Se ela tem origem exclusivamente humana, ou se, porque há períodos de aquecimento e períodos de arrefecimento, ou se a ação humana acelera um processo natural, é um pouco controverso. Já vi várias opiniões, prefiro não me pronunciar sobre a sua origem. Aliás, que há pessoas muito mais capacitadas aqui em Évora para falarem sobre essa matéria, mas de facto tem um impacto brutal na saúde pública e é uma das coisas que nos leva a prever o futuro, a prevenir, porque nós só prevendo o futuro é que conseguimos prevenir. Temos que ter modelos que nos permitam pensar no que vai acontecer. Claro que é sempre uma probabilidade, com maior probabilidade. E é de facto isso que nós fazemos através da vigilância epidemiológica também, através da epidemiologia, que é uma ciência fantástica, porque havia pouquíssimos especialistas em Portugal na altura do Covid, de repente multiplicaram-se como cogumelos. Eu fiquei encantado por ver tantos epidemiologistas, porque eu formo epidemiologistas há 30 anos e são muito poucos. Pois. Mas de repente apareceram, mas agora já mudaram todos para a geopolítica, o que me deixa descansado. Mas de facto as luzes da ribalta atraem, e não é só os mosquitos que são um problema de saúde pública, mas é interessante, mas curiosamente essas pessoas, que eu estou agora a brincar um pouco, mas tiveram que se preparar, e o conhecimento em epidemiologia aumentou muito na população em geral, e é um efeito, dos poucos efeitos benéficos da pandemia.
1: Soutor, mas deixe-me, já que estamos a falar também de história dos tempos, houve um período, talvez aí para o século XV, XVI, em que a população estava abandonada a si própria. Provavelmente as ordens, algumas ordens religiosas...
0: Não.
1: Pegaram e foram Salvador, se é que podes dizer, apoiantes ou não?
0: Não é bem, a população em Portugal nunca teve propriamente abandonado a si própria. Nós temos um hiato histórico importante, que é o terremoto de 1755, que destruiu grande parte dos arquivos. Mas nós vamos sabendo algumas coisas, e muitas coisas, e muitas através dos Açores, em que os arquivos ficaram...
1: Não foram destruídos
0: e do Brasil, embora mais no século XVIII e no século XIX, quando a corte para lá se moveu por causa das invasões francesas. Mas o que é certo é que nós tivemos sempre uma assistência, prima religiosa.
1: Os jesuítas, por exemplo?
0: Anterior, temos que falar no Alentejo. Ordem do Crato, hospitalários. E as irmãs hospitalárias de Estremoz, não estou em erro.
1: Hospitaleiras.
0: Sabe? Hospitaleiras, sim. Portanto, uma assistência religiosa, de caráter religioso, muito ligada. E os senhores ouvintes vão ver na sua terra se tem uma ermida de São Sebastião. Se tiver uma ermida de São Sebastião, padroeiro das epidemias.
1: Ou como Évora tem?
0: Isso eu desconhecia, mas
1: a saída para Lisboa.
0: Pronto. Eram as antigas delegações de saúde. Era onde se punham os doentes e era onde se faziam os isolamentos. Nós conseguimos saber que havia epidemias através da compra, da aquisição, quando está registada, de ervas aromáticas, nomeadamente o alecrim. E já agora, eu gosto muito de palavras, sabe de onde vem o termo salvar?
1: Não faço a vida.
0: Os romanos, quando estavam aflitos, o doente estava numa situação desesperada, usavam a salva para fumegar o doente. Se o doente se safasse, tinha sido salvado. Salvo, de salva, da erva aromática. Nós usávamos mais o alecrim e alfazema. Sim. Mas depois constituíram-se as congregações do Espírito Santo, que tinham muitos hospitais. Em excesso até, portanto tinham muitos pequenos locais onde os doentes eram internados, por exemplo, uma cidade como Évora, não sei ao certo, mas por exemplo Beja tinha oito pequenos hospitais com 6-7 camas cada um, e que depois com a Rainha Dona Leonor constituem as Misericórdias. E as Misericórdias já
1: 1300 por aí, 1300
0: e qualquer coisa. Eu acho que é 1400 e qualquer coisa. Eu peço desculpa que eu não me preparei para isso. O Dr. Google saberá certamente, os senhores ouvintes podem consultar.
1: Diz aqui em Portugal, no ano 1000, e os hospitais religiosos é 1000, agora sim, 200 e...
0: Sim, isso foi os primeiros hospitais. Pois, mas eu estou a falar das Misericórdias já, que já eram hospitais grandes. O primeiro hospital de grande dimensão foi de Beja, precisamente o Hospital de Todos os Santos, em Lisboa, que foi destruído e que, cujo regulamento nós conhecemos, que é interessantíssimo.
1: E a do Porto, sim, fundada por Brás Cubas, em 1543.
0: Ora bem, o grande herói da saúde pública portuguesa chama-se Ribeiro Sanches, António Nunes Ribeiro Sanches. Era um adiantado mental. Eu já vou falar um bocadinho da história dele, mas ele relata-nos que, pelo menos desde 1520, porque os portugueses falam muito bem, mas escrevem pouco, e então ele relata, pelo menos desde 1520, Ribeiro Sanches é um homem do século XVIII, é um homem do iluminismo, das luzes, pelo menos desde 1520 existem os médicos do partido, não é partido político, claro, mas é do partido do município. Eram médicos nomeados e contratados pelo município, precisamente por fazer funções de saúde pública, controlar as epidemias, se fosse uma cidade portuária, vigiar o porto, se fosse uma cidade fronteiriça, vigiar as fronteiras e tratar das fronteiras que eles chamavam secas na altura. Havia as fronteiras secas, a fronteira terrestre, que tinha zonas de concentração para as quarentenas. Principalmente quando havia peste em Espanha, as pessoas, quando entravam pela fronteira, eram levadas às vezes à força para essas zonas de concentração de quarentenas. O termo quarentena é muito engraçado, porque o termo quarentena refere-se a 40 dias da quaresma, de purificação. E era 40 dias que demorava normalmente uma viagem entre a Península Ibérica e o Novo Mundo. Essas viagens demoravam cerca de 40 dias e ficou-se pelo quarentena, mas a principal
1: aí
0: razão...
1: eram defumados, provavelmente,
0: depende, porque alguns ficavam insulados em ilhas. Por exemplo, em Veneza, quem foi a Veneza sabe que há umas ilhas à volta, que até foram leprosarias, e essas ilhas, as pessoas ficavam nas ilhas, ficavam mais ou menos à vontade. Aqui, quando eram, digamos, aglomeradas numa espécie de campos de concentração, porque eram tipo campo de concentração, 40 dias ali, embora depois, já no século XVIII, dependesse da doença que estava em causa, mas no início era mesmo 40 dias, eram lavados, tiravam-lhes os piolhos, portanto havia uma série de cuidados médicos de extrema utilidade, no caso os piolhos que lhes eram prestados. Sim. Esse António Nunes Ribeiro Sanches é a maior figura da saúde pública do mundo. Primeiro, ele é natural de Penamacor e tirou o curso em Coimbra, mas não se licencia em Coimbra. Atenção, que licenciado na altura era ter autorização para exercer medicina, não era acabar o curso. Portanto, ele licencia-se em Salamanca e em 1721 foge para a Inglaterra. Ele era cristão novo. Não sabemos se sozinho ou acompanhado por outra grande figura, que podemos falar na altura das vacinas, que é um Jacó de Castro Sarmento. Jacó, como se vê, era o nome judeu, mas ele era conhecido em Portugal como Jacome de Castro Sarmento. Portanto, era um cristão novo, cripto-judaico. Mas esse era de Bragança. E o Ribeiro Sanches vai para a Inglaterra com o intuito de conhecer o Newton. O Newton, pouca gente sabe, grande físico, mas ele era médico. Aliás, ainda hoje, os ingleses chamam os médicos physicians. Tens os physicians e os surgeons. Ele era médico, tinha consultório, era uma miséria de consultório, mas de física é que ele percebia. Mas o Ribeiro Sanches queria associar à medicina a parte experimental. O Ribeiro Sanches era um clínico excepcional e médico de saúde pública. Teve em Londres, mas ele correspondia a ser amigo de Diderot e Alembert, os dois grandes enciclopedistas. O Alembert era conhecido da Catarina a Grande da Rússia e pede ao Ribeiro Sanches para ir para a Rússia, onde foi o físico-mor da corte russa e fundador da Academia de Ciências de São Petersburgo. Acompanhou Potemkin na invasão russa da Crimeia. Curioso, não é? Como a história se repete de vez em quando. É que outra personagem é cíclica. Não é cíclico, mas tem padrões comuns.
1: Padrões, exatamente.
0: E a Crimeia tem muito a ver com a saúde pública, porque, por exemplo, todos os procedimentos de controle de infecção de outros nossos grandes colaboradores, que são os enfermeiros, Florence Nightingale, foi na Guerra da Crimeia, precisamente, que ela identificou as feridas de guerra e o mau manuseamento por falta de higiene das mãos das filhas de guerra, combatendo mais do que as armas inimigas, e que acabou por fundar, não a enfermagem, que a enfermagem já existia, mas a enfermagem de base científica, que é a que temos hoje e que permitiu também um progresso extraordinário na saúde, sempre na Crimeia. Mas, então, o Ribeiro Sanches foi para a Crimeia e ele destacou-se por duas coisas. Primeiro, fez o primeiro Tratado de Saúde Pública do Mundo, que se chama Tratado da Conservação da Saúde dos Povos. E foi um dos primeiros grandes pedagogos do mundo. Fez as cartas para a educação da mocidade, precisamente enquanto estava na Crimeia acompanhando o Potemkin. Essas cartas para a educação da mocidade foram a base da reforma pombalina da Universidade de Coimbra. Ele era realmente um indivíduo extraordinário. Eu tenho que citar isto, uma obra póstuma que ele tem, que é extraordinária, que se chama, vejam bem o título, Dissertação sobre as Paixões das Almas. Todas estas obras estão no Centro de Estudos Judaicos da Universidade da Beira Interior e foram recentemente editadas pela Biblioteca Joanina da Universidade de Coimbra. Mas no Centro de Estudos Judaicos podem ser consultadas porque estão online. Eu recomendo todos, principalmente o Tratado da Conservação da Saúde dos Povos, que nos irrita bastante, porque nós às vezes somos um bocadinho vaidosos, temos a mania que sabemos. Mas depois chegamos a 1724 e há ali um tipo que sabe tanto ou mais do que nós, mas não tinha internet, não tinha nenhum dos meios que nós tivemos para aprender. Como é que eles aprendiam? É extraordinário. Qual é a relação dele com as vacinas? Ele não é bem com as vacinas, é com a imunização. A varíola, então entramos nas vacinas. Está descrito na corte russa que ele fez toda a corte russa deitar-se, dormir com um pastorzinho que tinha uma varíola atenuada, de maneira que eles apanhassem uma varíola pouco grave e assim ficassem imunes à varíola. Ou seja, ele tinha os conhecimentos de imunização, bastante mais agradável do que a escarificação. Portanto, nós não sabíamos se essa varíola era uma varíola nativa ou uma varíola bovina. O método de escarificação é descrito pela primeira vez em 1724 pelo Jacques de Castro Sarmento, que então era professor já ao Jacó de Castro Sarmento na Universidade de Aberdeen. E é extraordinário porque, de acordo com a historiografia anglo-saxónica, só passado 4 anos é que se começou a falar disso, mas não, porque aliás ele faz uma recolha de textos de outros médicos, muitos deles britânicos, portanto nós sabemos que aquilo é mesmo verdade, e faz uma compilação de conhecimento extraordinário. O princípio das vacinas é muito interessante porque leva-nos a outra parte da saúde pública, que é chamada a salutogénese, ou seja, a construção da saúde. E é muito interessante porque na altura começou-se a notar, a descrever na literatura, que as leiteiras não eram afetadas pela varíola. Nenhuma pele, as pessoas consideravam-nos muito bonitas, quase toda a gente apanhava a varíola na época e ficava com as cicatrizes da varíola no corpo e principalmente na face. E as leiteiras não. Eram muito bonitas, eram muito apreciadas. E começou-se a pensar ao contrário, pela primeira vez, a pensar ao contrário. Eu depois irei falar do que é o pensar ao contrário. Porquê é que elas não adoeciam com varíola? Quais eram os motivos que levavam a que elas não adoecessem? E era profissional. Tinha a ver com a recolha de leite, porque elas simultaneamente vendiam o leite, mas também faziam a ordenha. E ao fazer a ordenha, infectavam-se com a varíola da vaca. Isto deu origem à vacina. Vacina vem de vaca, de vache. Vaccine vem de vaca. E pronto, alguém notou isso, não é?
1: Pois, claro.
0: Jenner fez uma série de experiências, até em crianças, hoje teria sido preso, claro. E fez uma série de experiências e isso permitiu, depois de grandes campanhas de variolização, como se designava na altura, eliminar primeiro da Europa e depois erradicar do mundo essa doença que matava milhares e milhares de pessoas e, aliás, é responsável pelo quase desaparecimento de uma boa parte das culturas americanas, porque eles não tinham defesas em relação à varíola e, portanto, para eles era absolutamente mortal. Muitas vezes fala-se do colonialismo, que certamente teve crimes hediondos, mas nós temos muitos relatos, por exemplo, de exploradores espanhóis, do Ponce de León, por exemplo, que chegavam a determinada cidade americana, muito povoada, com milhares de habitantes, estabeleciam alianças. Passado 3 anos chegavam lá e a cidade estava deserta. Todos os habitantes tinham morrido. E tudo isto se deveu à varíola, principalmente. As vacinas, a partir daí desenvolveu-se a vacinação como maneira de prevenir a doença, como prevenção primária, com sucesso extraordinário. Sei lá, no meu tempo eu lembro-me das pessoas com poliomielite, muitas com grandes handicaps provocados pela polio. A polio neste momento é eliminada em Portugal e só não foi erradicada do mundo por um lado por falta de solidariedade, por outro lado por fanatismos religiosos, nomeadamente de alguns grupos muçulmanos radicais que impedem principalmente as meninas de serem vacinadas.
1: Sr. Doutor, a adesão, peço teu cargo, a adesão das populações é transversal a todo o mundo. Não aceitação da vacina, não como remédio, mas como caminho para a erradicação. Se é que
0: pois,
1: me permite
0: as
1: utilizar,
0: vacinas
1: ou não
0: fez
1: aqui há grupos que...
0: Sim, eu vou começar por outra coisa, que é, porque fez aí duas afirmações muito interessantes, que é, quais são os objetivos da vacinação? Um deles é prevenir a doença protegendo o indivíduo. Isto é importante, muito importante, para a pessoa não adoecer, a pessoa que é vacinada. Mas isso é uma perspectiva individual, curiosamente não é a perspectiva da saúde pública. Porque a perspectiva da saúde pública é vacinar um número de pessoas de maneira a quebrar a cadeia epidemiológica e fazer que mesmo os não vacinados não adoeçam. Mesmo os não vacinados não adoeçam. E para isso é necessário taxas de vacinação, depende ou taxas de imunização, porque a imunização também pode ser natural, mas depende de doença para doença, mas anda sempre na ordem dos 95%, 98%. Se nós mantivermos essa taxa, mesmo os que não se vacinam não adoecem. Se não atingimos essas taxas, mesmo alguns dos que se vacinam podem adoecer.
1: Podem adoecer, claro.
0: Okay.
1: Aliás, tivemos essa experiência, infelizmente, no Covid.
0: No Covid, embora o Covid também...
1: Tem características um pouco diferentes.
0: Sim, porque como tem muitas variantes que estavam sempre a surgir, nós vamos sempre um bocadinho atrás da doença, não é? Portanto, se a doença varia muito, nós estamos sempre um pouquinho atrasados, não é? Nós só depois de termos o agente que é resistente à vacina é que descobrimos a vacina apropriada para combater. Mas também tem mais dois objetivos. Um, que é eliminar e erradicar as doenças. Eu, mantendo sustentavelmente a imunidade do grupo numa população durante alguns anos, consigo acabar com a doença. Por simplesmente ela deixa de circular. Foi o que aconteceu com a polio em Portugal, foi o que aconteceu com a varíola no mundo. Ainda mais uma que é terapêutica. Ou seja, há vacinas que nós administramos muito precocemente, que também ajudam a tratar a doença. Portanto, também é um medicamento, ou também pode ser usado como um medicamento, e nisso é muito importante. Para além de haver algumas vacinas pelas suas características, por exemplo, o BCG, podem ser usados como medicamentos mesmo em doenças oncológicas, por exemplo. É curioso porque aquilo é um estimulante da imunidade inespecífica, da imunidade retardada, e portanto tem essa característica. A adesão ou não adesão à vacina tem a ver com a cultura de determinada população e com a experiência prévia. Por exemplo, nós notamos que em alguma população do leste a adesão é menor, mas eles têm bons motivos para isso, porque houve um período em que as vacinas não eram fiáveis, houve falsificação de vacinas, e portanto algumas pessoas da Roménia, Moldávia, etc., têm o pé atrás justificadamente em relação à vacinação, porque a experiência no país deles, em algumas vacinas, correu mal num determinado período da história. Depois, há sempre os movimentos negacionistas, negacionistas da ciência, no geral, desde as alterações climáticas até às vacinas, até à medicina, até à física, de tudo. E esses movimentos, que são movimentos culturais alimentados politicamente, porque há quem tire
1: proveito.
0: Proveito não só político, mas também económico. Porque associado ao negacionismo há todo um merchandising de charlatanices, desculpem a expressão, associada. E depois há também o fanatismo religioso. Que alguns grupos, não há uma religião que seja contra as vacinas, mas há grupos religiosos que são contra as vacinas. E portanto,
1: lamentavelmente,
0: sim, mas
1: na minha opinião,
0: mas sim, isso consegue-se gerir. Nós temos que respeitar as religiões, por um lado, conseguimos gerir, mas tem que ser como uma organização. E essa organização é, por exemplo, nós temos que garantir que temos imunidade de grupo em todos os contextos, e é isso que tem tornado Portugal um país bastante resistente a tudo, e é isso que nos preocupa e preocupa um bom grupo de médicos de saúde pública. Eu tenho que citar a doutora Paula Valente, que é das pessoas que mais sabe de vacinas e é também, tenho que dizer, uma das culpadas de facto a vacinação não ser a área que eu sou mais forte. Porquê? Porque ela sabe tanto. Não é verdade, eu sou um pouco preguiçoso. Então ela sabe tanto que eu, em vez de estudar, pergunto à Paula Valente e está o caso arrumado.
1: Espero tê-la por aqui.
0: Espero que sim, espero que sim. Vale a pena ouvir a doutora Paula Valente. Mas estava eu a dizer, então, voltando às vacinas. Pois temos, mas como é que isto implementa, como é que a saúde pública implementa isto no terreno? E voltamos à peste, da peste de 1899 no Porto. Tivemos uma sorte enorme, tal como em haver essa peste e haver o último cordão sanitário antes do Covid, 1899. Que depois começámos a usar, na altura do Covid, o termo espanhol de cerca sanitária, mas em Portugal é cordão sanitário. Esse cordão sanitário, à volta das ilhas do Porto com peste, foi determinado pelo delegado de saúde, autoridade de saúde, Dr. Ricardo Jorge, que ficou tão popular no Porto, que fugiu para Lisboa. E ele montou, de facto, até 1910, a estrutura da saúde pública portuguesa. Veio para Lisboa?
1: Porque aí ele se atribui, se calhar erradamente, a ser o pai da saúde pública.
0: Não é o pai da saúde pública? Não é o pai da saúde pública, mas é o pai dos serviços de saúde pública.
1: Ah,
0: porque ele é que. Ele não só.
1: Reposta à verdade.
0: Sim, porque vamos lá ver. Nós temos aqui algumas datas importantes. Eu, como disse, sou uma autoridade de saúde, uma autoridade administrativa, que me rege pelo Código de Procedimento Administrativo. Portanto, a grande reforma administrativa da nação, do liberalismo, do Passos Manuel, cria logo entidades de saúde pública, entre as quais uma junta da saúde pública, que tinha, curiosamente, um juiz desembargador, um polícia e um médico. Era assim constituída a junta. Devo dizer que o juiz faz-nos muita falta, às vezes. Mas, portanto, cria-se esse procedimento administrativo e depois é estruturado, na altura do Ricardo Jorge, a nível distrital, num modelo de autoridades de saúde distritais, delegados de saúde, com um instituto, Ricardo Jorge, o laboratório de referência. E assim permaneceu até, penso que 2009, com autoridades de saúde distritais, com a existência também, porque foi à volta destas autoridades de saúde que se criaram os cuidados de saúde primários, com os centros de saúde.
1: Uhum.
0: Que tinham o centro de saúde concelhio, com o seu delegado de saúde concelhio, e tinha a sub-região de saúde, que com o seu, na altura era o adjunto delegado regional de saúde, portanto, mas que de facto era o delegado de saúde distrital.
1: Soutor, deixa-me perguntar-lhe, quem coordena a saúde pública? Obviamente temos a OMS,
0: sim,
1: isso portanto, a nível internacional.
0: Sim, é? Portanto.
1: A nível nacional.
0: É difícil dizer, mas há. Todas as entidades, desde a direção executiva, a nova direção executiva, têm responsabilidades, mas há duas que têm mais responsabilidade.
1: Mais diretamente.
0: Que é a Direção-Geral de Saúde. Aliás, eu, como delegado regional de saúde, dependo hierarquicamente, diretamente, da senhora diretora-geral de saúde. Portanto, nós somos uma estrutura vertical, em termos orgânicos, semelhantes ao Ministério Público, menos polémica. Mas, portanto, e também a Direção-Geral de Saúde tem a função técnico-normativa, ou seja, produz as normas técnicas que depois fazem com que os vários agentes da saúde pública, incluindo os hospitais e os centros de saúde, operem. A nível laboratorial e noutras áreas não laboratoriais, até na área da vigilância epidemiológica, temos o Instituto Ricardo Jorge, que também tem um grande papel, mas principalmente a nível laboratorial, portanto é o laboratório de referência. Todos os nossos laboratórios, quer os de saúde pública, quer os laboratórios das atuais unidades locais de saúde, têm como laboratório de referência o Instituto Ricardo Jorge, e algumas doenças que... cuja comprovação laboratorial tem que ser feita,
1: confirmada
0: pelo Instituto Ricardo Jorge. Sim, e o Instituto Ricardo Jorge tem aquela sede em Lisboa, com a maioria das técnicas, mas a parte dos vetores, que já tivemos a falar, de doenças transmissíveis por carraças, por mosquitos, são em Águas de Moura. Aquilo ainda é conceito de Palmela, mas cá para mim aquilo já é Alentejo.

0: Mas a nossa imortal Cesária vem-nos visitar aqui só no cheirinho, porque vamos continuar com um tema muito interessante, que é a saúde pública, a sua importância na sociedade. E desde já pergunto ao nosso convidado major, o Dr. Mário Jorge Santos. Doutor, existe uma diferença entre saúde pública e saúde coletiva?
1: É uma pergunta difícil, porque o termo saúde coletiva não é normalmente usado. Existe um termo que é medicina social e outro que é saúde comunitária. A medicina social, a saúde pública é uma medicina social. Outra grande figura da saúde pública que eu me esqueci de referir foi o professor Arnaldo Sampaio, pai do meu colega Daniel Sampaio e do presidente Jorge Sampaio.
0: Sim, sim, sim.
1: Que era uma figura importantíssima.
0: Daniel conhece muito bem.
1: Sim, e ele dizia que a saúde pública servia para prevenir a doença, promover a saúde, tratar os doentes, reinseri-los na comunidade, desde que esse esforço fizesse à custa da comunidade e não à custa do indivíduo nem da sua família. Ora bem, então nós temos de facto duas medicinas sociais. Temos a medicina familiar, porque a família é um sistema social. E a medicina familiar não é saúde pública. Eles são agentes de saúde pública, produzem saúde pública, mas é uma especialidade médica diferente. Uhum. A saúde pública tem que ser algo acima da família. São grupos maiores do que o grupo familiar, por assim dizer. A saúde comunitária é mais uma parcela da intervenção de saúde pública. O conceito de saúde comunitária é um conceito de promoção da saúde, construção da saúde. Eu posso falar um pouco sobre a salutogênese, que tem a ver com ser a população, ser o grupo, ser a comunidade, a organizar-se, com o apoio, obviamente, dos técnicos de saúde, e construir a sua própria saúde. Isto é que é a saúde comunitária. E é um dos princípios de uma conferência da OMS muito importante, que foi a Conferência de Ottawa, para a qual o professor Arnaldo Sampaio, que falámos, o António Cardoso Ferreira, de que já falámos, foram muito importantes na discussão conceptual desde 1971, foram tendo sobre a promoção da saúde, até chegar a essa Carta de Ottawa, que tem esses conceitos de saúde comunitária muito bem presentes. E a Carta de Ottawa de promoção da saúde parte de vários pilares. Um deles é a responsabilização das pessoas pela sua saúde, e a capacidade das pessoas poderem alterar o meio de maneira a torná-lo mais saudável, a construir saúde. Essa noção de construção da saúde é muito interessante, porque ela começa com Jenner, que inventou a tal vacina derivada da vaca, porque achou que aquelas mulheres eram tão bonitas que, e porque é que elas não adoeciam com varíola. Tentar explicar a saúde e não a doença. Na Segunda Guerra Mundial há um episódio extraordinário que tem a ver com um psicólogo, curiosamente, americano, chamado Antonovsky, de judeu. Quando os primeiros judeus abandonam os campos de concentração na Europa onde estavam e voltam para o atual Estado de Israel, ele era psicólogo nos Estados Unidos, e uma equipa deslocou-se para lá para apoiar as vítimas do Holocausto, pensando que ia encontrar, ele como psicólogo, ele era professor de psicologia em Boston, se não estou em erro, pensando que aquelas pessoas deviam ser muito mais doentes, atendendo ou que tinham estado sujeitos, em termos de saúde mental, que deveriam ter uma carga de doença muito superior à população em geral. Não foi isso que ele encontrou. Ele verificou que, entre as vítimas do Holocausto, pessoas sentadas em campos de concentração, em situações extremas de tortura e de carência alimentar, e a população em geral, não havia diferença em termos de saúde mental. E começou a pensar assim: mas porque é que estes tipos não adoeceram? Eles tinham praticamente a obrigação de adoecer. Eles tiveram sujeitos a riscos tão grandes que deveriam ter adoecido, mas não o fizeram. E então começou a pensar ao contrário, que é tal salutogénese: porque é que eles não adoeceram? Explicar como. E desenvolveu uma teoria da salutogénese com os chamados recursos generalizados de resistência, que nós chamamos atualmente mais fatores de proteção, tentar explicar os fatores de proteção, e há esse fenómeno de construir saúde, tornar as sociedades mais saudáveis, também é da saúde pública. Também outra vertente da saúde pública pouco popular para os poderes é a análise técnica das políticas de saúde, ou seja, independentemente da política e dos decisores políticos, essas políticas podem ser bem ou mal implementadas. Não há nada pior, quanto a mim, que uma boa política mal implementada, porque estraga a boa política.
0: E
1: já
0: quem,
1: ninguém...
0: e quem fiscaliza isso?
1: Ninguém fiscaliza. Boa. Portanto, nós temos elementos técnicos, de conhecimento técnico-científico, para analisar isso. Aí, uma figura muito importante é o professor Constantino Sá Clarides, que com certeza já ouviram falar, que é o maior perito que eu conheço em análise técnica das políticas de saúde, e ele está vivo e de boa saúde. É bom ouvir o que ele tem para dizer, porque é sempre muito pertinente e com uma argúcia invejável. Eu não sou invejoso, mas gostava de saber. Epá, mas gostava de ser como ele. Eu admiro imenso, tal como os outros que eu referi. A administração e a organização de serviços de saúde também faz parte da nossa função, tal como a medição de resultados em saúde. Eu vou-vos dar um exemplo muito claro. Por exemplo, eu não meço a qualidade da vacinação pela quantidade de vacinas que dou. Eu meço é pela diminuição da doença. O meu objetivo não é vacinar, o meu objetivo é acabar com a doença. E portanto isto chama-se a incidência, diminuir a incidência. Isto mostra como é que funciona a prevenção. Eu vou dar um exemplo engraçado, que é do VIH-Sida. Por exemplo, quando se diz a prevalência da Sida está a aumentar em Portugal, isto é bom ou mau? Sabe o que é que o médico de saúde pública responde? Depende. Pode ser muito bom. Pode ser bom. Então há cada vez mais Sida. Pode ser bom. Quer dizer que as pessoas não morrem. Ou seja, se a incidência, ou seja, os novos casos, estiver a aumentar, é mau. Se estiver a diminuir, é bom.
0: Pois?
1: A prevalência é o número de pessoas que têm a doença. Como é que uma doença crónica, como é que diminui a prevalência? Pela morte. Eu não quero isso, não é?
0: Claro.
1: Portanto, se o número de novos casos diminuir e o número de casos geral aumentar, quer dizer que eu estou no bom caminho. Quer dizer que os meus serviços de prevenção estão a funcionar e os novos casos diminuem. E quer dizer que os serviços curativos estão a funcionar e, portanto, as pessoas não morrem como morriam no passado. Portanto, não é obrigatoriamente mal. Pelo contrário, se a incidência aumentar e a prevalência diminuir, então aí estou no pior dos mundos. Quer dizer que há cada vez mais doentes, mas eles morrem muito depressa. E, portanto, esta medição específica da saúde pública serve para obter resultados em saúde. E medi-los. Não é só o número de consultas. Eu não me interessa que um doente tenha 8 ou 9 consultas se a situação dele não melhorar.
0: Claro.
1: Nós estamos ali para ajudar.
0: Exatamente.
1: E, portanto, tem que se ver qual é a efetividade, que é o termo que nós designamos técnico, mas qual é o resultado daquilo. E, no geral, devo dizer que, embora sobre fogo neste momento, o nosso Serviço Nacional de Saúde é extremamente efetivo.
0: Sr. Doutor, e que estamos a caminhar, e há imensas questões que eu gostava de deixar, isto estava para 3, 4 programas, à vontade, mas deixe-me aqui alguns mais candentes, mais, talvez mais, que a população mais olhe, porque lhe passa à frente. Há alguma forma da vossa área gerirem ou evitarem que se passe por uma coisa terrível, que é chegar-nos até nós medicamentos em forma ativa através dos animais, porque a cadeia alimentar é mal gerida ou abusivamente?
1: Sim.
0: Porque há sempre aqui a parte económica que nós sabemos que existe, não é? Temos alguma hipótese contra isso?
1: Temos através dos nossos colegas veterinários, não é? Portanto, isso é o consumo indireto de medicamentos. Eu, por acaso, até estou mais relacionado com o consumo indireto de antibióticos, que antigamente era mato. Eu tive episódios patéticos, por assim dizer, de que as pessoas colocavam antibióticos nas rações dos animais sem noção nenhuma, mas isso agora acabou. Portanto, neste momento, repare, os antibióticos são caros e, portanto, as explorações mais industrializadas, mais desenvolvidas, não têm esse tipo de problemas, nem os querem ter, porque isso depois também causa danos reputacionais muito elevados, causa prejuízos.
0: A serem detectados?
1: Sim.
0: Claro que sim.
1: Para além de que, se não houver um controle nos medicamentos que se dão aos animais, os medicamentos têm efeitos secundários. Eu, por exemplo, comecei a contactar com isso em explorações de suínos intensivas, por causa da morte dos leitões. Os leitões morriam por excesso de medicamentos que era dado às porcas. Por exemplo, aí também a veterinária tem um papel muito importante, como é lógico, porque existe não só toda a produção animal, também existe engenharia de produção animal, há outros técnicos, mas os veterinários têm, digamos, outro conhecimento técnico-científico na área do medicamento, por um lado, e também existem as condições em que o animal tem que ter conformidade para abate, que também é, e para a comercialização, que também é a responsabilidade do veterinário normalmente. Por isso eles são um agente de saúde pública muito, muito importante. Já vimos em 3 ou 4 áreas, e esta é mais uma, em que de facto quem produz a saúde pública e garante a segurança humana são os veterinários.
0: O senhor ainda há pouco falou de uma coisa muito importante, de uma coisa, ou seja, do mosquito ser realmente um elemento muito terrível para a sociedade, transversal a qualquer doença que ele transmita, possa transmitir. Há mapeamento, por exemplo, ativo em termos de Portugal?
1: Sim.
0: Desses, vá lá, de existência localmente. Sim. De enxames, se é que,
1: pois é que se pode chamar.
0: O termo é o correto, não,
1: pois,
0: não sei.
1: Vamos lá ver, nós temos um sistema de vigilância de doenças, como eu já referi, mas também temos um sistema de vigilância de fatores de risco, e nós chamamos isto de vigilância entomológica. Aqui entra o Instituto Ricardo Jorge, com aquele centro que eu falei, de Águas de Moura, de vetores, e entra os nossos serviços de locais. Os nossos serviços locais, nós temos armadilhas que capturam insetos adultos, e temos as chamadas ovitraps, que capturam ovos e insetos imaturos, que normalmente têm essa fase aquática que eu vos falei.
0: Crescem dentro de água, não é?
1: Sim, crescem dentro de água. Eles são transportados para o Instituto Ricardo Jorge, em Águas de Moura, onde os entomologistas, portanto os biólogos, são especializados em identificar o mosquito, veem se o mosquito faz parte daqueles que podem transmitir a doença ao ser humano ou não. Felizmente a maioria não faz. E depois desses, vê se estão infectados ou não. E portanto nós conseguimos ver isto, está espalhado pelo território todo. No Alentejo nós temos resultados particularmente bons a nível do número de capturas e a nível também da cobertura do território. Posso garantir que não há nenhum concelho do Alentejo que não tenha capturas. Sendo que quando identificamos um mosquito invasor, atenção, deixa de ser de rotina, passamos a vigiá-lo para ver com mais intensidade. Eu posso dizer, por exemplo, que nós temos identificado no Baixo Alentejo o Aedes albopictus, que é um mosquito que normalmente, que é competente, é assim que se designa tecnicamente, pode transmitir o vírus chikungunya, mas também pode transmitir a dengue e o zika. Mas o chikungunya, sim, sim, sim. Chikungunya é o mais associado frequentemente.
0: Mas estás a afecções magnânimas que,
1: exatamente,
0: causam...
1: Então aí já não é para mostragem, não. Nós temos, sabemos onde é que ele está e tentamos combatê-lo, claro, nomeadamente tornando o ambiente hostil para ele, hostil no sentido de não ter criadores, não podemos eliminar, porque para isso seria necessário doses massivas de inseticida, que também são perigosos para a saúde pública, não é?
0: Também são perigosos.
1: Nós no passado fizemos com recurso ao DDT, mas o DDT também não é altamente recomendável.
0: Também
1: mas,
0: foi proibido.
1: Portanto, mas criar condições para ele não se expandir e ficar confinado. No caso do Alentejo, isso acontece, por enquanto. Eu reparo que eu disse, por enquanto. Nós temos que prever o futuro, e eu prevejo que nós não vamos conseguir confinar um mosquito para sempre. Pois já, porque eles voam.
0: Sim, claro.
1: Portanto, ele está ali muito bem. E depois nós temos um compromisso que é assim: eu quero criar um ambiente adverso, mas não é para eles irem embora para outro sítio. Porque eles voam e voam bem. Estes Aedes, porque há outros que voam mal. Por exemplo, o mosquito da malária voa mal, tanto que tem que atacar de noite, porque a gente faz assim e mata o mosquito da malária. Estes não, estes vão bem e podem atacar dia. Mas como eu estava a dizer, de facto nós temos essa cartografia e é feita para os serviços de saúde, curiosamente. Em Espanha é mais de investigação, tem de investigação etimológica, é mais feito pelas universidades, umas fazem, outras não, algumas regiões fazem, outras não. Como este mosquito é um mosquito curioso, eu não posso deixar de falar nisso, peço desculpa porque é mais uma curiosidade muito interessante, porque o mosquito é originário da África, nomeadamente do Planalto dos Macondes, de Moçambique. E, aliás, a doença chikungunya foi descrita pela primeira vez por um alentejano chamado Carlos Reis de Sines, no Planalto dos Macondes, e na língua Maconde significa aquele caminho curvado, ou seja, aquele dá dores, dá lesões musculares e articulares, e o nome chikungunya é precisamente o nome que as pessoas...
0: Há sempre uma origem, né?
1: Exatamente. Uma origem, mas esse, em vez de virar para o Atlântico, como eu disse, que o seu parente, o Aedes aegypti, transmissor da febre amarela, atravessou o Atlântico, este atravessou o Índico e deslocou-se também com os portugueses, não é? Para o Extremo Oriente, para a Ásia, exato. E tem vindo, nos últimos anos, a progredir desde o Sudoeste Asiático, aqui, até chegar finalmente a Portugal. Finalmente,
0: deu a volta para o outro lado.
1: Pelo outro lado, deu a volta para o outro lado e atravessou toda a Euroásia. É impressionante. Provocando surtos, nomeadamente na Toscânia. Um surto com um morto, com cerca de 300 pessoas infectadas, e portanto nós já estávamos alertas para ele. Eles voam bem, como eu estou a dizer, voam dezenas de quilómetros por dia, e portanto é um mosquito invasor que, infelizmente, eu penso que nós temos conseguido nos últimos 2-3 anos, desde que o identificámos na margem esquerda do Guadiana, temos conseguido controlá-lo, mas eu penso que isso não será eterno. Porque eles vão bem, como eu estava a dizer, e esse mosquito já foi identificado em Penafiel, em Lisboa, Cascais, Algés, curiosamente ao pé de Jardim Zoológico, em Lisboa.
0: Os animais.
1: E, como estava a referir há bocadinho na nossa conversa informal, no Algarve. E no Algarve, de facto, ele já abrange praticamente toda a costa algarvia. E, portanto, nós, também por contiguidade, portanto, nós estamos próximo dessas regiões, não é? Eu penso que é uma questão de tempo até termos o mosquito disseminado para o país todo. Pois, porque neste momento já foi identificado em todas as regiões do país.
0: Pois.
1: Sim, não é em todo o país, porque é em zonas pequeninas, mas está em todas as regiões.
0: Isso é fácil disseminar-se.
1: Claro.
0: Sr. Eu gostava também de ouvir a sua opinião relativamente, porque estamos a chegar rapidamente às 23, de que forma a globalização, o aumento das viagens, as trocas comerciais, podem aumentar o risco de propagação de doenças e de epidemias? Porque nós estamos expostos com essas pessoas que nos entram, esses povos que nos entram.
1: Vamos lá
0: porta
1: ver.
0: Adentro.
1: Eu diria que a globalização sempre existiu, não é? Eu ainda agora estava a falar que a varíola exterminou grande parte dos habitantes da América, que nós designávamos por índios, mas já agora nós trouxemos a sífilis. A sífilis, quando era desconhecida na Europa, no século XVI foi trazida pelos espanhóis, chamada o mal espanhol, pelos franceses, ou mal gálico pelos espanhóis. Porquê? Porque nesse período houve invasão, portanto, os franceses invadiram a Itália e cercaram Nápoles, portanto, atacaram o reino de Nápoles. O reino de Nápoles, pouca gente sabe isto, mas era da coroa de Aragão, ou seja, era espanhol, ou do que nós atualmente chamamos de Espanha, não é?
0: Pois.
1: Que era uma coroa unida de Castela e Aragão. Estavam, os espanhóis reforçaram as tropas napolitanas com tropas vindas do México, portanto, que tinham estado com Cortés na conquista do Império Azteca e vinham com sífilis. Só que a sífilis, isto acontece com muita frequência, portanto, uma doença, quando aparece, não há defesas naturais em determinada população, mata rapidamente. Matava em 15 dias na altura. Chamavam-lhe a peste branca ou a chicotada de Deus. Peste branca que depois foi chamada no século XIX a tuberculose. É engraçado como essas coisas repetem. Estava eu a dizer. E, portanto, sempre houve várias globalizações e uma delas foi no período que nós chamamos dos descobrimentos. A questão aqui não é a globalização, mas é as viagens aéreas. Lembra-se o que eu disse da janela sanitária internacional, dos portos, que a gente faz isto. Epá, nos aviões não dá.
0: Pois.
1: A questão aqui não é a globalização, mas é a velocidade com que um agente se pode transmitir. Repare que em 24 horas atravessa-se
0: o
1: Atlântico.
0: Claro.
1: Antigamente, grande parte das pessoas que podiam ter uma doença dessa tinham a adoecer na viagem.
0: E morriam pelo caminho?
1: Provavelmente morriam pelo caminho. Aqui não. Sendo lá infectadas, mas não doentes, chegam cá infectadas, mas não doentes, e adoecem depois. Portanto, o principal fator para mim não é a globalização, mas as viagens aéreas e a velocidade.
0: Vou dizer que temos um minuto para concluir.
1: Peço desculpa. Peço desculpa.
0: Então, estamos mesmo no período das alegações finais. O que sugere para
1: poder dizer?

0: e com os seus ouvintes. E muito obrigado pela vossa atenção.
1: Que maravilha, que maravilha. Então é assim, chegados ao limite do tempo do nosso programa de hoje, o 42º programa de A Conversa Com, programa de Francisco Luz, que produz e realiza num espaço Rotary Club de Évora. Despeço-me, como é óbvio, com um grande, grande agradecimento pelos conhecimentos transmitidos ao Sr. Mário Jorge Santos, especialista em saúde pública, que presencialmente trouxe até nós, aos melhores ouvintes do mundo, o seu saber sobre uma especialidade de capital importância para a sociedade. Para vós, que nos escutastes em meu nome e do Rotary Club de Évora, muito obrigado. Cá vos espero no próximo 25 de setembro, com o mesmo gosto de vos ter como ouvintes, com novos convidados, novos temas, não menos aliciantes. Não percam. Bem-ajam, fiquem bem e boa noite. À Conversa, um espaço Rotary Club de Évora. 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
3: São 15 horas.
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1: E chegou o momento da rubrica A Conversa Com, e hoje recebemos Nuno Vilaranda, cabo da Guarda Nacional Republicana e autor de diversos livros que abordam temas de grande relevância social e humana. Ao longo desta conversa vamos conhecer melhor o seu percurso, a inspiração que está por detrás das suas obras e os projetos que tem vindo a desenvolver. Nuno, muito obrigada por ter aceito o nosso convite e seja muito bem-vindo.
2: Obrigado, eu, Joana Cardoso.
1: Pronto, para começar, Nuno, olhando assim para o seu percurso, encontramos duas áreas aparentemente distintas, a Guarda Nacional Republicana e a escrita. Como é que nasceu o gosto pela escrita? Foi algo que o acompanhou desde criança ou surgiu mais tarde?
2: Pois bem, como devem calcular, a profissão de ser militar, eu sou militar há 29 anos, na Guarda mais propriamente há 21, é imperativo que nós, enquanto por uma questão de saúde mental, consigamos ter a capacidade de encontrar um refúgio. Portanto, eu posso dizer e afirmar categoricamente que a escrita para mim acabou por ser aquele refúgio que era necessário, atendendo às vicissitudes da minha profissão.
1: E pronto, sabemos que tem já diversos livros publicados. Qual

0: é a sua ligação entre a sua profissão e os livros que publica?
1: Pois bem, cada um dos livros transporta sempre uma temática que para mim me é muito, muito cara. E eu, para além de aquilo que eu tento transportar e escrever nos meus livros, é sempre causas sociais que me são muito próximas, mas acima de tudo que são muito próximas daquilo que é o flagelo da sociedade, o fenómeno bastante latente na nossa sociedade. E mais concretamente a questão dos filhos, dos direitos dos filhos, o direito das crianças, esse tem sido de facto o meu fio condutor que me conduzem à questão da escrita. Desde logo O Pai Vem-me Ver, que é um livro que me lança, que é a minha rampa de lançamento e que eleva aqui um bocadinho o meu espírito de missão. O Pai Vem-me Ver é um livro que retrata o diário de uma filha que passa por uma situação da separação litigiosa dos pais e que depois acaba por se interligar com o diário de um pai que é afastado injustamente dos seus filhos. E eu senti desde logo a necessidade, até porque também eu era um pai divorciado, portanto também eu tinha tido no meu percurso, na minha história de vida, uma ruptura conjugal e passei a ter também eu próprio a necessidade de acoplar aqui à minha história de vida a necessidade de começar a pensar naquilo que era a questão de um casal parental. Nós o divórcio acontece, faz parte das nossas vidas, não é? Nós não somos obrigados a manter um relacionamento com quem não queremos, com quem não desejamos, não às vezes por uma questão de querer, mas sim por uma questão de necessidade. E aquilo que me chocou imenso era ver à minha volta muitos casais que usavam os filhos como arma de arremesso. E quando eu cruzo o diário deste pai com as cartas desta filha de pais divorciados, achei que era a altura de fazer qualquer coisa, porque nós, enquanto cidadãos, temos essa missão. Se nós acreditamos que, ou se nós vemos e verificamos que alguma situação não está a decorrer nas melhores condições, e se nós consideramos que aquela situação pode ser colmatada, ou pelo menos nós, enquanto atores sociais, podemos fazer algo para melhorar aquela situação, devemos fazê-lo. E foi isso que eu fiz, através da escrita.
0: Esse livro surgiu, pronto, de uma experiência muito pessoal, como já referiu. Foi difícil transformar essa vivência em palavras?
1: Difícil é sempre, até porque estamos a pegar nas palavras de um diário, né, de uma filha e de um pai, e transportá-las para um livro, numa era onde não existia qualquer tipo de indícios de inteligência artificial, né, porque hoje parece que é fácil escrever, mas não somos nós que escrevemos. Eu, felizmente, continuo a manter as minhas raízes e aquela vontade indominável de escrever como se escrevia antigamente, sem inteligência artificial. Sentimentalmente não é fácil, nunca é fácil, porque estamos sempre a trabalhar com sentimentos de outras pessoas, mas depois aquilo que está para além daquilo que é o escrever acaba por ser bastante impactante e também, de certa forma, acabamos por nos confrontar com uma missão que temos que levar a cabo. Iniciámo-la, temos que a conduzir e temos que a terminar, e este livro foi precisamente isso. Foi incorporar o papel de autor, não de escritor, porque escritor é José Saramago, Fernando Pessoa, Luís Vaz de Camões. Eu não me considero escritor, nem nunca me vou considerar. Considero-me sim uma pessoa com capacidade de transportar algumas palavras para páginas brancas, onde nós tentamos de facto escrever algo com que outras pessoas se identifiquem. E este livro é marcado precisamente por isso, porque paralelamente à publicação deste livro nasce uma associação, que é a Associação Portuguesa para a Igualdade Parental e Direitos dos Filhos, que hoje em dia é uma associação reconhecida internacionalmente, e esse sim tem a grande missão de conseguir apoiar e ajudar pais, mães e filhos também em situação de divórcio litigioso, nomeadamente dos pais. Mas também é uma associação que acaba por acompanhar e por participar ativamente na nossa sociedade no que diz respeito a dar ferramentas aos pais, às mães, aos filhos, a outros familiares que estão a passar por uma situação de divórcio. E este livro é precisamente isso também. É uma ferramenta que os pais podem usar como um auxílio. Tem bastantes ferramentas aqui que podem ser utilizadas para tentar mitigar sofrimentos que até outrora esses pais, essas mães, esses filhos não conseguiam atingir. Aliás, como há bocado dizia, O Pai Vem-me Ver acaba também por ser aquele livro, aquelas cartas de uma filha que se cruzam com o diário de um pai na tormenta da alienação parental, que é um conceito que ainda hoje é muito discutível a nível internacional. Aliás, eu aproveito aqui esta entrevista para dizer que dia 6 de agosto, se não me falha a memória, eu vou dar uma entrevista também para o México e para a Colômbia. Também colaboro com várias associações a nível internacional. Também com ligação a este livro, outro livro que vou falar mais à frente, que é O Caminho dos Afetos, foi um livro que levei até ao México através também de uma associação. Este próprio livro, O Pai Vem Ver, depois tem uma versão, uma edição especial que é publicada no Brasil, e aqui edição especial diz respeito sobretudo à necessidade que houve eu enquanto autor de adaptar aquilo que é a legislação portuguesa à legislação brasileira, que é completamente diferente da nossa. E uma vez que este livro é uma ferramenta que pode auxiliar pais e mães e filhos que estão a passar por uma experiência de divórcio litigioso, houve esta necessidade, houve este cuidado da minha parte também de adaptar à legislação brasileira. Porquê? Porque muitos pais, muitas mães veem este livro, continuam a ver este livro, um livro publicado em 2012, como uma grande ferramenta. Aliás, é dos livros que eu mais vendo, se não me falha a memória, 6 mil exemplares vendidos entre Portugal e o Brasil. O que para mim é bastante meritório, tendo em conta que não sou um autor conhecido como são outros grandes escritores, não é?
0: Isso também é muito gratificante e um desafio até colocar isso em prática lá fora, no Brasil, como já referiu, não é?
1: A partir do momento em que o conceito de alienação parental, de divórcio litigioso, de, quer dizer, tudo o que tem a ver com disrupções familiares é transversal na nossa sociedade, é óbvio que um livro como este tinha tudo para ser um sucesso não só em Portugal, mas também lá fora. Já há muitos autores a escreverem sobre a questão da alienação parental. O que marca a diferença neste projeto, neste livro, é que acaba por não ser um projeto científico. O projeto científico vem depois com a questão dos filhos do desamor, mas já lá vamos, que vem aqui no fio condutor daquilo que foi a minha tese, a minha dissertação de mestrado. E também que foi, de certa forma, patrocinado pela escrita deste livro do Pai Vem Ver. Mas eu acabei por escrever o livro, o Pai Vem Ver, tinha ainda o 12º ano. Este livro é aquele livro que me lança para a universidade, para a caminhada da universidade. Eu entro na universidade com 36 anos, não como a maior parte das pessoas, né, que entram na universidade com 20, 21 anos. Eu vou para a universidade mesmo com aquela vontade de querer aprender, de querer conhecer, de eu próprio querer me capacitar mais em termos que é escrita, porque eu achava que não sabia escrever, ou aquilo que eu escrevia não era suficiente para escrever um livro. O que é certo é que o Pai Vem Ver demonstrou-me que nós não precisamos saber escrever para publicar um livro, precisamos sim de saber transportar as palavras certas para aquelas páginas brancas que eu referi há pouco e que consigam tocar no coração das pessoas. E aquilo que marca a diferença entre mim e um psicólogo acaba por ser este. Eu neste livro consegui complementar aqui o trabalho do psicólogo com aquele pai, com aquela mãe que estão a passar pelo divórcio litigioso, com aquele filho, porque tenho muitas mensagens, mais de centenas de mensagens de pais e mães e filhos que me dizem: obrigado por ter escrito a minha história, obrigado por teres tido a coragem de escrever a minha história. E isto é muito interessante, porque depois todas as histórias acabam por ter um elo de ligação. Eu ainda hoje estive ao telefone com um pai que me pediu ajuda, por acaso de Porto Alegre, de onde vocês estão a fazer a licenciatura, que me pediu ajuda e que disse: Nuno, tem que ser você, porque eu, apesar de ter advogado e ter um psicólogo, sinto que não sou compreendido. E eu li o seu livro e eu tenho que o conhecer. E este pai vem de Porto Alegre, é Évora, só para me dar um abraço e para vir pedir-me uma dedicatória no livro. E eu depois acabo por transformar essas dedicatórias num encontro entre autor e leitor, e é isto que realmente é a melhor medalha de mérito que nós podemos receber no nosso dia-a-dia, que é aquela pessoa que nos agradece por termos escrito aquelas palavras que aquela pessoa precisava de ouvir. E este livro, O Pai Vem Ver, é precisamente isso. É aquele livro que, num momento certo, consegue ajudar aquela pessoa que mais precisa.
0: Claramente, isso é muito gratificante, tenho a certeza. Pronto, e como também tínhamos falado aí nesse livro agora mesmo, Os Filhos do Desamor, essa obra surgiu já o ano passado, se não estou em erro, na sua dissertação de mestrado em Sociologia em Évora. O que é que distingue esta obra dessa mesmo que nós estávamos a falar anteriormente?
1: Olha, eu antes de falar aqui dos Filhos do Desamor, é muito importante e é de capital importância que fale sobre O Caminho dos Afetos. Este livro, que Eu creio que este livro ainda não foi entendido. Mas este livro acaba por ser maravilhoso porque eu, enquanto ilustrador também, desenhador autodidata que sou, lembrei-me de continuar a história do Pai Bambé, mas num livro diferente. Diferente porquê? Porque este livro acaba por ser ilustrado para as crianças e escrito para adultos. Apesar de ser um livro muito naif, conta três histórias. A primeira é o amor perfeito, a segunda é o amor incondicional e a terceira o amor imperfeito. O que é que eu quero dizer com isto? No amor perfeito eu falo, e aqui as minhas personagens, eu acabo por ir lá atrás, muito no nosso tempo, e fazer ressuscitar aquelas personagens dos príncipes e das princesas, porque eu acho que o amor se transformou muitíssimo. E hoje acho que quando falamos de amor falamos por falar, quer dizer, acabamos por viver numa sociedade muito individualista, transformamos nisso, e a palavra amor já não transporta aquele peso que devia transportar na minha concepção daquilo que é o amor. E o Omnia Vincit Amor, o Caminho dos Afetos, neste amor perfeito, acaba por contar aquela história de um príncipe e de uma princesa que sonham em ter aquele verdadeiro amor, em senti-lo. E nesta história, a princesa acaba por atirar um lenço cor-de-rosa para um rio que vai ao encontro deste príncipe. E a princesa, quando lança este lenço para o rio, lança-o na tentativa de conseguir encontrar verdadeiramente o amor, aquele amor que ela desejava no seu reino. E ele encontra este príncipe quando encontra o lenço percorre montanhas e vales à procura do mesmo, e quando eles se encontram, aquilo foi um amor, aquele amor perfeito, aquele amor que nós adultos um dia sentimos, ou pelo menos vimos de ter sentido, porque é isso que marca a diferença na história a seguir. Depois o amor incondicional, este casal acaba por se casar, os príncipes e as princesas. No segundo conto, o amor incondicional, eles separam-se, mas eles conversam entre um e o outro e reparam que realmente o amor entre eles tinha acabado e que aquele amor perfeito não existia, era uma utopia. Aquilo que verdadeiramente era importante era o amor incondicional que ligava este príncipe e esta princesa. E eu, neste segundo conto, o amor incondicional, eu abordo a questão da residência alternada, do bom divórcio, entre aspas, e mostro neste segundo conto que é possível nós termos uma ruptura conjugal, termos um divórcio, sem fazer com que os nossos filhos sejam armas de arremesso, sem usá-los. O terceiro conto, o amor imperfeito, é outro caminho. É aquele caminho em que a mãe usa filhos como arma de arremesso para atingir o pai, ou poderia perfeitamente ser o pai a usá-los. Obviamente que aqui tive que escolher uma personagem. Há uma bruxa má que enfeitiça o reino e que realmente faz com que a princesa se transforme numa pessoa má. Podia ser o príncipe também, diga-se de passagem. Mas no fim tudo acaba bem. Aliás, eu, como assim comecei, uma frase de Virgílio Ferreira, Omnia Vincit Amor, o amor vence tudo, e o amor acaba por vencer tudo. E este é aquele livro em que eu consigo explicar às crianças que, de facto, no processo de divórcio, elas são as que menos culpa têm, que é aquilo que não me canso de dizê-lo. Depois, este próprio livro, Omnia Vincit Amor, é traduzido para espanhol. Vou apresentar este livro ao México, se não falha a memória, em 2024, onde ofereço, com o apoio da Câmara de Borba, 300 exemplares para uma associação congénera à nossa no México, faço duas apresentações e venho para Portugal. Não satisfeito com isso, disse assim, há que fazer mais. E então é quando eu sigo da minha licenciatura em Ciências Sociais para o mestrado de Sociologia, e quando eu embarco nesta aventura, disse logo que o meu tema tinha que ser a parentalidade, tinha que ser a alienação parental. E é assim que nasce este olhar sociológico sobre a voz e a experiência dos filhos em torno das consequências da ruptura conjugal, conflitual e dos progenitores. Isto porquê? Eu senti que havia a necessidade. Nós temos muita jurisprudência, temos muitos livros, muitos artigos científicos a falarem sobre a questão das consequências dos filhos, do divórcio nos filhos, mas em Portugal não havia muito escrito sobre este tema, muito menos na área da sociologia. E eu achei que era a altura de nós, de eu, neste caso, através da minha dissertação de mestrado, escrever um livro científico que provasse que, efetivamente, o divórcio litigioso tem consequências nos filhos. E é isto que este livro acaba por provar. Isso mesmo, de forma empírica, que, de facto, o impacto nos filhos é gritante. E podemos falar aqui como resultados. Aliás, estou neste momento a escrever um artigo científico que nasce também fruto deste livro, em que nos diz, consegui encontrar três categorias que para mim é o ponto fundamental deste livro, que é os filhos âncora, os filhos ponte e os filhos carrossel. Quem é que são os filhos âncora? São aqueles filhos que apenas trocaram de casa uma vez ou nenhuma vez. Os filhos ponte são aqueles que andaram de uma casa para outra, de uma escola para outra, trocaram uma, duas vezes de escola. os filhos carrossel, são aqueles que andam de um lado para o outro. Desde tenho filhos aqui que vão para, são raptados para a Inglaterra, para os Estados Unidos, ficam sem ver o pai ou sem ver a mãe durante um ano ou dois. Crianças vão para casas de abrigo e tentam fugir. Crianças que mudam de casa 5, 6, 7 vezes. Dizer também que a minha amostra é uma amostra qualitativa. Procurei e tenho entrevistados no Brasil, Moçambique, Portugal e México. E para mim isto era importante para mostrar que, de facto, a alienação parental não é só um fenómeno português. É um fenómeno internacional e nós temos que falar efetivamente disso. E quando nós falamos em disrupção familiar, quando nós falamos em divórcio, temos que falar não nos direitos dos pais, mas sim naquilo que é efetivamente o direito dos filhos. E este livro prova, cientificamente, que o impacto do divórcio litigioso e que a questão da alienação parental tem impacto, efetivamente, no suicídio. Aliás, eu neste momento encontro-me a fazer o doutoramento e estou a trabalhar na área do suicídio, porque efetivamente há uma filha aqui que me fala, aliás, que tenta várias vezes o suicídio, fruto do resultado da questão do divórcio dos pais. E para mim é importantíssimo que nós nos concentremos de facto naquilo que é os direitos dos filhos, não nos direitos dos pais, que é aquilo que eu não me canso de dizer aos pais e às mães, que é muitas vezes vêm ter comigo e falam, mas eu tenho direito a isto, eu tenho direito àquilo, e eu digo-lhes, não, vocês efetivamente também têm direito, têm direito ao direito a conviver livremente com os vossos filhos, mas recordem-se sempre que realmente o direito está mais no lado dos filhos, que têm o direito a ser livres nos seus afetos, que têm direito a conviver de forma livre com o pai e com a mãe, e acima de tudo têm o direito de ser felizes e serem amados por ambos os progenitores. Por isso é que eu também me declaro publicamente um defensor da residência alternada.
0: Foi muito importante para si juntar o lado emocional ao lado científico nesse livro, certo?
1: Claramente que sim, porque eu sentia que havia uma lacuna. Eu sabia que havia a necessidade de falar nisso. Até porque, em relação ao pai vem-me ver, muita gente dizia, ah, mas isso é só uma história. E eu dizia, não, é uma história entre muitas outras. Ah, mas isso é a minoria. Não, não é a minoria. Quando nós estamos a falar de filhos, e quando nós estamos a falar de, num período de 20 anos, mais de 600, quase 700 mil processos de regulação de responsabilidades parentais, estamos a falar de muitas crianças. Estamos a falar de muitas crianças que passam por este fenómeno social que é a separação litigiosa dos pais. Quando nós estamos a falar em percentagem acima dos 50% de taxas de divórcio em Portugal, estamos a falar de possíveis danos de forma reiterada naqueles que são que são a arma mais valiosa que um casal tem, que é os filhos, não é? Que são os nossos descendentes. E mesmo para quem neste momento não está a ouvir e dirá, mas eu não sou pai, não consegue perceber, claro que não. Mas a partir do momento em que seja pai e passe por uma situação de divórcio, que a maior parte das vezes é litigioso, e nós aquilo que esperávamos é que efetivamente o divórcio não fosse litigioso, conseguisse ser consensual. Claro. Uhum. Aliás, eu acabo depois também por fazer uma pós-graduação em mediação familiar e mediação de conflitos, porque realmente acredito muito e aproveito este momento, este tempo de antena, para fazer publicidade àquilo que é a mediação familiar. Que quem a quiser procurar pode ser gratuita, sai muito mais barata do que recorrer a um advogado, e a diferença entre a mediação familiar e aquilo que é nós deixarmos as nossas decisões à mercê daquilo que é um tribunal, a diferença é abismal, porque no tribunal quem decide é o juiz, por aquele casal, vai decidir a vida deles, e que o decide de forma muito morosa, e enquanto que se o casal tiver a inteligência emocional e tiver a capacidade de conseguir usar esta ferramenta que é a mediação familiar, poder recorrer a ela publicamente, ou privada, pode ir pelo privado ou pelo público sai muito mais barato, mas mesmo pelo privado estamos a falar de presos que não têm nada a ver com aquilo que se paga por um advogado, conseguem os dois sentarem-se numa mesa redonda com um mediador e são eles que fazem o seu acordo. E obviamente que isto é a parte que beneficia mais os filhos. Porque é como diz o Dr. Joaquim Silva, que é um juiz, já está jubilado, mas ele trabalhou durante muitos anos no Tribunal de Mafra, e o juiz Joaquim Silva acreditava muito que a aposta e aquilo que nós podíamos efetivamente dar aos filhos era a justiça restaurativa, não a justiça punitiva, em relação aos pais. E o Dr. Joaquim Silva dizia que temos que matar o casal conjugal para fazer nascer o casal parental. Matar aqui entre comas, como é óbvio. Isso a mim faz-me todo o sentido e é aquilo que me move a querer escrever, pese embora eu já tenha fechado. Quer dizer, fechado não, eu acabei por não fechar este ciclo, porque acabei por desafiar a Patrícia, que é a coautora deste livro, comigo, para escrevermos um livro que se vai chamar Cartas do Vento, um livro que em princípio vai sair no próximo ano, 2026, e que mais uma vez vamos dar voz aos filhos. Este livro é um livro diferente, é um livro em que filhos de pais divorciados nos vão escrever uma carta e nós vamos publicá-las neste livro, para mais uma vez reiterar e mostrar à sociedade que quem sofrem são efetivamente os filhos.
0: E agora também tenho aqui nas minhas mãos mais um livro seu, o Velocidades, o Cadeirinhas e os Seus Sete Amigos, o Regresso pela Nacional 2. Por que sentiu necessidade de abordar este tema através da literatura infantil?
1: Bem, mais uma vez voltamos aqui ao início da questão, né? Todos os temas estão relacionados com a minha experiência de vida.
0: Exatamente.
1: Eu com 6 anos fui atropelado por uma carrinha. Fiquei gravemente ferido. Eu sou flaviense, sou transmontano. E na altura fui, portanto, um acidente que me levou para o Porto, não é? Estar internado no Porto. Depois, com 30 anos, tive um acidente de carro. Entretanto, tinha tido um acidente de bicicleta. E, mais uma vez, muito associado àquilo que é um fenómeno que a mim me choca imenso, que é a questão da sinistralidade, e a pensar muito nos jovens. Eu ainda hoje, sempre que aparecem notícias de jovens, quer dizer, tenho um filho da vossa idade, com 21 anos, e uma filha com 18, e preocupa-me imenso a questão da sinistralidade, que acho também, infelizmente, leva muitas crianças, muitos jovens, para o outro lado da vida, ou melhor dito, para o lado da morte, que não devia de levar. E a mim custa-me imenso. E eu, como não sou uma pessoa sensível, como todas estas questões me tocam, eu pensei assim enquanto cidadão. Não enquanto militar, porque eu trabalho há 21 anos no destacamento de intervenção aqui do Comando Territorial de Évora, portanto nem sequer grande ligação tenho com a questão da rodoviária. Mas eu disse, enquanto autor, enquanto ilustrador, o que é que eu posso fazer? E então eis que um dia tenho um sonho com esta história, e disse, é isto, eu vou escrever sobre isto. E posso dizer que este livro foi escrito numa semana. Obviamente que depois andei com refinamentos, e acaba por ser um processo que demora um ano quase. Ilustrações, que é a parte mais difícil, que é, estas personagens foram todas criadas por mim, onde eu dei tudo de mim, e a questão de personificar estas personagens e transformá-las, ou melhor dito, transformar estes sinais de trânsito, as regras de trânsito em personagens, para mim foi uma questão de dizer assim, bem, esta é a forma que eu acho que posso encontrar para cativar os jovens e posso sensibilizar. E o livro Velocidades, o Cadeirinho e os Seus Sete Amigos, nasce no caminho da consciencialização para as regras de trânsito, neste primeiro livro, não no Regresso da Nacional 2. E então é neste primeiro livro, em que o Velocidades faz 18 anos, e pensava ele que já podia conduzir, que furta a carrinha dos pais, com o irmão o Cadeirinhas, e decidem ir fazer uma viagem. Mal será dizer que aquela viagem vai correr muito mal, e eu, de forma muito impactante, falo da morte. Eu mato as minhas personagens todas, a meio do conto. E mato-as com o propósito de mostrar aos jovens que uma das piores consequências, ou a pior consequência que nos pode acontecer, quando não cumprimos as regras, é de facto a morte. Mas depois, como também acredito que todos os jovens, todas as pessoas que andam na estrada merecem uma oportunidade, eu crio aqui outra personagem, que é o porteiro do túnel das portas da vida, em que lhes diz, bem, vocês realmente tiveram este acidente, não cumpriram as regras, mas eu deixo-vos voltar ao local do acidente se vocês cumprirem as regras agora no regresso. E então eis que o porteiro do túnel da vida lhes dá uma carrinha imaginária e eles no regresso, para cada um deles vai falar da importância que cada um deles representa, a questão da passadeira, a questão da velocidade, porque eles acabam por ter o acidente porque o Velocidades ia beber cerveja na viagem, e no regresso o Velocidades diz, bem, realmente, e o álcool acaba por falar na importância de não beber, se conduzimos não bebemos, o Velocidades para moderarmos a velocidade, a passadeira para pararmos, etc, etc, etc, tudo distraído, e então eles conseguem chegar ao local do acidente. E a história termina. E eu, no ano seguinte, disse, bem, a história não pode ficar por aqui. Então vamos continuar. Eu não andava de bicicleta há 30 anos. E disse, mas eu não posso só escrever um livro, só ilustrá-lo. Eu tenho que fazer algo de impactante para que realmente as crianças possam acreditar neste projeto e possam segui-lo. E então é isto que me lembrei, tive a loucura de pensar que era capaz de fazer a Nacional 2. E o que é certo é que mais de 5 mil quilómetros treinados, consegui fazer a Nacional 2 e consegui, fundei uma associação que é Viver Mais, a Associação para a Cultura, para o Desporto e para a Comunidade, o que nos permitiu angariar fundos e podemos oferecer este livro, cerca de 1900 exemplares, desde Chaves até Faro, 738 quilómetros de muita emoção, muitas palestras, também aqui com o apoio do Comando Territorial de Évora, pois como são nós personagens, foram 9 colegas meus, 8 colegas meus, mais eu, e fizemos a Nacional 2 de bicicleta, e em cada localidade parávamos e oferecíamos livros às crianças e aos jovens, e pedíamos, sobretudo, que conseguissem cumprir as regras de trânsito, ou as regras na estrada, também as regras na escola, as regras em casa. E o que é que liga estes livros todos? Lá está. É uma causa comum, que é as crianças, porque eu acredito piamente que o nosso futuro depende de vocês, jovens, mas acima de tudo destas crianças que hoje parece que crescem sem muitos valores, sem grandes regras, e acabamos por viver numa sociedade muito diferente daquilo que era no meu tempo, né? Porque eu lembro-me de brincar com peões, lembro-me de correr na rua descalço, e hoje já não vemos isso, e ainda bem que as coisas evoluíram. Mas eu acredito que é necessário que, e eu que também quero ser essa fonte de inspiração para outros adultos que decidem transformar os seus sonhos, as suas histórias, em histórias para crianças, porque nesta era digital que nós vivemos, que é avassaladora, de dia para dia temos novidades a surgir, em que cada vez mais os jovens andam agarrados aos telemóveis, até nós adultos. Eu acredito que aquele livro é aquele objeto que nós temos na nossa mão, é aquele brinquedo que pode falhar a luz, podemos não ter pilhas, não precisamos de energia para brincar com ele, basta abri-lo, folheá-lo, não precisamos carregá-lo, não é? Ao contrário do meu relógio, do meu telemóvel, que ando sempre preocupado em carregar e em ter bateria. O livro não, o livro basta acompanhar-nos, ou basta nós termos na nossa prateleira, tirá-lo e ler. E agora mais me assusta também a questão da inteligência artificial, não é? Que acaba por escrever por nós. E eu tenho tido este cuidado e esta resistência de não me colar. Academicamente, obviamente, que uso todas as ferramentas da inteligência artificial, né, para facilitar o meu trabalho, até as minhas pesquisas. Hoje em dia são ferramentas brutais para nós conseguirmos fazer pesquisas.
0: Sim.
1: A nível mundial, em segundos, em minutos, não é? Por exemplo, artigos científicos. Mas depois de encontrar... A IA encontra esses artigos científicos, nós temos que fazer o download, ir lê-los, consultá-los e depois se inscrevemos sobre eles. Mas o livro é isto, é aquilo, é de ligação, e é aquela oportunidade que nós temos de mostrar às crianças que de facto nós conseguimos marcar a diferença através de um livro, através da palavra escrita ou mesmo daquele desenho ilustrado para elas, em que através de uma imagem nós conseguimos ser impactantes e mostrar-lhes a importância do cumprimento das regras.
0: Sim, eu quando estava também a ver este livro, eu acho que a ilustração está bastante atrativa até para as crianças, porque as crianças também, como nós sabemos, ligam muito à parte ilustrativa dos livros, e de certa forma também é uma forma de, pronto, elas conseguirem atrair na leitura, e eu acho que esse livro conseguiu também fazer muito esse papel. Agora uma pergunta assim mais desafiadora, assim, qual foi o livro que mais gostou de escrever e o que é que torna tão especial?
1: Uma pergunta difícil, porque eu gosto de todos, sabe? Para mim os livros são como filhos. Aliás, o ano passado escrevi este livro, que é Os Cavaleiros da Lua, Os Cavaleiros do Monte da Lua, que é uma visita que eu faço ao Museu do Medronho, e o Sr. Samuel convida-me a ir visitar o ponto mais alto da sua herdade. E nesse monte, no ponto mais alto do monte, ele conta-me uma história. E eu digo-lhe assim: Nossa Senhora, isso dá-me um livro fantástico. Porque eu tinha lido a oferecer, porque ele foi um dos patrocinadores da Nacional 2. Tinha lido a oferecer este livro, O Velocidades, O Cadinho e os Seus Sete Amigos. E não é que ele, passado uma semana, diz: Bom, Nuno, eu adorei a sua ideia. E eu quero que você me escreva um livro. Então, durante um ano, eu gravei a história dele, escrevi, tirei notas e escrevi a história dos Cavaleiros do Monte da Lua, que ele tem com os netos dele, sobre o bem e sobre o mal. Então personifiquei o fruto do medronho e escrevi uma história, e estes personagens que você aqui vê, estes quase são os quatro netos dele. Este livro deu-me foi muito especial, porque de facto eu consegui transformar aquilo que era a história de um avô num livro, e que ele hoje, felicíssimo, vende no Museu do Medronho. Este livro só está particularmente à venda lá, mas tenho que ser justo. E aqui respondendo à sua pergunta, o livro para mim mais especial é de facto O Pai Vem-me Ver. É, porque, primeiro porque é o primeiro livro, é um livro que eu escrevo sem sentir que não tinha grande capacidade para escrever, uhum. E é o livro que mais vendeu e continua a vender até hoje. Ainda ontem vendi 5 livros do Pai Vem-me Ver. E é um livro que acaba por ser rampa de lançamento para... Eu nunca pensei na minha vida em ser autor de livros. Até porque não era um aluno muito forte na escola. É aquele livro que me leva para novas relações. É aquele livro que me dá um grande impulso na minha carreira profissional. É um livro que me leva para a universidade. É um livro que me leva para a universidade. Tive o privilégio de conhecer a doutora Catilina Pestana, a doutora Aranete Carvalho, através deste livro. A doutora Catarina Fustana, infelizmente, já não está entre nós, mas convivi com ela durante muito tempo. O Hernani Carvalho acabou por ficar um amigo de casa e uma pessoa que participa praticamente em todos os livros, porque eu assim o desejo. E ele também acredita muito no meu trabalho. Aliás, um dos embaixadores também da Nacional 2. E é aquele livro que me leva para aquela frequência que, de facto, naquela frequência onde eu descubro um novo mundo e uma nova vida. E acredito que não é pelo dinheiro, porque de facto livros não dão dinheiro já às gráficas, às editoras, mas não dão dinheiro aos autores. Eu não posso dizer que não ganhei dinheiro com os meus livros, claro que ganhei. Aliás, estes Cavaleiros do Monte da Lua foi um grande desafio, mesmo financeiramente compensou bastante. E outros projetos que eu tenho em mente, aliás, eu tive o privilégio de conhecer ano passado na Nacional 2 a Aurora Cunha, campeã do mundo três vezes na década de 80, e ela ainda ontem mandou uma mensagem: quando é que escreve o meu livro? Porquê? Porque ela, quando leu estes livros, nomeadamente Os Cavaleiros do Monte da Lua, disse: Nuno, eu quero que você escreva a minha história, porque eu quero contar a minha história a crianças, não é a adultos. E então eu tenho o compromisso com ela de, em 2027, se Deus quiser, se tudo correr bem, de publicar um livro sobre a Aurora Cunha. E outros livros seguem, como As Cartas do Vento. Tenho um projeto também desde 2024, um livro que está na gaveta desde 2024, que eu concorri para um concurso sobre As Três Marias, que foi um concurso literário no município de Odmira. E esta minha participação foi muito interessante, porque eu não ganhei esse concurso, mas aquilo que escrevi, achei que era... É tão bom aquilo que eu tenho escrito e acredito tanto naquilo que escrevi que eu tenho que publicar este livro. Então está terminado, é um projeto que só falta ir para a editora, mas que ainda não tive coragem de o enviar. Porquê? É um livro que estimula a reflexão sobre a igualdade de género, e eu acabei por, não lhe chamei As Três Marias, mas chamei-lhe As Três Papoilas. As Três Papoilas quem são? São três primas. E quem são estas três primas? São três ciganas, que são as Três Marias, que se vêm confrontadas com aquele flagelo que nós sabemos nas pessoas ciganas, que é aos 15 a 16 anos, ou menos antes, tem que abandonar a escola porque faz parte, é uma prática cultural. E é óbvio que eu, enquanto cidadão, entendo que isso não está correto, e eu neste livro abordo esse tema, que acaba por ser um tema muito fraturante na nossa sociedade e que nós temos que trazer a público. E então é um livro que está, o livro das Três Papoilas, que está prontinho a sair, mas um dia, quiçá, tenha coragem de o publicar. Porque, como disse, não é fácil para os autores. Eu aqui faço uma homenagem a todos os autores que têm algumas dificuldades em publicar os seus livros, que não é fácil publicar livros em Portugal, nomeadamente para autores desconhecidos. Mas eu acabo por, muitas vezes, que nestes encontros que tenho com autores, de os incentivar a publicarem, porque acho que todos nós devemos escrever um livro, porque todos nós temos muitas histórias para contar. Principalmente vocês também, jovens. E é esse o meu grande desafio que eu deixo, é que continuemos a escrever, que realmente a cultura acaba por ser mais apoiada, porque não é. Eu, por exemplo, temos aí a Capital Europeia da Cultura à porta e não vejo apoios para autores como eu, e aqui não falo só do Nuno Vilaranda, falo de todos os Nunos Vilaranda que existem neste país, nesta cidade, que são muitíssimos. Eu este ano fui a primeira vez que fui convidado para ir à Feira do Livro, o que acho surreal, porque eu estou na cidade, eu sou um filho adotivo de Évora, não sou évorense, sou fluviense, mas estou cá há mais de 20 anos, 25 anos, se não me falha a memória, e considero que sou um filho da casa também. E como eu, ouço histórias de muitos autores, muitos escritores, que não se sentem minimamente apoiados. E o que seria de nós sem a cultura? O que seria de nós sem apoio? Eu felizmente tenho a capacidade de conseguir publicar sem apoios, mas nem todos o conseguem. Portanto, deixo aqui também um desafio aos nossos políticos que apoiem mais, deem mais apoio aos autores, aos conhecidos, aos menos conhecidos, uhum. e que incentivem cada vez mais a publicação do livro, porque, como eu disse há pouco, quando falhar a luz, só nos resta o livro para ler, porque os telemóveis ficam sem bateria e ficamos sem televisões, portanto o livro é uma boa aposta. Pronto, é um bocadinho disto.
0: E que projetos tem assim mais para o futuro que nos pode dizer?
1: Bem, como já vos disse, tenho estes três projetos literários que têm que sair em 2027. No âmbito da Associação Viver Mais, que é uma associação com três eixos principais, que é a questão da cultura, a questão do desporto e a questão da comunidade, tenho imensos projetos. Tenciono ainda este ano, se não falha a memória, isto, acabo por tornar isto público hoje, porque ainda não falei muito sobre este projeto, mas em outubro quero ir a Fátima, fazer 180 km de bicicleta e levar o livro, o Velocidades do Caderno dos Sete Amigos, não no regresso pela Nacional 2, mas até Fátima, que é uma promessa que fiz e que ainda não consegui cumprir. Tenciono publicar, portanto, estou no segundo ano de doutoramento aqui na Universidade de Évora, sou investigador, não doutorando aqui na Universidade. Tenciono publicar um livro muito impactante sobre a questão do suicídio nas forças de segurança, que é o meu objeto de estudo atualmente. E procuro novas oportunidades, porque também acabo por estar muito cansado daquilo que é a minha profissão, que é muito desgastante, e eu, se não fosse isto, não sei o que é que seria de mim. Continuo a apostar também muito na questão do desporto. Estes três eixos da associação são três eixos que para mim são fundamentais, porque acabam por ser também a minha matriz de vida, que é a cultura, o desporto e a comunidade. Também sempre gostei muito de ajudar. E a associação é isto. Aliás, nós tivemos a semana passada também uma novidade, e que posso aqui dar em direto e pela primeira vez, um apoio aqui do Departamento de Psiquiatria, que nos pediu para os doentes pasta de dentes. Também estamos a fazer a angariação de fundos para conseguir dar resposta a este pedido que foi feito à nossa associação. Portanto, tenciono dedicar muito à associação Viver Mais, dedicar-me, como é óbvio, à sociedade através do meu papel, porque nós na nossa sociedade temos vários papéis, e no meu papel enquanto militar da GNR, enquanto cabo, como disse, tenciono continuar a cumprir o meu dever, e acima de tudo mostrar que por baixo de uma farda está sempre um ser humano, um homem e uma mulher, com capacidades que vão muito, muito além daquilo que é ser militar da GNR. E também, de certa forma, desmistificar aqui um bocadinho aquele conceito que existe, que os guardas, os polícias, não, os guardas e os polícias são pessoas com muita literacia, são, longe vão os tempos em que o guarda ou o polícia eram os barrigudos e os alcoólicos, se algum dia isso foi verdade, não é? Eu nunca acreditei muito nisso, mas mostrar que por trás de uma farda está um ser humano com muitas capacidades e com uma missão que vai muito, muito além daquilo que é ser agente da autoridade. Portanto, acabamos por ser o cidadão que é a polícia, acaba por ter responsabilidades acrescidas, assim tivesse a responsabilidade enquanto o autor também, porque acabo por depositar tudo aquilo que tenho, todas as minhas capacidades, nesta projeção que é os livros, que é a ferramenta que eu encontrei para conseguir comunicar com o público, aliás, para além, paralelamente à minha atividade académica. Mas conciliar estes papéis todos não é fácil, mas também, se não fosse fácil, não era para mim. E eu também quero ser aquela inspiração para os jovens como vocês, que é possível nós não fazermos só uma coisa na vida, podemos fazer várias coisas e podemos fazê-las bem feitas. Precisamos é de motivação, e motivação é o que não me falta. Portanto, é continuar com essa motivação, novos projetos artísticos, novos projetos literários também, e continuar a escrever para os jovens, porque é aquilo que realmente me apaixona, e porque acredito, mais uma vez, piamente, e sublinhar aqui piamente, que o futuro da nossa humanidade depende de vocês, jovens, e da vontade com que vocês acabam por alavancar os vossos desafios. E a sociedade precisa de jovens saudáveis, não jovens que se percam para o mundo da droga, para o mundo do álcool. Não quer dizer que vocês não se possam divertir, mas também mostrar este outro lado, que nós podemos nos divertir com muita responsabilidade. E no fundo é isto que eu pretendo, é que vocês, jovens, acabem por ver em nós adultos aquilo que nós devemos ser para vocês, que é um exemplo, que nem sempre acontece assim. E eu, enquanto adulto, ver nos jovens uma inspiração, que é aquilo que eu acabo também por ver nos meus livros, e que irei continuar a fazê-lo. Aliás, para mim é um privilégio, eu enquanto miúdo, quando tinha a vossa idade, Eu vi a Aurora Cunha a correr na televisão, quer dizer, e hoje ter o privilégio de ser amigo dela e de ela me pedir a mim para escrever a história dela, para mim é a melhor medalha, o melhor louvor que me podiam atribuir.
0: Muito obrigada, Nuno, foi uma conversa bastante interessante, foi um gosto recebê-lo e deseja alguma mensagem assim por fim ou está tudo dito?
1: Olha, eu começaria por uma frase que eu gosto muito e que marca aqui um bocadinho o meu trajeto e que vem, esse sim, uma frase de um escritor muito conhecido que todos nós estudamos na escola, que é Fernando Pessoa, e que no seu poema O Infante nos diz que Deus quer, o homem sonha e a obra nasce, e é isto que precisamente nós temos que tentar fazer, é sonharmos e fazermos nascer tudo aquilo que nós sonhamos. E depois, acima de tudo, deixar uma última frase, que é uma frase que acaba por ser a matriz da minha vida, que é: a vida são umas férias que a morte nos dá e nós temos que aproveitar. E o que é que eu quero dizer com isto? Quero dizer que a morte acaba por ser infinita e a vida é infinita e a vida acaba por ser finita. Temos que aproveitá-la muito bem. E o aproveitá-la muito bem não é aproveitá-la de forma boémia, é aproveitá-la construindo uma sociedade melhor e, como eu disse, apostar nos jovens como vocês e sermos um exemplo para vocês, para que de facto possamos acreditar que mais lá à frente nós consigamos ter menos sinistralidade, menos conflitos no divórcio e, enfim, crianças mais felizes. No fundo é disto que se trata.
0: Muito obrigada e muito sucesso no seu percurso.
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1: São 16 horas.
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0: São 17 horas.
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1: É verdade, sim, senhora. O homem, quem for ouvir no próximo sábado,

0: sábado, ele diz que vai deixar um easter egg. Sabes qual é que é o easter egg?
1: Não.
0: É o ovo da Páscoa, digamos assim. É tipo uma prendinha para as pessoas mais atentas.
1: Para quem ouvir.
0: Exatamente, no meio do set ele vai deixar lá uma palavra. Se alguém no próximo terça-feira disser qual foi a palavra que estava no set,
1: ganha uma prendinha. Ganha uma prendinha. Falar nisso, na próxima terça-feira, de facto, vamos ter aqui umas prendinhas da loja Hiper China. Vai-nos dar aqui umas prendinhas para nós darmos aos nossos ouvintes que nos ligarem. Não se esqueçam que nos podem ligar 266-708-732. E penso que o nosso convidado também vai receber uma prendinha. Tu não estás cá, mas eu vou-te guardar uma.
0: Espero bem que sim.
1: Ganhas uma prendinha também. Por isso,
0: espero bem que sim.
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0: Oh yeah.
1: Não se esqueçam, Estamos em direto na nossa página da Rádio Telefonia do Alentejo. Se não estamos, estamos quase. Do Facebook. A nossa convidada também está a fazer um direto na página dela do Facebook também?
2: Não, é do Instagram.
1: É do Instagram, pronto, do Instagram. Ela acha, ela tem que chegar aqui um bocadinho mais para o pé de mim, que é para a verem lá no Instagram dela. O Tinho, estás a fazer diretos onde?
0: Estou a fazer diretos no meu Facebook e no meu Instagram. Facebook, Tinho Pinho.
1: Tinho Pinho.
0: Instagram, Tinho underscore Pinho. Quem não souber o que é o underscore é aquele tracinho que se mete no resto do chão. Estão a ver? É o tapete.
1: Abaixo. Não, esse já está abaixo do resto do chão.
0: Ah, pronto. Então, olha, é o degrauzinho. Estão a ver?
1: É um bocadinho abaixo.
0: Para a cave.
1: Deixem ali um degrau e está tudo bem. Metem lá o underscore. Certo? 266-708-732. Já caiu aqui um direto nosso, mas também não há de ser nada que isto quando se está em direto é o que acontece.
0: Exatamente, de tanto tempo no ar às vezes também temos que ir parar ao chão.
1: Parar ao chão. E principais celebrações no dia de hoje, 7 de julho.
0: Conta lá que a gente quer saber. Eu especialmente quero saber.
1: Então, hoje não é nada mais nada menos que o Dia Mundial do Chocolate.
0: É o meu dia.
1: Mas
0: sim, porque
1: eu às vezes
0: sou conhecido como o Chocoman.
1: Tu não derretes.
0: Tem dias e tem noites. Não, as noites normalmente fico mais fresco.
1: Ficas mais rijo.
0: É, mais rijo.
1: E então, o Dia do Chocolate, que é um dia celebrado mundialmente, uma data celebrada internacionalmente, para homenagear um dos doces mais populares do mundo.
0: Oh yeah!
1: Gostas de chocolate?
0: Adoro.
1: Adoras chocolate?
0: Adoro, por isso é que eu fujo dele.
1: Eu gosto de chocolate negro.
0: Eu também não.
1: Sabes que é um muito bom com umas pedrinhas de sal.
0: Esse é capaz de ser interessante, mas ainda assim o chocolate negro é muito...
1: É muito negro.
0: É muito forte. É muito forte
1: negro,
0: de sabor.
1: Podia ser muito negro.
0: Podia ser, é pá, tipo ali, se calhar ali para mim, ali nos 60% de cacau está bom. Mais que isso já é.
1: Já
0: que isso sou eu. Eu sou 100%.
1: Mas normalmente é 70%. Tu nés bem 100%.
0: Sou 100%.
1: Tem uma mistura de leite
0: dos Alpes.
1: Dos Alpes.
0: Ali
1: dos
0: perto.
1: Alemães.
0: Exatamente.
1: E hoje, quem é que faz também aniversários no dia de hoje, no dia 7 de julho?
0: Conta lá, eu não sou, mas...
1: Eu também não.
0: Podia ser.
1: O músico britânico e icónico baterista dos Beatles, Ringo Starr.
0: Toma.
1: Conheces o Ringo?
0: Claro, anda com ele à escola.
1: Exatamente.
0: Então, olha lá, andámos ali na escola na Samamed.
1: Pois.
0: Conheces?
1: Conheço. Ainda andei na escola da Samamed, mas pronto, mas acredita em ti.
0: O gajo era uma estrela, ele batia toda a gente.
1: Acredita em ti. O Ringo.
0: O Ringo. O Ringo Estrela.
1: Liguem-nos, podem falar com a nossa convidada, podem falar connosco, podem falar com o Ringo, que o Tinho faz-lhe aqui um...
0: Eu vou contar depois uma história do Ringo.
1: Um cinema e um bypass para o Ringo.
0: Ah, tá, estou a aprender dessa duas semana passada, agora já não quero outra coisa.
1: Quem é que faz também aniversário no dia de hoje? C4 Pedro, um popular cantor, compositor e produtor musical angolano.
0: Toma!
1: Esse devias conhecer.
0: Che, esse é meu tropa.
1: É meu parente. Depois temos também Georgia Fox, atriz norte-americana, conhecida pelo seu papel na série CSI. Vias o CSI?
0: Às vezes.
1: Eu adorava o CSI.
0: Quando não dormia?
1: Vias.
0: Via.
1: É, mas eu não conseguia dormir nesta série. Desculpa, eu gostava imenso.
0: Epá, é muito fixe, mas tipo, sabes que quando uma pessoa era tipo, pelo menos falo eu, tinha ali aqueles meus 15, 14, 16. Chegava ao fim de semana e gostava era de dormir. Porquê? Pois, porque tinha estado acordado na noite anterior
1: o CS.
0: A ver filmes ou coisas.
1: E também, Paula Teixeira de Queiroz, escritora e romancista portuguesa. Para quem não conhece,
0: passa a conhecer.
1: Passa a conhecer. Olha, e sabes o que é que eu fui fazer no dia de hoje?
0: Eu não sei, mas eu quero saber.
1: Queres saber?
0: Porque sabes que eu sou bué cusco. Então, eu sou pior que as velhas. Que as câmaras.
1: És o velho. As câmaras de vigilância. Fui à Zentotes da Raquel Lopes, que tem uma parceria com a Cíntia, Terapias Naturais.
0: Ah, o que é que foste lá
1: e
0: fazer?
1: Então,
0: conta lá.
1: Digo já que tem um protocolo único no Alentejo que consiste no head spa a quatro mãos.
0: Já estou a dormir quase.
1: Já estás, pois.
0: Eu
1: também
0: isso.
1: Ia dormindo. E consiste no quê? Uma massagem nos pés e na cabeça. Massagens locais.
0: Nas pontas,
1: onde
0: digamos
1: se acumula,
0: assim.
1: Onde se acumula maior tensão.
0: Olha,
1: e,
0: eu acho que estou a precisar
1: aconselho,
0: disso.
1: Aconselho a irem.
0: Sim, eu por acaso reparei que hoje estavas assim um bocadinho mais leve.
1: Mais gene, né?
0: Mais gene.
1: Pois, acontece. E não se esqueçam que para a semana temos cá uns brindes ecos da Hiper China. E podem-nos ligar 266-708-732. E o que é que vai acontecer? Antes de tu falares o que é que vai acontecer aqui pelo nosso Alentejo, vai arrancar já na quinta-feira o E-Live na Adega da Cartuxa. Em Évora, evento organizado pela Fundação Eugénio de Almeida. E então, este ano com uma particularidade, um palco Esperança que dá voz aos nossos artistas.
0: Uau.
1: Sabes quem é que lá vem?
0: Eu acho que ouvi dizer que era o Joaquim.
1: O Joaquim, exatamente. Exatamente.
0: Já foi aqui convidado.
1: Sabes que eu lhe mandei o para ele se candidatar.
0: A sério, calhou.
1: E então, arranca já dia 9 de julho, quinta-feira, com os chutes e pontapés no palco principal.
0: Oh yeah.
1: E depois no palco Esperança, capital da Bulgária, que penso ser uma cantora que não aprofundei, mas foi o que me pareceu. Seguido de DJ Carolina Torres. No dia 10, João Pedro Paes e Miguel Ângelo, com o convidado Miguel Ângelo. E com o nosso Joaquim Rosa, no palco Esperança.
0: Tão giro,
1: não é? E DJ Delight.
0: Delight.
1: E dia 11, Paulo Gonzo. No palco Esperança, António Cacheiro e o DJ Rob William. Willow. Olha, não sei como é que se diz o nome do senhor. O senhor que me perdoa, mas eu às vezes nestas coisas perco-me um bocado.
0: Epá, sabes que quando falas carolês toda a gente entende.
1: E pronto, é isso. É isso.
0: Carlês
1: é universal.
0: É literalmente universal. É tipo ali um misto do português
1: mundialmente
0: com o inglês. É carlês.
1: Carlês, pronto. 266-708-732. Podem-nos ligar, podem falar connosco e agora podes arrancar aí com a tua agenda cultural aqui do nosso Alentejo, que é para depois.
0: Ok. Então vamos começar
1: Vamos lá.
0: A apresentação do livro Da Ditadura à Democracia. A apresentação deste livro de Marcos Valentim terá lugar no Cineteatro Flor Belas Panca em Vila Viçosa. Este evento literário está agendado para dia 8 de julho, ou seja, amanhã. Às 17h30. Eu tenho que aprender a dizer estas coisas como deve ser, porque senão as pessoas aparecem lá às 5h30 da manhã e ficam lá a fazer filmes.
1: Pois, da outra vez falámos sobre isso, não é?
0: É verdade, desculpa.
1: Mas pronto, mas podem esperar, depois esperam só mais um bocadinho, é o que se faz às vezes em muitos concertos, que
0: exatamente.
1: A pessoa quer ficar ali no primeiro, logo ali na barreira, e então vai para lá dormir e até levam tendas. Por isso, se quiserem ir ouvir, ver, assistir a isso, levem a tendinha, vão às 5h30 da manhã.
0: Exatamente, como eu estava a dizer.
1: E depois esperem pelas 17h30. E está tudo bem.
0: Só se abriguem, está bem, que está muito calor. Levem um chapéuzinho de sol, uma tenda e tal e coisa. Ora, muito bem, o livro aborda a transição política em Portugal, oferecendo uma visão sobre o período de mudança de regime ditatorial para a democracia. Eu acho super interessante e muito, muito importante este tipo de livros, tipo de situações.
1: E o que é que há mais?
0: Amanhã também começa a exposição de pintura São Passos Rainha da Cora. Esta exposição estará patente no Cine, também em Vila Viçosa, no Cine Teatro Flores Belas Panca. Mostra e apresenta o trabalho vibrante de São Passos, conhecida pela sua utilização expressiva de cores. Despressiva, estás a perceber?
1: Expressiva.
0: Não, expressiva só.
1: Ah, expressiva, pronto.
0: Ou seja, a inauguração está marcada para amanhã, dia 8, às 18 horas, e estará aberta para o público até dia 2 de agosto deste ano. portanto, tem muito tempo para ir visitar e ver coisas bonitas.
1: Essa exposição, não é?
0: E cores.
1: Olha,
0: exatamente.
1: Tens aqui no teu direto a Darcy. Já me saiu daqui, mas
0: já
1: estava
0: fugiu?
1: Aqui. Não, está aqui. Boa tarde, como estão? Um grande abracinho. Olha, eu estava a ler, mas como ela não me mandou um abraço a mim, já não vou
0: já
1: ler.
0: Não
1: já não vou.
0: Não,
1: pronto, acabou.
0: Toda a gente. Muito
1: acabou.
0: Obrigado, pessoal.
1: Acabou.
0: Em casa.
1: Acabou, é só para ti, é só para ti.
0: Que provavelmente neste momento devem estar a ver o traseiro do nosso produtor. Que inveja.
1: Não, porque não estamos, não estamos em direto na Rádio de Senia do Alentejo. Não sei o que é que aconteceu. A nossa convidada também já desistiu do direto dela. Ficou sem bateria. Pronto, acontece.
0: Os convidados vêm cá, ficam sem bateria. Isto aqui, isto tem uma aura que suga as baterias dos nossos convidados. Vamos fazer um abaixo assinado. Já bati na mesa, peço desculpa.
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0: para os nossos
1: toda.
0: Porque aqui, esta energia que aqui há, que rouba os nossos convidados, não pode ser. Isto é inadmissível.
1: Hiperchina, carregadores para os nossos convidados e para nós já agora, porque senão isto não vai lá. Vai lá de maneira nenhuma. Vá, o que é que tens mais aí para falar? Porque temos que ainda muita coisa para fazer
0: muita
1: hoje durante
0: fazer
1: o programa.
0: Então vá, vamos fazer aqui mais um apanhadozinho. Festas de Landeira. Quem não sabe onde é Landeira, fica perto de Vendas Novas, pertence a Vendas Novas, basicamente. Ali a caminho, como quem vai e como quem volta, e acaba a passar ali por uma marateca, mas depois volta para trás
1: volta
0: e entra
1: trás.
0: Na Landeira.
1: Depende de que lado é que vá.
0: Pronto, se encontrar o armazém de coisa do Lidl, é continuar a estrada. Vão
1: podes
0: lá
1: fazer publicidade ao Lidl?
0: Eu não disse.
1: Ai,
0: há que lidar com outras coisas.
1: Eu quero
0: dizer, eu lido com isto tudo.
1: Lida para a direita.
0: Pronto.
1: E encontras essa terra.
0: Essa terra começa começa dia 9 de julho e vai até dia 13 de julho com muita animação, porque aquilo já sabe como é que é festas de verão.
1: É festa rija.
0: Festa rija. O que é que temos
1: e aqui
0: mais
1: no
0: também?
1: Alentejo, então?
0: Oh, até choras. Em Viana do Alentejo, este fim de semana, de 10 a 12 de julho, começa o Abana Viana, o Festival Jovem. Que é espetacular e acho que a gente tem que lá ir fazer umas entrevistas e falar com as pessoas e abanar Viana e as pessoas.
1: Dizem. Eu e o nosso produtor não podemos, temos que ir para o EA.
0: Ah, pronto,
1: por isso
0: vou
1: vais tu para aí. Vais tu para aí.
0: Bem? Pronto, temos também as grandiosas festas em Vinhas.
1: Em Redondo?
0: Em Redondo, não nu. Há uma grande diferença. É o mesmo que dizer que a Estrada da Beira é o mesmo que a Estrada da Beira é a mesma da Estrada.
1: Pois, não. Há diferença.
0: Começa dia 10 e acaba dia 12. Também é muito giro. E pronto. Também temos aqui uma coisa muito interessante que vai haver em Évora, que é o Festival Évora Choro. A primeira edição é uma banda que surgiu há muito, muito recentemente. Temos que trazer aqui essa maltinha gostosa que é por acaso.
1: Conheces?
0: São amigos, são.
1: Então,
0: também
1: vai.
0: Conheces?
3: Conheço.
0: Oh yeah! Ela confirma que eu estou a dizer as neiras. Mãe, eu não estou a dizer as neiras ao vivo, estás a ver?
1: A mãe do Tim Click, que ela gosta de ligar.
0: Exatamente,
1: e o meu pai também está sempre lá a ouvir, também pode ligar à
0: liguem,
1: vontade.
0: Liguem. Esta primeira edição reunirá duas bandas que se vão apresentar em... Exatamente. Liguem. Ouviram?
1: Liguem para a Mara
0: liga,
1: também. 266-708-732. Desculpa, tinha interrompido.
0: Não faz
1: pronto.
0: Mal, vamos voltar a
1: estávamos aqui nas ligações.
0: Esta primeira edição reunirá duas bandas que se vão apresentar em dois atos num ambiente intimista entre as 20 horas e as 22h30, com o objetivo de proporcionar ao público uma experiência cultural de qualidade e contribuir para a programação cultural da cidade, que faz muita falta.
1: Muita falta.
0: Ora bem, se pesquisarem em Évora Choro, provavelmente será no Instagram, vão encontrar mais informações relativamente a como obterem os bilhetes. E este festival vai ser aonde? Vai ser onde? Vai ser onde? Vai ser no Soar já, às 11h23h45.
3: É só ir, não é?
0: É só ir. Dia 11 de julho.
1: Alguém que saiba falar estas coisas.
0: Portanto, apareçam, tá bom? Apareçam, que vai ser
1: apareçam.
0: Muito giro.
1: E mais? Tens mais alguma coisa? Ou por
0: temos,
1: enquanto não há mais nada.
0: Pronto, para quem gosta de vinho e arte, temos o Wine and Art Summer Edition, dia 12 de julho. Voltamos para o nosso workshop Wine and Art, desta vez numa edição especial de verão, onde, sob a condução da artista Ana Frazão, iremos explorar as cores e elementos desta estação com a companhia dos nossos vinhos. Portanto, apareçam. Eu fiquei só nesta parte dos vinhos.
1: Vinhos, apareçam.
0: Apareçam,
1: apareçam, apareçam.
0: E da arte.
1: Arte, sim.
0: Também apareçam.
1: Também apareçam.
0: One in Arte.
1: 266-708-732. Já estamos em direito.
0: Em direito.
1: Olha, já estamos em direito na Rádio Tocinha do Alentejo, na nossa página do Facebook e na tua do Facebook também.
0: Exatamente.
1: E do Instagram, certo? Já não sei para que lado hei de olhar, porque já estou a ver aqui muita coisa.
0: Isto é como se fosse a televisão.
1: É olhar, olha, vai olhando.
0: Estás a ver onde está a luz?
1: Aponta para lá. E hoje temos como convidada especial em estúdio a Mara. Bem-vinda, Mara.
3: Olá.
1: Falta o espumante.
3: Boa tarde. A todos que estão a ouvir-nos lá em casa, no carro, em todo lado.
1: Nas redes sociais.
3: Nos telefones, na vida.
1: Na vida. E antes de arrancarmos com a Mara, porque a Mara vai ter aqui uma hora e meia só dela, onde vai tocar, como sempre, já sabem que os nossos convidados tocam sempre ao vivo e a cores. Vamos falar do zodíaco avariado, porque as pessoas lá em casa é que adoram o zodíaco avariado.
0: É verdade.
1: Por isso, vamos arrancar com o mesmo. Queres ler também, Mara? Qual é que é o teu signo?
3: Sou carneiro.
1: Carneiro, então não podes dizer o teu.
0: Não podes dizer
3: o
0: teu.
3: É o primeiro.
1: Exatamente. Começamos logo pelo carneiro. Então vou dizer o carneiro. Este, o zodíaco hoje é uma homenagem à Copa do Mundo. Infelizmente Portugal jogou ontem, foi eliminado.
0: Infelizmente foi eliminado.
1: É isso, é mais ou menos isso. Por isso, já saímos da Copa. E boa sorte para os outros que lá continuam. E podem nos ligar também se quiserem comentar alguma coisa sobre a Copa do Mundo. Se quiserem mesmo falar sobre o vosso signo, já sabem que costumamos ter sempre aqui muitos comentários sobre o mesmo. 266-708-732. 266-708-732. E vamos arrancar com o signo da Mara Carneiro. Preparada?
3: Sim, estou preparada. Vou ouvir.
1: Ela não pode ler, Adela.
0: Pois.
1: Antes do jogo começar, já estás aos berros. Chuta! Nem o árbitro apitou e já pediu 2 penaltis e expulsou 3 jogadores da própria equipa.
0: Lindo.
3: É porque é muito acelerado o carneiro. E tem uma antevisão muito própria.
1: Ainda não começou, já sabes o final.
3: Já estás a imaginar, já estás a antever o que é que vai acontecer.
0: Pronto. Então e sabes a chave do Euromilhões? Isso dava jeito.
3: Não, é mais futebol.
1: Futebol é mais a Copa do Mundo. Hoje é a Copa do Mundo. O touro.
0: Não posso ler.
1: Vai ler a Mara. Pronto.
3: O touro. Então o touro disse que saia comer umas batatas fritas. Ao intervalo já desapareceu metade da churrasqueira e alguém pergunta: quem é que acabou com a farinheira? E dá-se um silêncio incomodativo na sala.
1: E foi penalti.
0: É como se costuma dizer. Confirmas?
3: Eu acho que não. O carneiro diz que não é penalti.
1: Não é penalti. Pronto.
0: Só está aqui
1: Tinho,
0: falta só uma observação.
1: Já comeste as batatas, vá.
0: Eu pergunto quem é. Mentira, não sou. Sou goloso, mas também não é assim.
1: Escondes as batatas atrás do sofá.
0: Escondes as batatas no estômago.
1: Vá, gêmeos.
0: Sou eu agora a ler. Ok.
1: Lê, os gêmeos.
0: Então, gêmeos. Durante os primeiros 10 minutos, apoia uma seleção. Aos 20 já diz: por acaso a outra equipa já até joga bem. No fim, festeja qualquer uma que ganha.
1: Pronto.
0: Isto é o espírito
1: da amizade, tanto faz.
0: É.
1: Sou amigo dos dois, ganho qualquer um, estou lá. Parabéns.
0: Tal e qual.
1: Certo. Então, caranguejo, fique emocionado durante o hino nacional. No fim do jogo já está a dizer: perdemos, mas jogamos com o coração.
0: Emocionado.
1: Por acaso acho que não conheço caranguejos. Alguém conhece algum caranguejo?
0: A minha irmã.
3: São assim seres muito especiais.
0: É verdade.
3: É muito sensível.
1: Pronto, é até o que aqui diz. Jogamos com o coração. É isso.
3: Sim.
1: Faz parte deles.
3: Também às vezes muito pessimistas, mas é isso. Eu não percebo nada de signos, mas.
1: Nem eu. Eu começo a perceber agora, desde que aqui estou.
3: Ok.
1: Mas não me perguntem quem é que faz anos em que mês, porque fico na mesma. Alguns sei, sei o meu, pronto. Leão.
3: Levou cá a escola, a bandeira, a camisola oficial, o chapéu, a buzina e até pintou a cara. O jogo quase nem viu. Passou o tempo todo a tirar fotografias. Não conheço nenhum leão. Isto não é só os leões. Isto não é só os leões. Sim, mas a vida pronto. Das pessoas quando agora vão ver eventos.
1: Não vão ver.
3: Pois não vão.
1: Vão fotografar. Vão fotografar.
3: Só um pequeno à parte, desculpem.
1: Vão fotografar. Não, elas, não vão ver. Vão
0: elas, a única coisa que vão ver é a tela do telefone.
1: Nem isso às vezes. Ah não, vê,
3: vê,
1: ah,
3: então, vê, vê os eventos pelo telefone.
0: Exato.
3: Não consigo perceber.
0: Vão aos eventos ver pelo telefone.
3: Qual é a ideia de ir pagar 100 euros às vezes em grandes concertos, como assisti há pouco tempo da Rosalía, para verem.
1: Isso às vezes. Ah não, vê,
0: ah,
1: vê,
0: então,
3: vê, vê os eventos pelo telefone.
0: Exato.
3: Não consigo perceber.
0: Vão aos eventos ver pelo telefone.
3: Qual é a ideia de ir pagar 100 euros às vezes em grandes concertos, como assisti há pouco tempo da Rosalía. Para verem num telefone. Mas por isso foi em casa, não é?
1: Não. Exato. Estão a ver, eles estão a tentar, estão a viver o momento da captação.
3: Sim,
1: depois não,
3: estar,
1: não vão ver nada. Não vão ver nada. Mas pronto, é o que se tem. Virgem. Olha, deixa-me ler a Virgem, porque a seguir sou eu e ainda posso ler o meu.
0: Então vá, lê.
1: Passo ao jogo inteiro a corrigir o comentador. Não foi aos 67 minutos, foi aos 68. Ninguém pediu, mas ele diz na mesma.
0: Ups.
1: Virgem. Virgem.
0: Virgem.
1: É, falha.
0: É mais ou menos isso.
1: É mais ou menos? Acho. Concordas?
0: Que...
1: Confirmas?
0: Não sei, acho que pode ser.
1: O nosso produtor é, mas a gente tem que... 68. Ninguém pediu, mas ele diz na mesma.
0: Ups.
1: Virgem. Virgem.
0: O virgem.
1: É, falha.
0: É mais ou menos isso.
1: É mais ou menos? Acho. Concordas?
0: Que...
1: Confirmas?
0: Não sei, acho que pode ser.
1: O nosso produtor é, mas a gente tem que arranjar um microfone.
0: Vai, é verdade. Vai,
1: vamos-lhe arranjar um microfone e ele tem que falar aqui. No,
0: estou a fazer aquela voz off tipo colocada. Oi, gente, o meu nome é Ivan. E sou muito gato, viu?
1: Uma balança.
0: Ora, balança. Quando balança, balança. Mentira.
1: Não, por acaso não, mas
0: por
1: pronto.
0: Por acaso
1: vá.
0: Não, mas pronto.
1: Vá.
0: Quando
1: deixa.
0: Perguntam, quem achas que ganha? Responde, depende. Acabou o Mundial e ainda está a pensar.
1: Eu não sei, mas calúnias são estas sobre balança? Porque isto não é só se foram os primeiros dos primeiros balanças.
0: Então quem vai ganhar
1: ali
0: amanhã? No,
1: ali, quem é que joga?
0: Estás a ver, já estás a pensar.
1: Não, tens de me dizer quem é que joga. Eu não sei quem é que joga. Não. Até, posso, não,
0: mas
1: posso
0: tu
1: dizer.
0: Tens de saber. Tu és balança, tens que ter as duas equipas, tipo, estás a ver?
1: Está bem, tens de me dizer quem joga. E eu a seguir não fico ali a balançar entre uma e outra. Digo logo quem é que ganha.
0: Então,
1: e é certo.
0: Está bem. Espero que sim.
1: Também não sabes quem joga?
0: Não.
1: Pronto,
0: ainda não
1: estás
0: vi,
1: a ver.
0: Ainda não vi os jogos.
1: Na conversa, mas não sabia. Escorpião, escorpião, Mara.
3: Escorpião. Eu conheço vários escorpiões.
1: Também?
3: Se o árbitro marca contra a sua equipa, ui, passa aos próximos 4 anos convencido que houve uma conspiração internacional. É um bocadinho verdade. O escorpião é muito...
1: conspiração. É a conspiração.
0: Eu em nome da minha saúde... Vou proteger a minha vida porque não pode ser, isto é mentira. Porque se eu não disser isto, tipo, a senhora das Antas vai me bater.
1: Ah,
0: pois que ela é escorpião. Não, isto é mentira,
1: ouvir,
0: calúnias, o que aqui está? Calúnias,
1: está
0: é verdade.
1: Ouvir.
0: Calúnias, verdade. Calúnias!
1: Ela não está a ouvir agora. Agora era quem? Era eu ou tu a dizer o Sagitário?
3: Esqueci tu, Carla.
1: Sou eu.
0: Então vá. Tu.
1: Sagitário, promete que só vê um jogo. Quando dão por ele, já sabe o nome do terceiro guarda-redes da seleção do Japão. Mas isso não quer dizer que não esteja a ver só um jogo.
0: Então, se o primeiro é o Suzuki, o segundo é o Mitsubishi e o terceiro é o Honda.
1: Ou não, olha,
0: ou não?
1: Não sei.
0: Pronto, é o Nissan.
1: Tanto faz. Agora, Capricórnio.
0: Ora bem.
1: Bem.
0: Não quer saber quem ganha, só quer saber quanto custou construir o estádio. E faz contas durante o intervalo. Nossa Senhora.
1: Capricórnio. Eu conheço muitos Capricórnios, minha filha é Capricórnio, mas eu não vejo assim tão.
0: Martim.
1: Tão. Desgraçada da criança, há de mudar o nome a vida toda.
0: Coitado. Sempre lhe chamei Martim.
1: E há de ser.
0: Pronto, uma noite inteira. Martim, e ele respondia.
1: Pois,
0: é Martim,
1: olha
0: é
1: lá.
0: Ah, ok, desculpa, Martim. Desculpa, Vicente.
1: Leu o Aquário.
3: Então o Aquário aparece por ser uma seleção que ninguém sabia que existia. Quando lhe perguntam porquê, responde: gosto da filosofia deles, nem ele sabe o que quis dizer, mas é isso que ele diz.
1: Então pronto, então tem razão. Se ele não sabe.
0: Vamos dizer só que sim.
1: Se ele não sabe quem somos nós para dizer que.
0: Exato, não mete água.
1: Exatamente. Leu o peixe, que eu depois vou ler o resumo da semana.
0: Pronto. Peixe, adormeceu aos 15 minutos, acordou aos 89. Pergunta: quem está a ganhar? E ainda diz que viu um grande jogo.
1: Pronto, também acontece, não é? Não, às vezes acontece.
0: Foi muito longo, 5 minutos.
3: Também tô, tô, mas também... não é só peixe, acho que certa gente.
1: Eu também estou a ver um filme e lembro-me do filme todo. Não. Desde que saiba ao final, está tudo bem.
0: Exatamente.
1: Está tudo bem. E o resumo da semana, esta semana está igual à Copa do Mundo, há treinadores de bancada em todo o lado, toda a gente sabe quem devia jogar até começar o jogo, depois ninguém percebe nada, há quem critique o árbitro.

0: quem critica o treinador, há quem critica o comentador e há sempre aquele amigo que diz: se fosse eu, pois era, né? Sentado no sofá com uma cerveja na mão, se fosse eu marcava ali os golos todos. Conclusão da semana, lembrem-se, no futebol e na vida, depois do jogo acabar, toda a gente era treinador de bancada. O que é que tens a dizer mais? Concordas com isto tudo, Mara? Isto, concordas com os signos?
1: Nem concordo, nem discordo. Com os signos, no momento que estamos numa altura de Mercúrio retrógrado.
0: Portanto, é verdade, ainda estamos. Acho que estamos a vida toda em Mercúrio retrógrado.
1: São só 3 meses ou 4.
2: São só 3 meses ou 4.
1: De cada vez.
2: Nossa Senhora.
0: Pronto. E, entretanto, já temos a nossa convidada em estúdio. Já sabem que lhe podem ligar. Podem ligar para nós, 266-708-732. Já apresentámos a Mara. E vou já pegar aqui numa frase dela. Sem amarras de estilo, deixe que a música seja apenas música. Desafio quem escuta a colocar a minha arte na moldura que quiser. Explica-me esta frase a nós, aqui em estúdio, e aos nossos ouvintes.
1: É o que a frase diz. Eu acredito na música como uma soma de cada vivência, uma soma de cada percurso, uma soma do que absorvemos, do que recebemos, do que damos. E o que se tenta na música e muitas vezes na arte e na vida, sobretudo também na vida, é arranjar um nome, arranjar um rótulo. E para mim é muito difícil, na música que faço, encaixá-la num único nome. E daí este convite para quem me escuta, que por mim podem encaixar no estilo que quiserem. É música e é feita com amor, de um lugar de amor e de empatia. Essa é a minha música. Agora, rótulo, se é rock, se é pop, se é contemporânea, se é, sei lá, disso deixo para quem quiser dar um nome. Eu prefiro que seja música.
0: É música.
1: Então,
0: tu não tens uma moldura, tens música.
1: A moldura é a moldura de fazer a música com verdade. Essa é a minha moldura. Portanto, eu faço parte dessa moldura, de quem faz arte, de quem faz música com vontade, com verdade, com sentido, mas que não tem que ter propriamente um nome. Eu não preciso estar encaixada no rock, não preciso estar encaixada no pop. Eu quero fazer música com a forma como eu a vejo, como eu a sinto. E a música é isso tudo. Pode ser mais cinematográfica, mas a minha música não é de cinema, mas também é cinematográfica. Portanto, a música é sempre um convite. Um convite a uma paisagem, um convite a um sentido, um convite a uma emoção. E, portanto, essa é a minha moldura, é essa do convite.
2: Espetáculo.
0: Por isso, já sabem, deem uma moldura que quiserem, porque a Mara não se importa.
2: Não.
0: Ela quer é música. Mara, cantora e compositora portuguesa, cresceste em que o canto e o fado faziam parte do teu dia-a-dia? Mas cedo sentiste que a tua voz precisava de atravessar fronteiras, afirmando-se numa linguagem musical contemporânea que combina tradição, autoria e interpretação. Como é que surgiu a música na tua vida?
1: A música não surge, a música existe, que é outra coisa diferente. Ela não surge, ela já estava, já fez parte. Eu já nasci com a música. Aliás, todos nós nascemos com a música, porque a primeira coisa, um dos primeiros sentidos que desenvolvemos ainda na barriga é a audição. É o primeiro sentido que nós temos. A música e o ritmo e o batimento está em cada um de nós. Depois há uns que desenvolvem mais essa parte, assim como outros desenvolvem outras artes, outras profissões, outras áreas. E portanto a música sempre fez parte da minha vida, sempre fez parte dos meus dias e fazia parte das vivências de casa, faz parte do meu passado, do meu presente
0: na
1: e
0: família.
1: Do meu futuro. Sim, na família sempre houve música, sempre se cantou, daí também essa relação com a tradição. Sempre na minha casa sempre se cantou fado e modas alentejanas, e é daí que tudo começa. Mas uma vez mais eu volto àquilo que eu acredito que é hoje, não é? Depois fui fazendo o meu percurso, fui conhecendo outras áreas, ainda estudei jazz durante um ano, fui conhecendo outras, cantei bossa nova, sei lá, fiz uma série de coisas. E na verdade a minha música acaba por ser uma fusão dessa. Não é uma fusão, porque não é uma fusão de estilos, mas é o resultado daquilo que são as minhas vivências e o que tem sido o meu percurso.
0: E quando é que tu, embora pronto, como estavas a dizer, e muito bem, todos nascemos com a música, quando é que tu de facto viste que era isso que querias?
1: Eu acho que senti isso muito cedo, muito nova. Eu sempre disse que queria cantar. Talvez ali na primeira infância tenha sido mais difícil de expressar-me dessa forma, mas a determinada altura, ali entre os 10, 11, 12, eu sabia que era isso, que era a minha vocação. acho que é essa a palavra. Eu sinto isso desde muito pequena, que é a música, que é a minha grande vocação. E portanto, cedo percebo isso e tento construir isso dessa forma e encontrar-me nessa vocação.
0: E tiveste apoio familiar. Às vezes
1: hoje. Sim. Claro que eu começo pelo fado, não é? Porque era, ainda é, o meu irmão é fadista, ainda é o estilo que pautou a minha infância e pautou o meu início. Mas lá está, eu sou do fado também, porque vivenciei isso, mas não consigo, não sou fadista, mas sou do fado, que é outra coisa diferente. Há fado dentro de mim, há fado na minha música, porque sempre fez parte, mas não sou fadista e nem consigo sê-lo, porque eu não consigo encaixar-me nesta forma de fado tradicional, sem desprimor nenhum para o fado tradicional, o que eu estou a dizer. Eu é que não consigo encaixar-me ali. Eu sou de outra vivência, eu mesclo outras coisas nesta forma de fado, nesta forma de sentir fado.
0: E gostas do fado tradicional?
1: Gosto não o canto, mas gosto do fado tradicional, sim. Quer dizer, Amália continua e continuará a ser para mim a maior referência em Portugal. E não é preciso ser fado, porque de facto era uma extraordinária cantora, uma extraordinária cantora da palavra, da forma como ela cantava a palavra, de forma tão natural. É incrível a forma como ela dividia as palavras tão bem, sem formação. Às vezes acho que devíamos ouvir isto, esta forma de estar, e não tem a ver só com o fado, tem a ver aprender também com isto. E portanto, se gosto de fado tradicional, claro, Amália é a maior referência para mim. É uma das minhas grandes referências de cantoras.
3: Boa.
0: Que bom. Eu para mim já não me pronuncio muito com o fado, porque não é uma coisa que me toque. Se bem que há fadistas agora atuais, né? Que gosto de ouvir claro. Cantar, mas gosto de ouvir cantar se for ao vivo.
1: Ok. Eu há uns que gosto de ouvir ao vivo e há outros que consigo ouvir ao vivo e em disco. Eu faço as duas coisas. Por exemplo, pois. Quer dizer, Amália, ouvires um disco da Amália é uma coisa sublime. Não, eu não ouço muitas vezes, mas quando ouço, agora se calhar tenho ouvido menos, claro, reconheço que há fadistas e há Amália. Pronto, e é mesmo isso. Se calhar sou um bocadinho amaliana nesse sentido. Claro que há fadistas contemporâneos incríveis. A Carminha é uma fadista incrível. Desta geração é uma extraordinária referência dos homens. O Ricardo Ribeiro já numa outra forma, mas também muito fado tradicional. Camané, um grande fadista do
3: senhor também,
1: um grande senhor do fado. Enfim, há uma série, e não quer dizer que eu consuma fado. Eu não ouço fado em casa, quase nunca, eu ouço muito poucas vezes, mas reconheço e sei onde é que está a luz.
3: Exato.
1: Pronto, estas referências são extraordinárias. Claro, depois há uma série de referências na minha vida que não são do fado. Quer dizer, se ouvirmos Lhasa de Sela, não sei se vocês conhecem.
0: Não
1: Lhasa,
0: conheço.
1: Pronto, é uma cantora que já morreu e é incrível. Pronto, estas são as minhas referências, não é? Lhasa de Sela, Amália, atualmente Silvia Pérez Cruz, talvez das melhores vozes atuais femininas do mundo atualmente. Silvia Pérez Cruz, uma das grandes referências da atualidade e minha, e quem eu e que ouço. Em Portugal, num outro estilo, não tem a ver com a voz, tem a ver com a forma como escreve, com a forma como se posiciona na música. A Kátia, mais conhecida por A Garota Não. Sei lá, podia aqui enumerar uma série de cantoras e de cantores que fazem parte de querer ouvir o outro, de aprender com o outro, de reconhecer no outro muito valor e muita luz.
3: Ou seja, tu
1: eu falo imenso.
3: Tu és uma daquelas pessoas. Não, não, é mesmo para falar. As pessoas é para te conhecerem. Ou seja, tu vês. Tu fazes um bocado aquele exercício de. Eu gosto disto naquela pessoa e sinto que também. Se calhar é uma coisa que faz parte de mim e vou pegar para construir, se calhar, ou reconstruir, ou.
1: Não,
3: reeditar
1: nem precisa ser
3: artista,
1: para tu te reconstruires. Eu acho que. É importante na arte reconhecermos a arte dos outros.
3: Sim, sim, isso sempre.
1: E não é para os irmos imitar, não é para irmos fazer o que os outros fazem.
0: Exato.
1: Não, é importante reconhecer o valor dos outros, porque isso é fundamental para conhecer a arte.
3: Não, eu digo isto no sentido, tu vês isto como Ou seja, eu reconheço o grande talento que a pessoa tem, o grande artista que é a pessoa, e inspiro-me naquela.
1: São sempre uma inspiração, óbvio.
3: Ou seja,
1: claro, sim.
3: Mesmo que se calhar não seja até, como estavas a se calhar a dizer, uma pessoa que se calhar pode até nem ouvir tanto ou não ver tanto, mas tu, aí, ouvi isto, gostei muito e não sei o quê, e se calhar aquilo fica
1: claro, sim, são inspirações. Eu acho que querer ouvir outros é importantíssimo para tu te construíres enquanto artista e para te inspirares também, não é? É óbvio, sim.
3: Exato.
1: Esta coisa de vivermos na nossa própria bolha de artistas, eu não acredito em nada disso. Eu não sou autista nisso. Eu gosto mesmo de ouvir outras pessoas, conhecer outros sons, outras vozes, outros estilos, e reconhecer valor nisso. Isso é muito importante. Investir tempo em ouvir o outro.
3: Exato.
1: Porque às vezes estamos a construir a nossa própria arte e não
0: também,
1: não temos tempo.
0: E tiramos ideias do que vemos no nosso dia-a-dia. Mesmo no local de trabalho, nós temos que viver em sociedade,
1: claro,
0: né?
1: Claro que sim.
0: E ao fim e ao cabo a música não deixa de ser por ser uma sociedade entre aspas, né? não somos só nós os únicos cantores, artistas, estamos em sociedade também musical. E isso é bom ouvir e reconhecer.
1: Sim.
0: Mara, dizes que cantas com o corpo inteiro. O que significa para ti habitar uma canção dessa forma?
1: É a única forma que eu conheço de habitar uma canção. Se eu vou cantar, se eu estou a cantar, eu quero estar inteira. E é só dessa forma que eu sei estar. Seja para duas pessoas, seja para mil pessoas. Cantar é uma oportunidade de viver. Viver aquele momento único. E a mesma canção cantada, para mim, cantada duas vezes, não vai ser igual.
0: Nunca é, né?
1: Nunca é igual. E portanto eu não decido, porque nem posso decidir, porque é orgânico em mim. Eu, quando canto, estou lá toda, não dá para ser a meio gás, é para ser, porque a canção, para mim, cantar é isso. Cantar é viver esta canção, viver este momento, é entregar-me.
0: E tu interpretas personagens em cada canção?
1: Não,
0: tua
1: não são personagens. Eu vivo aquelas canções, não são personagens, vivo aquelas canções. Há alturas, há momentos, como acontece muitas vezes em concerto, eu adoro que me aconteça isto, que acabou a canção e eu não sei sequer onde é que estive. Isso é transcender-me. E quando isto me acontece, está tudo certo.
0: É o cantar com a alma?
1: Talvez, não sei se é o cantar com a alma. É ir, é viver, é dar, é entregar. E é não menos do que isso que a canção pede. Se é esta a forma como tu amas, a forma que fazes, é assim que tem que ser.
0: Amara, não foste à Feira de São João?
1: Por acaso acabei por cantar na Feira de São João, mas foi assim, fui com o meu irmão, porque Évora 27 tinha uma programação própria, às 20h27 no Coreto. E há um dos dias que um colega nosso não pôde, uma colega nossa, e Évora 27 telefonou-nos para ver se nós podíamos, assim, de um momento para o outro, que estávamos em Évora, se podíamos fazer ali um pequeno showcase. E nós fizemos. Acabei por cantar na feira, juntamente com o meu irmão, ali numa coisa que a gente às vezes lhe chama do amor e das canções, em que reunimos um bocadinho canções um do outro e partilhamos. Nós não fazemos isto muitas vezes, são raras, já não fazíamos isto para aí há 3 anos, ou mais, mas naquele dia fizemos. Por acaso acabei por cantar na feira, assim, okay, dessa forma.
0: Porque eu depois tinha visto que tinha sido cancelado, depois entretanto não.
1: Sim, mas
0: não
1: foi
0: acompanhei.
1: A outra cantora que foi cancelada e nós fomos em substituição
0: preencher
1: aquela vaga.
0: E quando cantas com o teu irmão, uma vez que mencionaste que ele é fadista, que estilo de música é que vocês encontram um no outro?
1: Ele não deixa de ser fadista, porque canta comigo, e eu não deixo de conseguir cantar no fado. Agora, eu não canto é o fado tradicional, de forma tradicional. Normalmente não cantamos fados tradicionais, até porque os fados tradicionais não se cantam normalmente a duas vozes ou o que seja, e muitas vezes a gente faz harmonias. E cantamos algumas canções originais, o meu irmão também é um grande compositor, e cantamos canções deles ou canções minhas que partilhamos, ou algumas modas que fazem parte da nossa história enquanto miúdos, não é? Eu contei esta história relacionada com o canto, o meu irmão também a viveu, não é? Estávamos na mesma casa. E portanto, vamos buscar aqui algumas referências de um e do outro e partilhamos.
0: E partilham um com o outro.
1: Sim.
0: Há uma ideia muito forte de silêncio e respiração no teu trabalho. Como é que o silêncio entra na música da Mara?
1: o silêncio é tão importante quanto o som. Há canções que vibram porque há silêncio. E esse é um grande exercício. Agora, eu ainda estou em estúdio, não é? Estou a fechar o álbum, que vai sair no final do ano, em princípio de outubro, final de setembro. E esse é um grande exercício em estúdio, que é fazer as canções, ouvi-las e às vezes perceber que realmente o que falta ali é um silêncio. O silêncio é tão ou mais importante do que a harmonia que estamos a colocar numa canção.
0: E se quebrássemos aqui esse silêncio e fôssemos ouvir uma canção tua?
1: Pode ser. Querem ao vivo ou querem pôr? Querem
0: não, ouvir? É tudo ao vivo. O nosso programa é todo ao vivo.
1: Sim.
0: Tudo o que nós metemos é só ali no intervalo.
1: Isto vai ser uma versão, porque
0: por favor, é a tua versão.
3: Por favor, Ivan, vai buscar os alguidares que a gente vai precisar agora. Vamos ter um momento muito bonito.
1: É porque normalmente eu não costumo tocar e, portanto, hoje foi mesmo... Vá, vamos lá, vamos tocar.
0: Então vamos ouvir, Amara.
1: Portanto, vamos ouvir. Esta música chama-se Emergir. Foi o primeiro single que saiu, que a gente vê o disco que vai sair este ano. Saiu em fevereiro. Pronto, e normalmente é acompanhado com muito mais instrumentação. Esta é uma versão semi-acústica. É um original.

0: Imagir.
1: Parabéns, Mara.
0: Obrigada.
1: Parabéns. Imagir o teu canto parece nascer muito da escuta. Porque imagir? E sentes que cantar também é uma forma de ouvir?
0: Emergir tem a ver com o disco que estou a fazer agora, que é um disco que se vai chamar Depois do Amor, e que é mesmo isso, é sobre não é sobre o amor que romantiza, não é sobre um romance, é sobre o amor que é humano. E emergir faz parte desta coisa que se chama amor próprio e que é tão importante.
1: É um renascimento.
0: E que é importante nós, cada um de nós, conseguir emergir de si mesmo. E não vale a pena ir contra o coração, porque ele sabe exatamente onde quer chegar. E é importante que consigamos dar o salto e vir à tona. E portanto, emergir enquadra-se nesta forma de amor e nesta expressão de amor que vai fazer parte deste disco, um disco que falará, tal como o disco diz, depois que o nome diz, depois do amor, e depois do amor cabe tudo. Cabe o amor próprio, cabe o amor que começou, cabe o amor que terminou, cabe um fim, cabe um início, cabe o amor que nós quisermos falar. O amor pelo outro, a empatia que é urgente cantar nos dias de hoje, no mundo que hoje corre. E é um disco que tem como vontade cantar este amor humano, este amor que somos cada um de nós, o respeito que é preciso por cada um de nós, o amor de mãe também, o amor de ser mulher. É um disco que tem a particularidade e a escolha, não é só uma particularidade, é uma escolha, só composições de mulheres, porque há muito tempo este disco anda na minha cabeça já ainda antes do Covid, e uma destas premissas e destas decisões que queria era exatamente esta: serem só mulheres a comporem neste disco. Além das minhas composições, convidei várias compositoras, não porque elas não existam, mas porque não têm a visibilidade que deveríamos ter. Continua a ser urgente dar visibilidade à mulher, e portanto esta também é uma escolha neste disco, e portanto o amor também de ser mulher, o amor de mãe.
1: Foste tu que escreveste a letra? Foram várias?
0: Eu escrevi várias, outras, por exemplo a canção que ainda vos vou cantar hoje, já falamos sobre ela, é de outra compositora, da Kátia, da Garota Não. Vai ter composições da Rita Red Shoes, e uma parceria também. Margarida Campelo, também escrevemos uma canção juntas numa residência que fizemos, e vai fazer parte deste disco, uma canção que se chama Não Tenho um Coração de Pedra, é sobre isso. Tem uma composição também, uma co-composição, a música é minha, a letra é da Rita Dias, uma outra cantora e grande compositora. Quem está mais a escrever no disco, se eu não me esqueci de ninguém. Também uma canção que é da Margarida Campelo e da Francisca Cortesão, não sei se conhecem estas autoras. E pronto, acho que não me esqueci de nenhuma autora que faz parte do disco.
1: Desculpa.
0: E pronto, e as minhas, e pronto, são muitas minhas, metade do disco talvez seja escrito por mim, composto por mim. E pronto, algumas são parcerias, outras, a da Rita, a da Red Shoes é mesmo só dela, mas vamos cantar juntas no disco. Enfim,
1: quando escreves ou compões, inspiras-te no quê? É algum momento que estás a viver? É algum momento de outra pessoa?
0: Inspiro-me na vida, nas vivências, nas minhas, nos outros, mas inspiro-me sobretudo em emoções. Eu acho que é isso, acho que me inspiro sobretudo em emoções.
1: Emoções tuas?
0: Sim, emoções minhas, porque mesmo que seja uma história de outra, a história do outro toca-nos sempre, não é? E provoca em nós uma certa emoção. E é isso que despoleta, credo.
1: É os direitos fazem isso.
0: É isso que faz com que... Eu lembro, há por exemplo uma canção que se chama É Preciso Ter Sorte. Eu me lembro desta porque o pianista há bocado estávamos a partilhar mensagens. O É Preciso Ter Sorte é inspirada nesta questão, esta questão que parece estar apagada, mas continua a ser urgente falarmos, que é a questão da Palestina, e onde me inspirei neste flagelo do mundo que se vive sobre a Palestina para fazer esta canção, mas que é uma canção que pode falar da Palestina como pode falar das crianças que estão à fome noutros países, e das mulheres maltratadas no Afeganistão, porque é mesmo isto, é preciso ter sorte até para nascer. E é disto que fala a canção, por exemplo. Então isto é no fundo é isto, é esta emoção de que as coisas provocam em mim que faz com que eu tenha também essa necessidade de escrever e de compor. E essa urgência em... Esta aqui foi muito clara, eu lembro de ter visto uma notícia de uma criança e, na Palestina, uma imagem muito clara também, um daqueles reels que te aparecem e que metade do mundo não quer ver, mas que isto existe, e ter chorado imenso, e aquilo transformou-se numa canção, porque eu precisava de purgar esta dor e esta incapacidade de poder mudar o mundo. Mas fazendo estas pequenas coisas também podemos contribuir para esta mudança, porque a energia propaga-se. Eu quero acreditar que é assim.
1: Eu acredito, nós não temos capacidade de mudar o mundo, mas temos capacidade de mudar o nosso mundo.
0: Nós temos capacidade de plantar o amor, de semear o amor, cada um de nós no sítio onde estamos. E isso terá de certeza consequências do outro lado do mundo. Eu quero acreditar nisto.
1: Pelo menos o nosso mundo, temos capacidade de o mudar.
0: Sem ser o nosso, aquilo que fazemos hoje vai influenciar o amanhã e vai influenciar outras atitudes. A nossa atitude hoje vai influenciar a criança que estamos a ver ali à frente, o que é que ela vai fazer no dia seguinte.
1: Se formos vários com o mesmo pensamento, né? Porque uma pessoa isolada...
0: Eu sou muito positiva nisso, eu não sou caranguejo. Nisso eu não sou caranguejo.
1: Amara vai mudar o mundo.
0: Eu não vou mudar o mundo, mas se eu estiver sozinha e desistir... E todos os que estamos sozinhos desistirmos, não vai acontecer nada. Portanto, eu sou das positivas. Se eu, que estou, se estiver sozinha, mas eu continuar a semear coisas boas, isto vai dar frutos bons. Eu tenho que acreditar nisto. Uhum. A vida tem que ser. Eu acredito nisto para viver. E é desta forma que eu faço música. É também dessa forma que me entrego ao outro. É desta maneira. Pronto, se calhar sou positiva. Vamos, mas... Alguém tem
2: não,
0: que
2: mas
0: ser.
2: É bom haver sempre pessoas. Com essa luz, porque faz sempre ver com que nós há sempre mais alguma coisa para além daquilo que está diretamente à nossa frente.
0: Claro,
2: não é?
0: Claro.
2: Então percebo o ponto de vista.
0: E a música é importantíssima nisso. A música e a arte são fundamentais para semear a empatia e o amor e o respeito. Não me venham dizer, tudo o que nós fazemos é político. Tudo o que nós fazemos é política. E a música e a arte também são.
1: E vamos falar de... Vamos arrancar na segunda parte com isso que acabaste de dizer, que a música e a arte também é política. Não se esqueçam, estamos em direto, que têm o nosso número de telefone, podem falar connosco, podem falar com a Amara, 266-708-732. E vamos fazer aqui um pequeno intervalo e já voltamos. Por isso, até já!
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0: Bem-vindos à segunda parte do Arte em Banda Larga, na minha, na nossa, na vossa Rádio de Sinha do Alentejo.
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0: Eu sou a Carla Villanova.
1: Eu sou o Tinho Pinho.
0: E connosco temos também o nosso produtor Ivan Gomes.
1: Já sabem, da minha mulher.
0: Já sabem que o nosso programa é todas as terças-feiras em direto, das 18 às 20 horas, e repete ao sábado, das 17 às 19. Quem não tiver a oportunidade de ouvir hoje ou queira voltar a ouvir o nosso programa, temos como convidada especial hoje a Mara. Já sabem que podem voltar a ouvir no próximo sábado. E aposto que a Mara vai ouvir.
2: Certeza.
1: E não, vai ligar.
2: É que horas é que é no sábado?
0: Das 17 às 19.
2: Por acaso acho que estou a trabalhar, mas está tudo bem.
0: Mas pronto. Mas podes.
2: Vou tentar.
0: Podes ouvir. Fizeste aqui o teu trabalho, podes ouvi-lo.
2: Mas eu acredito que correu bem.
0: Está a correr bem. Está a correr bem.
2: É uma conversa amigável, gente boa, gente que recebe bem, portanto. Só tem como correr bem.
0: Só tem como correr bem. E quem não esteve aqui na primeira parte, a Mara é uma cantora e compositora portuguesa. Que cresceu com o canto e com o fado, que faziam parte do dia-a-dia dela, e muito cedo sentiu que a voz precisava de atravessar fronteiras, afirmando-se numa linguagem musical contemporânea que combina tradição, autoria e interpretação. E connosco já cantou aqui uma canção, a primeira canção dela, O Emergir. Já sabem que os nossos convidados cantam sempre em direto, ao vivo e a cores. Por isso, quem nos quiser ver ao vivo e a cores, tem que nos ver nas redes sociais da Rádio de Sonia do Alentejo, neste momento do Facebook do Tinho Pinho. A Damara, entretanto, caiu.
1: Era mesmo Instagram.
0: Caiu.
2: Não tem bateria.
1: Como o meu Facebook isso, também caiu.
0: 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Quem sabe se não temos uns carregadores para oferecer. Vais ter que ligar, Mara.
2: Está bem.
1: Quem ligar hoje oferece um chocolate, já que hoje é o dia do chocolate.
0: Hoje é o dia, pois é verdade.
1: Eu ofereço um chocolate.
0: O Dia Mundial do Chocolate, que comemora-se no dia de hoje, é 7 de julho. E voltando aqui à nossa conversa com a nossa convidada, ela terminou a primeira parte a falar aqui, disse que política também é música, e vamos explorar porque é que ela disse que política também é música.
2: Tudo o que fazemos é política. O não fazer é uma escolha, é política. Quando eu escolho não tomar uma opinião sobre determinada coisa, eu já tomei uma posição. Portanto, é inevitável que tudo o que fazemos é político. Portanto, não, a música, a arte, é também
0: uma forma política.
2: Não é só uma forma, nem tem a ver com uma forma. Tudo que nós fazemos na nossa vida é político. Não há como fugir a isso. Todos nós, quando tomamos uma escolha, tomamos uma decisão, seja ela a decisão de não tomar uma decisão, já é por si só um ato político. E, portanto, isto é a vida. Quanto mais a arte, que tem a capacidade de chegar a outros lugares e, portanto, tem a responsabilidade também de ter as suas posições. Portanto, quando eu ponho uma peça de arte cá fora, eu tenho que ter a consciência de que isto também é uma posição. E não tomar uma posição sobre determinada coisa também é uma posição. Portanto, é inevitável.
0: É política. A nossa vida é gerida por política. Politicamente correto ou incorreto, fazemos política diariamente.
2: Isso não tem nada a ver com partidos, que é outra coisa.
0: Sim, sim.
2: Pronto, sim. Sim.
0: Fazemos sempre
2: são
0: política
2: escolhas,
0: diariamente.
2: Tudo que a gente escolhe. A gente escolhe tudo. E temos a felicidade, que é outra coisa. Nós temos a felicidade de poder escolher. Porque há muita gente que não pode escolher. Há muita mulher que não pode escolher. E isso é outra coisa, que é o direito à escolha, não é? Nós temos a felicidade e a sorte de ainda.
0: Atenção, foram muitos anos até conseguirmos isto.
2: Ainda, mas os tempos não tão fáceis. Nem se adivinham bons tempos. Nós temos a felicidade ainda de poder escolher. Mas nem todos temos a mesma sorte. Há muita mulher que não pode ir à escola, e não é porque não quer ir à escola, é porque não pode escolher ir à escola. E portanto não temos todos ainda, e está longe de termos todos, a mesma possibilidade de liberdade. E portanto é óbvio, é inevitável, é, para mim é inevitável, aquilo que eu faço tem uma cor daquilo que eu vivo, daquilo que eu vejo, daquilo que eu penso. E pronto.
0: E também
2: tenho que ter a consciência de, quando eu ponho uma coisa para fora, que isto é como aquela história da borboleta, não é? As asas da borboleta podem provocar um tsunami do outro lado do mundo. É igual.
0: E falando nisso, estás a dizer de, que já mencionaste várias vezes a palavra mulheres, inclusive falaste que compões só com mulheres.
2: Eu não componho só com mulheres.
0: Este disco foi composto só com mulheres.
2: Este disco tem só como compositoras mulheres. Mas não exclui de todos os homens. Isso também tem que ficar muito claro, não tem nada contra.
0: Pronto, era isso que eu ia perguntar. Nunca te chamaram feminista?
2: Se chamaram, não me lembro, mas se chamarem também não está mal nenhum, porque eu sou feminista. E mais do que nunca, os dias que hoje correm, que aí vêm, requer que eu continue a ser feminista e que eu ensine a minha filha a ser feminista e que ensine o meu sobrinho a ser feminista. Porque feminismo não tem nada a ver só com as mulheres. Feminismo tem a ver com os direitos humanos e tem a ver com visibilidade, que é o que eu quero neste disco. E estas compositoras já existiam. Estas compositoras existem, tal como uma série de pintoras, realizadoras, fotógrafas. Estou-me agora a lembrar de um documentário de uma amiga minha, que foi a pessoa que fez o videoclipe do meu último single, que é a Francisca Marvão, que fez precisamente um documentário sobre a primeira mulher do rock em Portugal, mas que foi completamente apagada da história. Ok? Que é a Zurita de Oliveira. Isto para dizer o quê? Este disco não exclui os homens. Eu tenho os meus. O meu produtor é o Sérgio Mendes, é um homem, não tem problema nenhum em trabalhar com homens e não pretende excluir os homens. Aliás, não é essa a lógica da feminista. O que pretende é que se dê visibilidade às mulheres. Porque, e depois isto é muito engraçado. É engraçado também essa pergunta em relação ao disco. Então porquê é que não se questiona todos os outros discos que são só feitos por homens? Também são machistas estes discos? Não são. Tem a ver com a visibilidade da mulher na arte.
0: De ser.
2: Porque mas eu quero acreditar que não tem a ver com o machismo, que é assim que eu quero ver. Agora, quero acreditar. O que falta acontecer, seja na música, seja na pintura, seja noutras formas de arte, seja. E não é só na arte. Nos empregos normais, vamos
0: chamar dar voz à mulher. Porque
2: tem a ver com o lugar da mulher. Os direitos das mulheres têm ainda que ser conquistados, muitos
0: exatamente.
2: Deles. A igualdade não está. E, portanto, a visibilidade não é a mesma. E, portanto, tem a ver com isso. Não tem a ver com excluir homens. Nada a ver com isso. E nada que tenha a ver com isso. Agora, eu quero é que... O que eu decidi foi que eu queria dar esta visibilidade que tantas vezes falta. Mas estas compositoras existem no meu disco e já existiam antes. Existem. Não é?
0: Então, exatamente.
2: Não se lhe dá é a luz que deveríamos ter.
0: Não se dá visibilidade.
2: Na ciência é a mesma coisa, não é?
0: Infelizmente,
2: mas começa desde que são pequeninas.
0: Mas, infelizmente, a mulher sofre disso. E como disseste muito bem, no local de trabalho inclusive, né? E tanto que há trabalhos só feitos para... Agora já vão aceitando mais a mulher em determinados postos, mas há trabalhos só feitos para a mulher, não sei, só para o homem. Não sei porquê, porque é que a mulher não consegue fazer aquele trabalho se não lhe dão essa oportunidade.
2: Mas isto é como tudo, não é só com as mulheres, é com as minorias, é com... Se a gente começar a entrar por aqui, por isso é que é importante as lutas
0: dar
2: os direitos humanos e dar voz a tudo. Acho é preciso sermos empáticos, que é o que está a faltar nesta vida. Porque, e sim, ser empáticos com as minorias, ser empáticos com as mulheres, ser empáticos com os desfavorecidos, porque a verdade é que as oportunidades não são as mesmas.
0: Não.
2: Portanto, não podem dizer, ah, somos todos iguais. Não, as oportunidades não são as mesmas. Portanto, como é que querem que aquela pessoa tenha um emprego se a oportunidade de escola não foi a mesma? E mesmo para os que somos ditos iguais, que não é bem assim, não são as mesmas oportunidades. Porque eu não parto do mesmo sítio. Eu não parto da mesma escola
0: do
2: que
0: mesmo
2: é,
0: pai, da mesma mãe.
2: Pronto, portanto, logo aí faz diferir o que é o percurso.
0: Exatamente. Agora vamos voltar a ti.
2: Sim, vamos voltar.
0: Foi aqui um à parte.
2: Foi aqui um à parte.
0: A tua música foge a rótulos e vive entre tradição e contemporaneidade. Já falámos sobre isso. Tu não tens rótulos, não é? Porque para ti foi a primeira coisa que tu disseste aqui. Não é fado, não é. É a tua música.
2: Sim, é música. Quer dizer, querem lhe dar um rótulo, deem. Para mim não há problema nenhum. Eu acho que é música.
0: Tu sentes que tens liberdade nesse lugar indefinido? Não é indefinido, para ti não é indefinido.
2: Se tenho liberdade? Tenho liberdade. Se isto facilita para vender, se é isso que me estás a perguntar.
0: Exatamente.
2: Se isso facilita com as máquinas.
0: Não
2: facilita. Mas ser cantor independente não facilita a vida a ninguém. Só que lá está. Eu não faço música dita comercial. Não é? E o que é isto da música comercial? Teria aqui outra grande questão. Mas pronto. Mas isso não tem mal, porque há espaço para todos. Essa é a maior liberdade de todas, não é? Pronto,
0: exatamente.
2: Se calhar é uma música que é menos consumida não é uma música tão consumida como outras músicas, mas pronto, é o lugar dela e eu aceito. É independente. Pronto, claro que é trabalhar com agentes e com empresas, com máquinas, não sei o quê. Claro que sim, obviamente. Agora, não te posso dizer, olha, estou a cantar rock. Não, não te sei dizer isso, não é isso, não é?
0: Exatamente, claro. Foi uma das coisas que falaste logo, sim. Mencionaste logo no início.
2: Sim.
0: Portanto, as tuas canções parece que criam um espaço de encontro entre diferentes mundos, não é?
2: Sim.
0: Pelo que estás aqui a dizer e por essa lógica. O que é que tu procuras numa colaboração artística?
2: Verdade. O que eu procuro é sempre verdade. Eu quando canto, partilho, componho com outro, procura a verdade do outro e ouvir o outro e que ele me ouça o que está cá dentro. Basicamente é isso que eu procuro. Eu não quero virtuosos, não procuro virtuosos. Eu procuro quem me chegue do coração. E isso é o que eu procuro quando tenho uma parceria.
0: Então, exatamente, porque já tiveste várias parcerias com artistas muito diferentes entre si. Foste buscá-los, nesse caso mesmo, para uma parceria. Alguém que te toca, que te diz alguma coisa.
2: A Kátia, por exemplo, não é? A garota não.
0: Sim.
2: Eu admiro a Kátia. Ela é uma extraordinária cantora, uma extraordinária compositora, tem uma forma de compor que é incrível, não é? Ela é disruptiva, mas ao mesmo tempo completamente doce, não é? Tem uma capacidade de fazer isso dessa forma. Mas para além disso, a artista, essa é a artista. A Kátia é uma pessoa extraordinária, tem um coração, eu tenho a felicidade de a conhecer e de ser considerada amiga, não é? E ela tem um coração lindo, maravilhoso e super luminoso e, portanto, vai para lá do que é estas canções. Portanto, era mais do que óbvio e tem sido muito importante neste processo, não é? A determinada altura ela deixava uma mensagem também muito importante do processo de construção do disco, que só as pessoas com um coração bom o fazem com essa luminosidade, porque no sítio onde ela está podia... Claro. Não tem isso. Ela, isso é um dos exemplos, por exemplo. Portanto, faz todo sentido esta referência fazer parte desta construção deste disco.
0: Kátia, liga, porque a Mara acabou de te
2: duvido
0: elogiar.
2: Duvido que a Kátia esteja a ouvir. Mas vai ouvir. Ela está em Setúbal. Está em Setúbal e não sei se a rádio chega a Setúbal.
0: Consegue-se
2: através pela internet, está bem.
0: Pois claro.
2: Esqueci-me da internet.
0: Pronto, a Kátia não está a ouvir, mas pode ouvir no próximo sábado.
2: Mas ela sabe isto no coração dela, não? Sim, se ela puder ouvir, ouça, claro.
0: Ouça. Claro. Já que não pode ligar para cá hoje, mas quem está aí a ouvir-nos pode ligar
2: 266-7032,
0: que ligue,
1: tudo
0: que
1: a Mara está.
2: Tudo online. A tagar a garota,
1: tudo
2: não.
1: Tudo a tagar.
0: Porque a Mara está online.
2: A garota, Kátia, a Mara está a falar bem de ti, beijinhos.
0: Está-te a elogiar. Em direto.
2: Não é por ser em direto, eu digo-lhe a ela. Estas coisas eu não digo porque fica bem, eu digo. Uhum. Eu gosto realmente
0: porque
2: de ser.
0: Às...
2: Sim, eu. Faço por dizer às pessoas. Por exemplo, eu vou-te dar um exemplo da Rita Redshoes. É incrível, nós ainda não nos conhecemos ao vivo, eu e a Rita. Mas o que acontece é que a Rita também está a gravar um disco e o produtor da Rita é o mesmo que o meu, que é o Sérgio. E a Rita fazia parte destas pessoas que me inspiravam. E eu comentei com o Sérgio, por acaso até gostava que a Rita pudesse conhecer o meu trabalho e será que ela um dia poderia querer fazer uma canção para este disco? E disse ao Sérgio, queres falar com ela? Ele disse, queres que eu fale? E falou. E a Rita quis fazer uma canção. Fez uma canção. E pronto, foi super luminoso a forma como que nos começámos a comunicar. Pois, claro, começámos a falar as duas. E foi de encontro, não é? E quando ela me manda a gravação, eu fiquei... eu disse, não quero fazer isto sozinha, porque isto é demasiado bonito com ela. E não faz sentido não o ter. E então disse-lhe, Rita... queres cantar comigo? E ela aceitou e portanto vai cantar no disco também e isso é que é o que eu procuro, quer dizer eu não, e isto para dizer que eu disse-lhe a ela isto, porque me tocou particularmente a forma como ela me mandou aquela canção, como ela a cantou, e portanto eu não tenho por que não a colocar no disco porque aquilo tocou-me mesmo, portanto esta é a verdade da canção e é essa que eu lá quero ter e eu disse-lhe isto a ela, portanto eu não preciso dizer na rádio, não preciso dizer na imprensa. Isto é o que eu digo às pessoas. Eu quando admiro, tento dizer. Porque a verdade é que muitas vezes não fazemos isso.
0: Há muita falta dessa
1: empatia.
0: Há muita falta dessa empatia.
1: É muito importante isso.
0: As pessoas guardam os sentimentos, não dizem aquilo que sentem.
1: Muitas das vezes até acho que nem sei se é guardar os sentimentos. É se calhar um bocado o ego.
2: Às vezes não há essa capacidade de dizer, não é?
1: Então não é tão evoluída essa capacidade.
2: É horrível, eu se gosto muito, eu vou ter que lá ir dizer. Não vou conseguir aguentar.
0: Temos um de cinema, será? Quem será?
2: Mas será? É para a rádio?
1: É para a rádio, agora lembro-me de uma música, não posso
2: dizer. Não vamos falar assim.
1: Olha, tu chegaste lá.
2: Eu cheguei lá. Mas podemos fazer essa música, não há problema, quem será?
1: Olá!
3: Olá!
2: Matilde? Matilde? És tu?
3: É.
2: Oh, baby!
1: Estás a ver?
2: És tu, Becas? Pequenina?
3: Sim.
2: Oh, é a minha filha,
1: eu
2: Matilde!
1: Eu disse, liga ela.
2: Olá, meu amor, estás boa?
3: Olá!
2: Estás a ouvir a rádio?
3: Sim.
2: Eu ia-te mandar um beijinho, que eu prometi que ia-te mandar um beijinho, querida.
3: Adoro-te, mamãe.
2: Eu também te adoro, filha.
1: Está a ouvir a mãe, está a ouvir
2: eu
1: a mãe.
2: Eu também te adoro, adoro-te e amo-te.
3: Tchau.
2: Tchau, meu amor.
1: Tchau.
2: Beijinhos.
1: Fofinha. Olha, viste eu a dizer, diz para ela ligar,
2: mas,
1: diz para ela ligar.
2: Mas eu não disse, eu juro que não disse nada.
1: Ela consegue falar, mas.
2: Eu não disse nada.
1: Olha,
2: não sou
1: surpresa.
2: Foi uma surpresa boa, a minha filha. Foi muito importante neste disco. Aliás, o nome surge depois do nascimento dela. O Depois do Amor. Porque. Não, o Depois do Amor, que é o nome do disco.
1: Do amor.
2: Depois do amor. Porquê? Porque eu conheci a maior dimensão do amor depois da minha filha ter nascido. Também conheci a maior dimensão do medo. E esta dicotomia existe também neste disco que vai sair no final do ano e deu o título a este disco, porque na verdade reúne tudo o que é este amor que eu queria falar. Mas surge por causa dela, porque foi o Depois do Amor.
0: Olha que gira. E uma surpresa tão grande. Nunca mais estou a esquecer do nosso programa.
2: Não, claro que não me esqueço, mesmo que a Matilde não ligasse, não me iria esquecer.
1: Mas agora é diferente,
0: E exprimiu os sentimentos dela.
2: Ah, sim, claro, eu espero que ela continue a conseguir fazer isso, a exprimir-se do que sente. É muito importante termos essa liberdade e essa capacidade para sermos mais autênticos e mais livres e mais leves. Muitas vezes guardamos muitas coisas e não.
0: Isso e vamos ganhar rancor, pesados. Eu também sempre disse que devemos.
1: Gosto muito de vocês, são todos lindos.
2: Olha, estás a ver? Sabes o que é isto? Isto é semear o amor, estás a ver?
1: Olha,
2: mesmo quando ninguém semeia, estás a ver?
1: O mundo aqui dentro da
2: é isto que eu acredito.
1: São todos lindos.
0: E podem continuar a ligar, não é só a filha da Mara, 266-708-732. Podem ouvir este programa que irá repetir no sábado às 17.
1: Liguem e dizem que gostam da gente.
0: Por favor. Olha, eu só vejo aqui comentários, beijinhos assim aqui, e a mim não me dizem nada, olha, mas
1: beijinhos,
0: pronto.
1: Mandem beijinhos para toda a gente.
0: Mas pronto, eu aceito.
1: As pessoas estão com ciúmes.
0: E estamos quase na reta final, estás a ver como as coisas correm.
2: Muito rápido.
0: Ainda temos mais uma música tua para ouvir, mas antes disso também quero fazer uma perguntinha, porque trabalhas regularmente com comunidades e projetos coletivos no Alentejo. Uhum. E de que forma este contacto transforma a tua criação individual?
2: Muitíssimo. Trabalhar com a comunidade é uma dádiva, é uma sorte, porque aquilo que as pessoas nos dão faz-nos ser melhores. Trabalhar com pessoas que vão desde os 8 aos 84 no mesmo espaço, na mesma canção, ensina-nos que todos podemos pertencer ao mesmo lugar e estar na mesma frequência, no mesmo tempo, na mesma intenção, na mesma hora.
0: Naquele momento.
2: Sim, e o trabalho com a comunidade tem muito isso. Tem muito esta... Para já, dar voz a estas pessoas, dar lugar estas pessoas que gostam de cantar, que não são cantores, mas gostam de cantar. E depois é incrível e fascinante, para mim fascina muito, estar com um conjunto de pessoas que não são cantores, mas que quando cantam juntos funcionam e soam como cantores. São um só. É incrível, funciona, afinam, soa bonito, vem do coração, vem com amor, tem expressão, tem vontade, e isso é a melhor coisa, trabalhar com a comunidade. Já agora aproveito e faço já aqui uma publicidade, que amanhã vamos estar às 18 horas no pátio do Inatel. Há um dos, dentro dos vários projetos que eu tenho com a comunidade, há um que se chama Coletivo dos Remédios, que é um coro do Armazém 8, com o qual eu trabalho e fui convidada, e um beijinho também para o Armazém 8. E amanhã será a última aula aberta, que é uma aula de apresentação. Portanto, estão todos convidados para aparecerem às 18 horas no pátio do Inatel, porque o Coletivo dos Remédios fará lá a sua última aula. Pronto, e este é um coletivo que também acontece durante o ano, e amanhã fechamos o chamado ano letivo. Sim, mas não é ano letivo. Isto é um ano de amizade e de encontro. É muito bonito o trabalho. Pronto, depois tenho outros projetos. Tenho as Vozes de Abril, que tem estado muitos anos este ligado a esse projeto em Évora. É um projeto da qual me orgulho muitíssimo do que temos feito. Um projeto que quase que me brilhou os olhos só de falar e de pensar nele. E futuramente tenho um grande projeto pela frente, agregado ao Évora 27, que se chama Cor do Vagar. E deixo já também aqui um convite. O Cor do Vagar pretende convidar toda a comunidade do Alentejo Central, toda a comunidade do Alentejo Central, dos 14 municípios, a fazerem parte de um único coro, que se chama Coro do Vagar.
1: Brutal.
2: Portanto, em breve vão sair notícias de como é que isto vai acontecer, mas o convite fica desde já feito. É um convite que vai da minha parte, obviamente, mas vai sobretudo, de certeza, da parte da Évora 27 e da CIMAC, que também é um grande parceiro deste projeto. É isso, Coro do Vagar, em breve, um grande projeto comunitário.
0: Então, a seguir já vamos falar do projeto Vozes de Abril, porque eu tenho aqui perguntas para te fazer sobre o mesmo. E também sobre o projeto Évora 27. E antes de arrancarmos com uma música, porque estava a falar de, pronto, tens trabalhos regularmente com comunidades e projetos, e tens dirigido cores e oficinas de voz com pessoas de diferentes idades e experiências. O que é que descobriste sobre a voz humana neste caminho?
2: Descobri que tem uma força e uma potência incrível. Incrível. Saída da frequência certa e do lugar certo, que é o coração, tem uma força. Lá está, por isso é que eu acho que todos nós temos essa força. Uhum. E se fôssemos, se juntássemos essas energias todas e essas vozes, tudo seria um mundo melhor.
0: Era mais bonito, mais colorido.
2: Poderíamos fazê-lo mais bonito, sim, se o quiséssemos.
0: Então vamos arrancar com mais uma música tua.
1: Só antes,
0: só gente, temos estado a falar
1: temos
0: de gente.
1: Aqui dois comentários. Que é um da senhora Maria Sarmento, que diz: parabéns, Mara, pela tua dádiva e entrega, e também pelo teu talento.
2: A Maria Sarmento faz parte do Coletivo dos Remédios, que vai estar amanhã a cantar.
1: Portanto, aí está.
2: E também faz parte das Vozes de Abril, faz parte desta comunidade.
1: E temos aqui a senhora Carminda Engenheiro, que diz: olá, pessoal, gosto de vos ouvir. A Carla conheço de pequenina.
2: Olha.
1: E da Mara, que tanto nos ensina as suas músicas.
2: Carminda também canta comigo, que nos tocou nos colos. São as duas. Beijinho para elas.
0: Beijinhos para vocês aí.
2: Obrigada,
0: para todos os ouvintes. E agora vamos ouvir mais uma musiquinha aqui da Mara.
2: Vamos ouvir uma canção que se chama Só Gente. Por acaso não, não é só por acaso. No final, na canção, hoje é a versão acústica, mas na versão que vão ouvir, depois podem ouvir nas plataformas digitais todas e nas minhas páginas, maramusic@maramusic, se quiserem seguir. Mas pronto, esta canção chama-se Só Gente e é uma composição da Cátia da Garota Não, tanto letra e música, depois o arranjo e a produção é minha e do Sérgio Mendes, e conta com a colaboração do Coletivo dos Remédios, entre outras pessoas, que cantaram no final. Depois vocês podem ouvir em casa, hoje é uma versão acústica. E Só Gente é sobre isto, é sobre somos só gente,
0: só gente
2: que se beija no cacho.

0: 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Faltava essa parte, Mara.
1: Epá, não sei, se isto foi a versão que saiu agora, sabes que isto
0: foi o que saiu e saiu muito bem. Só gente, só gente. Emergir e só gente são os primeiros temas do novo disco. O que é que estas canções revelam sobre o momento artístico em que estás agora?
1: Revelam uma maturidade, revelam um crescimento, revelam um empoderamento enquanto mulher, enquanto mãe, enquanto artista. Este disco traz isso tudo. Traz esse caminho, também tem a ver com isso, não é? Eu já comecei há muitos anos e esta fase tem isso tudo, tem esse poder, tem essa força e tem essa verdade. Acima de tudo, é um disco que revela essa verdade e aquilo que eu quero realmente fazer e que quero trazer para fora. Traz isso tudo. Traz o amor, obviamente, que é a chave.
0: Isso nota, isso nota.
1: Sempre.
2: Muito amor, muita entrega. E é engraçado, porque lá está, as pessoas, eu convido as pessoas a virem assistir um dia um concerto aqui da Mara, porque o que nós vimos aqui ao vivo foi uma entrega de uma simplicidade tão bonita, porque, pá, é literalmente como tu dizes, nós sentimos que tu estás a transcender para um sítio.
1: Sim,
2: que
1: tem que ser. Tá,
2: ou seja, é aquele sítio que a gente diz é a minha casa.
1: Claro,
2: é a tua praia.
0: Ela quando canta, ela fica na casa dela.
2: E ela leva-nos com ela, não só para a casa dela, mas nós também acabamos por entrar na nossa casa.
1: Sim,
2: no nosso lugar. Eu acho que é.
1: Acho que posso adiantar isto. Dia 14 de novembro haverá concertos em Évora. Porque o disco sai em final de setembro, início de outubro, mas está já, e isso é certíssimo, 14 de novembro haverá concerto no Teatro Cacilho de Rezende.
2: Que espetáculo.
0: Tu lembra-nos que nós depois anunciamos aqui.
1: Ok, está bem, eu lembro, claro.
0: Tens é que mandar mensagem, porque isto
1: eu mando. Portanto, é um convite aí, um concerto total do disco novo, o lançamento do disco aqui em Évora, sim. Com os músicos.
2: Espetáculo.
0: Que bom. Que bom. E quem não conhece a Mara, espero que hoje tenha tido essa oportunidade.
1: Quem não conhece tem que ir ao Spotify, iTunes. O Spotify é só procurar Mara e encontra, mas o melhor é ir à rede social, ao Instagram, que fiz a fazer arroba Mara Musics, e chega, é assim que se diz, que se anuncia as coisas. No Facebook é igual. No YouTube também vos convido a verem os videoclipes, que já saíram os dois videoclipes desta canção, muito diferentes um do outro. Um foi feito com o Pedro Semedo, o outro foi feito com Francisco Marvão, dois realizadores portugueses, contemporâneos. E portanto, fica aqui o convite. Se não seguem nas redes sociais, é para se vocês já seguem.
2: Comecem a seguir.
0: Já. Como é que nós te identificamos?
1: Ivan, já segues?
3: Muito tempo.
1: Obrigada, Ivan, obrigada.
0: Luís, já segues?
2: Não, mas vais seguir, né? Pois, já.
0: Este é o nosso fotógrafo oficial, que todas
1: Luís,
0: as semanas vem aqui. Ficou ali um bocado atrapalhado, até porque não segue, olha.
1: Não, ele não é das redes sociais, não
0: é? De vez em quando. Está desculpado, ele está desculpado. Podem-nos ligar ainda, 266-708-732, ainda temos aqui uns minutinhos. E quer voltar aqui ao projeto Vozes de Abril? Porque falaste nele muito bem, e temos pessoas a ouvir que também fazem parte do mesmo. E Vozes de Abril junta-se cerca de 100 vozes. O que é que acontece com tanta gente a cantar ao mesmo tempo?
1: Magia. O que acontece é magia. O que acontece é humano. O que acontece são pessoas de verdade. O que acontece é gente. É isso que acontece.
0: É gente com alma.
1: Sim, é uma viagem, independentemente do resultado que temos. Claro que o resultado tem sido muito bom, nos últimos dois anos nós fizemos um trabalho, estive a dirigir não só o coro, mas também uma orquestra de cordas, e fizemos um trabalho que elevou também este projeto a outro lugar, porque e não é por causa de mim. Ele cresce e eleva-se porque estas pessoas que vão dos 8 anos aos 84, 86, já perdi estas 100 pessoas, se elevam. E o que acontece, a magia acontece porque lhes é dado este lugar para se elevarem, que é, lá está a história da oportunidade. E estas pessoas transcendem-se dessa forma. E, portanto, é um projeto com o qual eu tenho um orgulho imenso e é uma grande aprendizagem e uma memória. É um projeto que cria memórias e nós somos memória. É isso que nos fica, não é isso, não é mais nada. O que fica em nós é, se possível, fica a memória. Fica a memória, mas sim, mas a vivência, não é? A vivência fica. Isso é o mais importante, mais do que qualquer coisa material.
0: magia, acontece magia. E também falaste no projeto Évora 27, que desafios e possibilidades te entusiasma encontrar neste projeto?
1: É neste que eu vou ter ou no Évora 27 em geral?
0: No Évora 27 em geral.
1: Eu acho que o maior entusiasmo é poder ver, ouvir, experienciar outras realidades artísticas. Acho que é importante que haja uma relação entre o que vem e o que existe, porque a cultura existia antes de Évora 27, durante Évora 27 e vai ficar quando Évora 27
0: se lembra. Toda a vida existe.
1: Quem vai continuar a fazer a cultura são os que já cá estavam. Portanto, Évora 27, eu gosto muito de Évora 27 e reconheço todo o mérito e tudo o que pode trazer de espetacular ao Alentejo. Mas também não esqueço que eu sou cantora, eu já faço cultura, não é? Porque Évora 27 vem, que vai acontecer agora a magia da cultura, não é? Uhum. E amanhã, quando Évora 27 acabar, eu ainda continuo cá a trabalhar e levar o nome de Évora e do Alentejo por aqui afora, internacionalmente. As estruturas, as associações já existiam e vão continuar a existir. A cultura tem que continuar a acontecer. E, portanto, Évora 27 pode trazer essa mais-valia de outras coisas, mas é importante que Évora 27 também articule com a cultura, que é a cultura de raiz, que eu acho que é um projeto que Évora 27 está a fazer. Isto não é nenhuma crítica, eu quero acreditar que é isso que também vai acontecer e, portanto, acho que é uma mais-valia para todos nós, Évora 27. O meu projeto
0: era um grande desafio. Agora o teu projeto,
1: a cor do vagar, foi assim uma grande loucura que me passou pela cabeça, porque é uma coisa muito grande criar um coro que é feito. É um convite a todas as vozes dos 14 municípios do Alentejo Central, são 14, não é? O que vai acontecer é que eu vou andar por estes 14 municípios a trabalhar e depois em conjunto vamos ser uma voz única deste Alentejo e desta capital. Portanto, estão todos convidados, quem está desse lado a ouvir e a ver isto é para todos vocês. É porque não é só para quem... é que lá está, é mais um destes comunitários, não é para os cantores. Os cantores também são bem-vindos. Tim, estás convidado.
0: Estás bem-vindo, olha. Ele já cantou hoje, por isso.
1: Mas é para toda a gente, é para todas as idades, é para todas as cores, é para todas as línguas. Esta também é uma oportunidade de quem cá está e que é de fora, que é de outro país, vir cantar esta língua, conhecer outros através da canção, através da voz. É um projeto que se quer multicultural, que se quer aberto, que se quer de braços abertos, e o Cor do Vagar, eu estou disposta a isso. É dessa forma que eu trabalho e, portanto, já trabalhava e transporto isso, essa vivência que já tenho das Vozes de Abril, transporto para esta coisa que se chama Cor do Vagar.
0: Cor do Vagar. Sim. E pelos vistos estão aí pessoas a ouvir-nos e que fazem parte aqui destes projetos da Mara. Eu, obrigada por nos estarem a ouvir. Já sabem o que ela sente, ela já transmitiu aqui muito bem. Também já sabemos que tu dizes.
1: Ela faz questão de dizer.
0: Ela faz questão de dizer. Se alguém quiser ligar e falar um bocadinho com ela ou connosco, já sabem
2: quem ligar ganha um chocolate.
0: Ganha um chocolate.
1: Ah, a minha filha ganha um chocolate.
2: Ganha um chocolate.
0: Não sei quem é que vai dar, mas é o Tinho.
2: Eu mando tempo eu aí e tu compras o chocolate.
0: Então. Olha.
2: Eu não tenho aqui agora físico, mas...
0: Mas devias ter
2: fazer,
0: hoje é o dia do chocolate. Mas não, ainda não podem ligar. Okay. Ainda, não convém, nem.
1: Não precisa. E se ela tiver
2: quantos gares?
0: Olha a dor de cabeça esta noite.
1: Está bem, filha. A mãe depois arranja-te um chocolate.
0: Um chocolate que o Tinho vai oferecer.
1: O Tinho vai oferecer um ovinho Kinder.
0: Exatamente.
2: Ainda
0: podem ligar 266-708.
2: Vou-te mandar mensagem.
0: 732.
2: Vou-te dar o chocolate.
1: Matilde?
2: Estás a ouvir, Matilde? Vou falar com a tua mãe para te dar um chocolate.
0: Mas, Matilde, para a próxima terça-feira, pedes alguém que te ajude e ligas para cá a perguntar se também comprou o chocolate.
1: Nós confirmamos.
0: Dá, depois arranja ali qualquer coisa. Não, estás de castigo, não comes chocolate.
1: Estou aqui a comprometer-me que lhe dou o ovo. Não quer dizer que seja hoje, Matilde, não é hoje, é?
0: Mara, no teu trabalho existe uma dimensão muito forte de memória e território. Como é que o lugar onde vivemos entra na tua voz?
1: Fácil. Eu comecei por dizer que eu cresci
0: as tuas origens.
1: Com o canto, com o fado, com o canto, muito com o canto. As minhas viagens de férias quando era miúda não era com a rádio ligada, era a cantar o caminho todo, modas alentejanas. Portanto, não há como fugir disto. Isto existe em mim. Eu, se há talvez a canção que mais me arrepia, ou talvez a única que me arrepia, essa coisa de arrepiar que dizem, só há uma que me provoca essa vibração. É o Canto Alentejano. Isto é mesmo verdade. E por muito que eu admire todas as outras canções, mas o canto provoca fisicamente, provoca-me coisas. E portanto, isto faz parte. É inevitável. Eu não vou fazer, não estou a cantar modas no meu disco, mas é inevitável que as modas se vivam dentro de mim, não é? E para mim, ir cantar modas é um prazer, não é? Estar num sítio onde eu adoro ir para um lugar onde se esteja a cantar modas alentejanas, adoro. E fico lá uma noite inteira, uma tarde inteira a cantar.
0: Perdes-te?
1: Sim. Sou menina para ficar ali o tempo todo. Sim.
0: Olha que bom. Tinho, tens alguma pergunta para fazer à Mara?
2: Queres cantar uma música de canto para a gente?
0: No final, olha, não é mal todo. Encerramos o programa contigo a cantar
1: uma moda.
0: Concordas?
1: Pode ser.
0: Então vamos, estamos quase na reta final, quase. Ainda têm aqui uns 9 minutinhos para nos ligarem, 266-708-732. Já sabem que para a semana vamos ter aqui uns brindes da loja Hiperchina. E podem sempre ligar para nós, podem rever o programa no próximo sábado das 17 às 19 e o nosso convidado especial hoje, a Mara, e vamos continuar, ainda vou fazer aqui umas perguntinhas e ela vai terminar o programa com
1: queres uma moda?
0: Com uma moda, mas não é já.
1: Está bem, estou aqui.
0: Estás a pensar. A música para ti parece ser também uma prática social e comunitária, como temos estado a falar. Achas que hoje cantar pode ser um ato de resistência ou de cuidado?
1: Hoje e sempre. Cantar é também, pode ser, já falámos sobre isso. Cantar e a arte é um ato também de resistir, de lutar, de ter voz, de dar visibilidade. É uma arma, a canção continua a ser uma arma.
0: Sempre, não é?
2: Graças a Deus.
0: E vamos falar de outra coisa, não é? Também colaboras, tens colaborado com cinema, teatro e dança. E o que é que muda quando a tua música fala com outras linguagens artísticas?
1: O que muda é este disco, por exemplo. Este disco já traz esse meu caminho de sonoplastia. Eu gosto muito de fazer sonoplastias, já fiz várias sonoplastias, e para dança, sobretudo, para algumas coisas de cinema, assim, agora estou aqui a reviver o que é que eu já fiz, que é muito. Neste disco há um bocado desse universo também, que eu não tinha ainda assumido e que agora estou a assumir, esta parte mais eletrónica, os sintetizadores, as coisas de computador, e que eu já fazia nas sonoplastias e que agora vai estar a fazer parte deste disco. E sim, tenho um projeto agora para 2027, não posso revelar, porque acho que ainda dá-nos segredos.
0: Assim, mas vou estar
1: a fazer uma sonoplastia para uma curta-metragem, agora no início de 2027.
2: Boa.
1: E é um trabalho que eu adoro fazer.
0: Começar a fazer perguntas, mas ela não já posso, disse que não posso falar.
1: Não posso falar. Portanto, como não tenho a certeza, sei que estas coisas às vezes são, têm assim um. Mas sim, mas vou estar e estou muito feliz também por isso, porque é outro universo. Esta coisa de criar, que não é criar a canção, criar uma sonoplastia, é incrível. Porque dá uma liberdade também imensa, não é? É vasto, é grande, é outra coisa. A música, eu não faço muito músicas com tempo. Esta coisa, a música tem que ter 3, porque há muito esta coisa, tem que ter 3 minutos, tem que ter. Eu não faço nada com essas coisas. Mas então nas sonoplastias não preciso, não faço mesmo. A coisa é ao sabor do que está a acontecer. Isso é incrível.
0: É a tal liberdade que falamos.
1: Sim, no cinema vai pela imagem, não é? Vai pela vivência, pela passagem, pelo que partilhas com quem está a fazer o filme. E na dança a mesma coisa, não é? O input que o movimento te dá, aquilo que tu dás ao movimento, é um trabalho muito, muito dinâmico. Eu gosto muito, é muito, muito interessante de fazer.
0: Bonito. Levaste a tua música também a diferentes países e festivais. Sentiste que a tua linguagem encontrou pontos de ligação para lá da língua?
1: Sim, eu fiz tantos concertos em Espanha e foi como estar aqui, como estar em casa. Porque tem a ver com isto que o Tinho estava a dizer. Tem a ver com a entrega. Tu não precisas de falar a mesma língua para que te entendam. Se a falares com a intenção certa. A intenção é que tem que chegar lá. É a intenção que chega. E portanto nunca tive esse. A canção sempre foi fácil de comunicar com ela. É mais fácil comunicar em canção.
0: Foste sempre bem acolhida?
1: Sim, sempre. Em todos os países que tive, sim, sempre muito bem acolhida.
0: Porque às vezes, pronto, há artistas que o público não interage tanto, ou não, parece que não são.
1: Espanha, Cabo Verde, França não, Itália, sei lá, agora nem me lembro. Mas nunca tive, sempre fui muito, muito bem acolhida. Sim.
0: Tu também és muito bem acolhido, Tinho.
2: Normalmente. E se não for, faço por ser. Eu sou aquele chato. Eu sou normalmente sempre aquele chato que, se vês que as pessoas estão assim um bocado de coisa, manda ali aquela piada que é para tipo chamar a atenção. Ok, já tenho a vossa atenção, já podemos voltar mais ou menos aqui àquela ginga, né? Aquela troca de energias. Aquela troca de energias que eu tanto gosto e tanto sempre procuro. E gosto também, quando vou ver um concerto, gosto de sentir que há, lá está, de forma diferente, né? Porque ninguém tem que ser como eu, da forma como eu troco e recebo as energias. Mas, por exemplo, como estávamos aqui há bocado, posso estar a olhar para ti como posso estar, por exemplo, a olhar para este microfone, porque de repente estou
0: a viajar.
1: Eu gosto mesmo de ver o público e olho o público.
0: Uhum. Encaras o público?
1: Encaro mesmo, olhos nos olhos. Eu vejo mesmo, eu olho mesmo. Não é ver. Não. Eu olho mesmo aquelas pessoas e gosto. Gosto não é no sentido propositado. Faço isso porque eu estou ali para aquelas pessoas e eu olho. Ainda agora estive em Lisboa no Café Central a apresentar o último single, o Só Gente, e o videoclipe, e as pessoas estavam muito próximas e eu olho realmente nos olhos. Às vezes sei que isto é um bocado incomodativo, eu não faço propositado, mas eu deixo-me levar por isso, por esta entrada, por falar-te aquilo que eu te estou a dizer, mas com olhar-te, não é?
0: Também é uma forma de veres, salvo seja, não é? O que a pessoa está a sentir, consegues perceber não através do olhar.
1: Eu nem é à procura disso. Sou eu que lhe estou a dar tudo o que eu tenho para dar. Eu estou-lhe a dar isso. É isso que estou a fazer. Uhum. Eu não estou a absorver. Absorves, claro, que é a pessoa dá-te energia. Claro. Né? Mas o que eu estou a fazer é entregar aquilo que eu estou a fazer. Eu estou-lhe a dar a minha verdade. Pois a pessoa faz o que quiser com essa minha verdade, óbvio. E é a minha, não é a verdade, uhum, absoluta.
2: Exato.
1: Os nossos olhos são os nossos olhos.
0: Exatamente.
1: Não são verdades.
0: Todos diferentes e todos iguais.
1: Sim.
0: Já alguém dizia. O novo disco chega no final deste ano, tal e qual como o nosso programa está quase a terminar. Há um fio comum que une estas novas canções?
1: É o amor. E é, claro, é também a cor do som que estamos a fazer, que estamos a pintar. Este quadro que estamos a pintar tem estas cores que se conjugam. São muitas cores, mas a sua base é o amor, é o depois do amor.
0: Depois do amor. E há uma frase.
1: Tudo o que lá está.
0: Depois do amor. E há uma frase no teu percurso que diz que cantas porque precisas. Continuas à procura de alguma coisa quando cantas?
1: Procuro o sentimento que é este de inteira. É isso que eu procuro, é dar-me inteira. É isso que eu estou sempre à procura. Porque na verdade é onde eu estou, onde eu sou.
0: Onde és tu?
1: Onde eu sou mais nua. É no palco, seja um palco grande, um palco pequeno. É cantar, é onde eu sou. Eu verdadeiramente, onde está tudo. De forma muito clara. Essa sou eu. Não tenho uma personagem enquanto cantora. Eu sou isto. A cantora é esta. Não tenho maquilhagem para cantar. Não finjo uma coisa. Eu vivo aquilo. E isso é o que eu procuro sempre. Eu quero viver aquele momento. Isso é difícil às vezes. Os dias também estamos cheios de coisas e nem sempre estamos com a mesma disponibilidade. Mas eu procuro isso em cada vez que canto. Despojar-me. Tudo.
0: Sim. E para finalizar, o que é que gostavas que as pessoas levassem contigo ou com elas depois de te ouvirem ao vivo?
1: Que levassem.
0: Para além do amor.
1: Sim, sim, não.
0: Que está muito patente.
1: Sim, mas o amor pode ser incomodativo. Atenção, que este amor não é o amor, ai, somos muito fofinhos e muito, ai, vamos espalhar amor. Não é esse amor que está neste disco. Atenção. Este disco é um disco que também incomoda. É sobre incomodar, é sobre inquietar. Uhum. E o amor não é cor-de-rosa. O amor tem todas as cores, o amor tem espinhos, o amor não é redondo. O amor é uma bola, às vezes é um triângulo, sei lá, não sei, tem formas. Portanto, não se vá daqui a achar que é uma coisa fofinha e que eu estou aqui a espalhar amor e sou peace and love. Estou só aqui, paz e amor. Não, este amor é um amor que questiona. Isto não é um amor romântico, volto a dizer. É um amor que questiona. É o amor sobre o que é que eu ando aqui a fazer, o que é que eu faço com o outro, o que é que eu vejo, o que é o outro, o que sou eu.
0: Não vale a pena romantizar.
1: Não tem nada a ver com romântico. E o som, que como já devem ter ouvido a gravação, há bocado ouviram as minhas músicas, como já viram, isto não tem nada de romântico. Isto é, às vezes pode incomodar. E eu gostava que as pessoas saíssem do meu concerto a questionar, a viver. Viver, que tenham vivido coisas. É isso que me interessa, que se viva num concerto meu.
0: Então, revejam o programa. Chegamos ao final, mesmo na reta final. Mara, podes encerrar aí com uma modinha muito rápida.
1: Ou
0: qualquer coisa muito rápida, porque o programa já terminou. Obrigada a todos os ouvintes que estão connosco. Já sabem que estamos cá todas as terças-feiras. Eu sou o Carla Villanova.
2: Eu sou o Timpinho.
0: O Ivan Gomes e a Mara. Obrigada,
1: obrigada
0: Mara.
1: Obrigada eu, obrigada pelo convite. Obrigada a todos, obrigada a quem está do outro lado a ouvir. Beijinhos, beijinhos.
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4: São 18 horas.
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1: São 19 horas.
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1: São 20 horas.
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cada episódio uma aventura, uma pequena história com livros. No episódio de hoje vou falar-vos do livro Dante, Uma Vida, de Alessandro Barbero, editora Quetzal. Dante nasceu e viveu até aos 35 anos em Florença, cidade que à época, finais do século XIII e princípios do século XIV, com os seus 100 mil habitantes, era uma das maiores da Europa. Diz-nos o autor que os seus mercadores eram ativos em todas as cidades do mundo cristão. Os lucros eram vertiginosos, os enriquecimentos rapidíssimos, a mobilidade social mais importante do que noutro lugar qualquer. E, todavia, entre os florentinos, a avidez, a inveja e o medo, em vez de se atenuarem, tornavam-se cada vez mais ferozes, envenenando a convivência coletiva. A sociedade florentina estava dividida entre magnatas, ou grandes senhores da nobreza proprietária de terras e cavaleiresca, e os plebeus, que representavam todos os outros. Numa situação intermédia estava a família de Dante, que eram comerciantes e prestamistas, mantendo aspirações sociais e ligações aos poderosos. O facto de participar na Batalha de Campaldino como cavaleiro diz-nos que era rico o suficiente para possuir cavalos e, por outro lado, faz-nos pensar de que, além dos estudos e como qualquer jovem do seu tempo, participou também ativamente nos assuntos da guerra. Da juventude ainda lhe ficou a paixão platónica pela menina Beatriz, de quem Dante, ainda criança, se namorou perdidamente e de que daria conta nos seus escritos. Porém, ela casou-se com outro e morreu ainda nova. Depois meteu-se na política, o que lhe granjeou inimigos poderosos. Eram tempos de grandes clivagens e, como fazia parte da facção derrotada, Dante foi obrigado a exilar-se, não voltando a Florença, onde ficaram a mulher e os filhos. Este livro dá-nos um vislumbre da vida e época de um dos maiores poetas da literatura mundial. Boas leituras! 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
1: São 21 horas.
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1: São 22 horas.
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1: São 23 horas.
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1: Continuamos em viagem pela música dos anos 70. A seguir, vamos ficar com Simon & Garfunkel, The Kinks, The Allman Brothers Band e Neil Young, músico e compositor de origem canadiana, no tema Heart of Gold, incluído no seu álbum mais vendido, Harvest, de 1972.

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1: Estamos em viagem pela música dos anos 70. Na próxima jornada desta nossa viagem, vamos ouvir Bonnie Hamm, Earth, Wind and Fire, Terry Jacks e Wild Cherry, banda norte-americana de funk rock, mais conhecida pelo grande sucesso da canção Play That Funky Music, de 1976.

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1: Na última etapa do programa de hoje, dedicada à música dos anos 70, vamos ainda escutar os Pink Floyd, Elton John com Kiki Dee e Johnny Nash, cantor de reggae norte-americano, que alcançou grande fama em 1972 com o sucesso I Can't See Clearly Now. Contamos consigo numa próxima viagem.

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1: São 0 horas.
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a bela vista que terei? Antes de vê-la, não sei. E se não for sincero o abraço entre olhos e paisagem? A quem duvida todo o tempo dos destinos, antes de iniciar a viagem, recomendo coragem. 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Tampouco será possível caminhar sozinho. 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
1: É uma hora.
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